0: Sensacional, Pegasus de Andreas Kisser, recheado de lançamentos. Acabamos de escutar Hitten com Twist of Fate do recém-lançado EP e também Venom com música do novíssimo álbum que acabou de sair nessa sexta-feira, Kick It Out of Hell. Certo, a gente segue agora com uma faixa título do álbum de estreia dessa banda de thrash e death metal do Ceará. A banda chama Forbanned e a música Sanatorium. E também música do álbum Prophecy da banda Jara Killers, banda de thrash metal do Amazônia que já esteve aqui no Pegada, certo? A música se chama Redeemer e essa é a dobradinha que a gente confere agora. Forbanned, Sanatorium e Jara Killers com Redeemer, Ceará e Amazonas aqui no Pegadas de Andreas Kisser, Destroy.
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0: Sensacional, acabamos de escutar a banda cearense For Bennett com Sanatorium e também banda de thrash metal do Amazonas Jara Killers com a música Redeemer. Agora a gente vai escutar a banda Hammurabi com a música que chama Instrumedley 20 Years Anniversary. Música que, como o nome já diz, marca os 20 anos, dando uma geral na discografia dessa banda de death metal mineira, capitaneada pelo guerreiro Daniel Lugondi. E junto a gente escuta o Switchback. A música chama Sem Acordo. Em tempos de violência contra as mulheres, os cariocas do Switchback falam sobre o tema que precisa cada vez mais ser falado. Essa música faz parte do novo trabalho, O Cão Tá Pra Trás. Então vamos aí, Hammurabi e Switchback aqui no Pegadas de Andreas Kisser, Destroy.
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0: Espetacular, estamos conferindo pegadas de Andreas Kisser. Acabamos de escutar Hammurabi com Instrumedley 20 Years Anniversary e Switchback com a música Sem Acordo. Agora a gente segue em frente combinando metal alternativo e stoner. A banda paraibana Goromax lança seu primeiro single que se chama Ataque. E na dobradinha com o Goromax Ataque, a gente escuta Sea Walker, música do novo álbum Overcome, dessa banda mineira que conta com o baixista do Overdose, Felipe Duarte, que no Sea Walker é o vocal principal e também baixista. Além disso, também tem o batera do The Mist, o Lee Nasce, certo? A música chama Post Amazon World. Então vamos aí, de Goromax, direto da Paraíba, com a música Ataque, e Sea Walker, direto de Minas Gerais, com a música Post Amazon World. Vamos aí, pegada de Andreas Kisser, recheado de lançamento autoral do Brasil inteiro. Vamos nessa.
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0: Sensacional, acabamos de escutar Goromax com Ataque e Seawalker com Post Amazon World. A gente segue em frente aqui com mais uma dobradinha, Violet, single da banda feminina do interior de São Paulo que tem se destacado na linha de bandas como Malvada, entre outras. São as mulheres se destacando mais e mais como ótimas musicistas. O Violet vem com a música Reason pro Pegadas de hoje. E também Santa Árpia, que é uma banda do ABC paulista que transita entre heavy, doom e thrash metal. Essa música faz parte do álbum de estreia delas e a música chama White Frog. Vamos aí então com Violet, Reason e Santa Árpia, White Frog, Destroy.
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0: Sensacional, Pegadas de Andreas Kisser, recheado de bandas nacionais. Acabamos de escutar a banda do interior de São Paulo, Violet, com a música Reason, e também banda do ABC paulista Santa Árpia, White Frog. O Pegadas de Andreas Kisser tá sempre de portas abertas. Nesses 14 anos de Pegadas, a gente sempre rolou material autoral de todos os cantos do Brasil e de fora. Se você quer escutar o seu som aqui, manda uma mensagem pra gente lá no Instagram, manda um direct no Pegadas de AK lá no Instagram, pra você escutar o seu som autoral também aqui no Pegadas de Andreas Kisser da 89, certo? A gente vai chegando perto do fim de mais um Pegadas. A gente tá aqui todos os domingos às 9 horas. E pra fechar, a gente vai escutar a banda Grindr. É um projeto do vocalista Rodrigo Grindr Ortiz, que mistura thrash metal com pegadas de death e heavy metal tradicional. Tudo cantado em português. Essa música chama Heróis Esquecidos. E na dobradinha com o Grindr, a gente escuta Immolation, música do novo álbum da veterana banda norte-americana de death metal que se chama Descent. A música chama Band Towards the Dark. Então vamos aí, pra fechar o Pegadas de hoje, super especial. Grindr com Heróis Esquecidos e Immolation, Band Towards the Dark. Destroy e até semana que vem. Valeu!
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Olá, muito boa noite. Eu sou a Marcele Becker, abrindo esse novo horário aqui na Rádio Rock neste domingo. O primeiro domingo do mês de maio, hoje é dia 3, e a gente tem uma sequência bem especial por aqui para abrir muito bem, né, a nossa semana agora com Red Hot Chili Peppers Around the World.

Você ouviu Pearl Jam com Given to Fly aqui na Rádio Rock. E você pode me escrever no arroba Marcelle Becker, que é B-E-C-K-E-R. Por lá, você pode ver a carinha dessa voz que vos fala aos domingos. E também a gente pode conversar, pode me mandar pedido de música, que eu anoto para as próximas semanas, tá bom? Bora com Beatles, Come Together.

Eu amo Foo Fighters, The Pretender, aqui na Rádio Rock no nosso Domingão. Eles que vêm pro Brasil em breve. Tem show no Rock in Rio esse ano. Eu tô contando os segundos. Agora vamos com eles, que também fazem show em breve no navio da Rádio Rock, 89 Rock Boat, Capital Inicial, Primeiros Erros.

0: este foi Coldplay com Fix You aqui na Rádio Rock. Eu sou a Marcele Becker. Agora a gente vai para uma pausa bem rápida e na sequência eu volto com o Rock Tour 89.
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2: Tá começando mais um Rock Tour 89, o programa que te leva pra viajar pela história do rock. Com o pé na estrada e o som lá no alto. Eu sou a Marcele Becker e hoje a gente continua a viagem da semana passada. No último episódio, a gente falou das primeiras vezes do rock. Os primeiros momentos, os primeiros choques, as primeiras ideias que mudaram tudo. Mas hoje a gente avança um passo, porque o rock ele pode até nascer de momentos, mas ele cresce nos palcos. E poucas cidades mostram isso tão bem quanto Londres. É, aqui, cada fase do rock passou por um tipo de palco diferente. Clubes pequenos, teatros médios, estádios gigantes, arenas modernas. Hoje a gente vai percorrer esses lugares com endereços reais onde as bandas deixaram de ser promessa e viraram história. Se o rock começa pequeno, são os palcos que fazem ele crescer. Porque ao vivo sempre tudo ganha força, né? Toma uma diferença, uma proporção muito maior. E para abrir essa viagem pela capital inglesa, a gente começa com eles, claro, Rolling Stones.

Você ouviu Led Zeppelin e antes Rolling Stones, duas bandas londrinas, para abrir aí esse episódio que fala justamente sobre a capital inglesa, que tanta coisa boa nos trouxe, né? E agora, para dar um endereço exato pro começo do nosso tour pela cidade, a gente vai para Wardour Street, número 90, no Soho. É onde ficava o Marquee Club. Um lugar pequeno, abafado, um palco baixo e um sistema de som bem limitado, mas que virou ponto de partida para muita gente. E quando a gente fala que ali era um laboratório, é literal mesmo. Os Rolling Stones, por exemplo, tocaram ali em 64, em uma fase em que ainda estavam tentando se firmar como banda. Existe um relato bem clássico de um show em que o Mick Jagger passou boa parte da apresentação encarando o público, tentando ali entender a reação das pessoas. Era quase um teste ao vivo. Ele queria saber, né, o que funciona, o que não funciona para o meu público. Esse tipo de feedback imediato moldou o jeito performático que ele teria depois, né, e que ele tem até hoje. Já o Led Zeppelin fez um dos primeiros shows como banda no Marquee em 1968. E ainda ali sob o nome de New Yardbirds, né? Nem era Led Zeppelin. A apresentação foi tão alta, tão pesada para os padrões da época, que parte do público simplesmente nem sabia como reagir. Alguns ficaram bem impressionados, outros ficaram desconfortáveis com o volume e a intensidade da música. Era um som à frente do tempo, sendo testado num espaço pequeno demais para ele. Já o The Who também passou por esse circuito e chegou a ser barrado de voltar ao clube por causa da destruição de equipamentos. A história, outra, né, história bem clássica do The Who. É, e não era só performance, o dono precisava lidar com prejuízo real mesmo, grana, não tinha dinheiro para repor. Instrumento quebrado, palco danificado, amplificador comprometido, pensa, né, que preju. O Marquee, ele era isso, um lugar onde a experiência acontecia ao vivo e às vezes virava acerto. E para continuar com a nossa viagem, a gente segue com duas bandas que também passaram por esse circuito inicial. Você ouve You Really Got Me, do Kinks. E para continuar com a nossa viagem, a gente segue com duas bandas que também passaram por esse circuito inicial. Você ouve You Really Got Me, do Kinks.

Esse foi For Your Love, do Yardbirds. No último bloco, falamos do Marquee Club. Mas agora, a gente sai do clube pequeno e vai para um espaço onde o rock começa a ganhar forma ao vivo, o Hammersmith Odeon. É aqui, a banda já não tá mais ali começando, sabe? Tá realmente se provando. Nos anos 70, esse palco virou referência justamente porque ele registrava bem o som ao vivo. Tanto que várias bandas escolheram o Hammersmith para gravações oficiais. Então ali o som era bom. O Black Sabbath, por exemplo, ele tocou ali no momento em que o som pesado ainda estava sendo digerido pelo público. Então existem relatos de shows em que parte da plateia ficava simplesmente parada observando, enquanto outra parte também, né, reagia ali com intensidade absurda, assim como a banda. E um tipo de som novo, mais denso, o Hammersmith foi um dos primeiros lugares onde isso começou a fazer sentido ao vivo. Já o Deep Purple usava esse tipo de palco para testar longas improvisações. Em apresentações no Odeon, Highway Star frequentemente passava dos 10 minutos, com solos estendidos de guitarra, com órgão, era uma loucura, a galera não queria parar de cantar. O John Lord e o Rich Blackmore, eles chegavam a duelar ao vivo, mudando completamente a música em relação à versão do estúdio. Outro ponto curioso, o David Bowie fez ali, em 73, um dos shows mais famosos da carreira dele, quando ele anunciou no palco o fim do personagem Ziggy Stardust. O público achou que ele estava se aposentando mesmo da música, que ele não iria mais cantar, não iria mais fazer parte ali do cenário musical da época, mas na verdade era só o fim de uma fase. Mas aquilo mostra como o palco já era usado como ferramenta narrativa. O Hammersmith é isso, o lugar onde o rock aprende a controlar o impacto. E para seguir com o nosso Rock Tour 89, a gente vai de Black Sabbath. Aumenta o volume.

Você ouviu David Bowie com Ziggy Stardust aqui no Rock Tour 89. E agora a gente muda completamente de proporção, porque a gente chega em um Wembley, onde o rock vira evento de massa, né? Que é o que a gente realmente gosta. O rock merece esse espaço. É, e um dos momentos mais marcantes da história desse palco acontece em 85, no Live Aid. E a gente já falou disso no episódio da semana passada, né? O show do Queen, ele não foi só bom. Ele foi cirúrgico. O set list foi pensado para funcionar perfeitamente dentro de 20 minutos. Os caras estudaram isso. Cada música encaixada para manter o público em alta. Não tinha espaço para a galera perder energia. Tava sempre todo mundo lá em cima. E nos anos 90, o Oasis usa esse tipo de palco para consolidar o domínio do Britpop. Em shows gigantes na Inglaterra, incluindo datas próximas a Wembley, a banda se apresenta para multidões que cantam absolutamente tudo. Esse registro de momentos em que Liam Gallagher simplesmente se afasta do microfone e deixa o público cantar sozinho, algo que só funciona, né, nessa escala. De outra forma não funcionaria. Já o Muse leva o Wembley para um outro nível tecnológico. Em shows no estádio, a banda usou torres de LED gigantes, plataformas móveis e sincronização de luz com precisão absurda. Em uma dessas apresentações, o sistema de iluminação era tão complexo que levava dias para ser montado completamente. E tem um detalhe bem importante: o Wembley não perdoa. Se a banda não entrega, o público sente. Se entrega, naquele momento a banda vira história. E agora a gente segue com mais duas bandas que já marcaram presença no Wembley, começando, claro, com Oasis.

Você ouviu Muse e antes Oasis. E agora, no finalzinho do nosso tour de hoje, que a gente realmente chega no presente. Mas, especificamente, na O2 Arena. É um espaço completamente diferente dos anteriores que eu citei aqui. Tudo é pensado, tudo é controlado, tudo é repetível e, ao mesmo tempo, tudo é único. O Prince, por exemplo, fez uma residência histórica lá em 2007 com 21 shows consecutivos. Pois é, gente, 21 shows no mesmo lugar, pensa. Como é que pode ter público pra tanta gente, pra tanto, né, tanto show? Mas cada noite com pequenas mudanças no repertório. Então, com certeza, pessoas foram mais de um show, né? Convidados diferentes. E então, isso criou um clima próprio. Foi um dos primeiros grandes exemplos modernos de artista ocupando uma arena como se fosse casa. O Foo Fighters também tem uma história forte aí nesse tipo de palco. Em shows no O2, o Dave Grohl costuma transformar a apresentação em algo mais próximo do público, mesmo dentro de uma arena tão gigante. Então, existe registro de momentos em que ele interrompe músicas para conversar, bem a cara dele, né? Bater papo, contar história, interagir com o público, algo que cria contraste com essa estrutura altamente planejada do show. Já o Blur fez apresentações marcantes ali no retorno da banda, mostrando como grupos que nasceram em clubes pequenos conseguem adaptar a energia para um espaço muito maior sem perder a identidade. E tem outro detalhe. A O2 permite múltiplas noites, ou seja, a banda não passa pela cidade, ela permanece nela. E para o nosso bloco de saideira do Rock Tour 89 de hoje, vamos de Foo Fighters. Música.

0: assim a gente fecha essa Rock Tour 89, direto de Londres, essa cidade tão importante, né? Que atravessou todas as fases do rock ao vivo. Do Marquee Club, com suas noites apertadas e barulhentas, ao Hammersmith Odeon, onde as bandas aprenderam a dominar o palco. Passando também por Wembley, onde o rock virou espetáculo global. Até a O2 Arena, com tecnologia, precisão e experiência moderna. Cada espaço representa uma etapa, e cada etapa mostra a mesma coisa. O rock muda de forma, mas não muda de essência, porque no fim das contas, tudo acontece no palco mesmo. E eu sou a Marcele Becker, e na próxima parada, a gente segue viajando pelo mapa do rock, atrás das cidades e histórias que moldaram esse som que a gente tanto ama. Até a próxima parada.
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1: Chega aí, tá começando o Rap Peronomute, você tá no 89 Rádio Rock, eu sou o Thiago DJ, nós vamos junto até as duas da mamãe com o melhor da música alternativa, hardcore, punk, ska, metal, grunge, rap, reggae, industrial, thrash, death, o que mais der na telha, certo? Hoje no programa vai ter Red Hot Chili Peppers, depois das Dunas, Fit, Kitty, Dropkick Murphys, NoFX, vamos começar com Pixies, mandando The Baser e o Fugazi, Waiting Room.

Distillers, da Broad Day, o Serial Avengers, teve Holy também com Vale, Sonic Youth, Drunken Butterfly, começamos bonito, hein? Seguinte, vamos falar do Hangar 110, o Rodolfo Miranda 110, perto do metrô Armênia, o site hangar110.com.br, o Instagram é @hangar110, próximos shows do Hangar 110, 9 de maio vai ter Graveyard, dia 16 de maio, Gangrena Gasosa e Tortura Squad, 13 de junho, Attack Fest com a Gaine, Gigante Animal, Nevoara e outros cotecando, e essa banda que eu vou tocar agora, Chuva Negra, vamos ouvir, essa casa mata fascistas.

Esse foi o Cure com Killing in Nairobi. Também teve Dropkick Murphys, I'm Shipping Up to Boston e o Descendants com Hope. Eu vou falar agora do Escrota, bandaça, né, mano? Putz, é muito bom. O Escrota, vai tocar com o Varukers dia 8 de maio no Cine Joia. Além do Escrota, vai ter Asfixia Social e Ratas Rabiosas, participação do Mestre João Gordo. Eu vou discotecar. Você pode garantir seu ingresso. Tá sem conta o ingresso, hein, mano? Segundo lote. Pelo Shotgun, tá? É 8 de maio, Cine Joia. Eu acho que você não pode ficar de fora dessa. Vamos ver o Escrota com Mantra. Na sequência vai ter o Kiri com Black. Mas, mano, puta, flagra o som do Escrota. É demais. Muito foda.

Split Box, mano. A banda que vem aí abrir os shows do Korn, mano. Vai ser foda demais. Circle With Me. Answer Me Pitch com Máscara e Kiri com Black Brock, só de das meninas aí, pesadíssimo. Dia 30 de maio, você que gosta de um hardcore mais melódico, né, mano? Vai ter o lançamento do EP Fragmentos do Cotidiano da banda Sunset Collectors com Karma Short e depois das Dunas de bandas convidadas. Eu vou discotecar. Vai ser no Red Star Studio, na rua Teodoro Sampaio, 512 em Pinheiros, tá? Ingressos em 101tickets.com.br. Vamos ouvir o Depois das Dunas, que é uma das bandas que vai ter nesse dia. O nome da música é Anseio. Em breve eu vou trazer as três bandas aqui pra trocar ideia comigo: o Depois das Dunas, o Sunset Collectors e também o Karma Short. Mas agora vamos ouvir Depois das Dunas com Anseio. Se liga no som.

Esse é o Rádio Peronomulti, você tá aqui no 89 Rádio Rock, eu sou o Thiago DJ, nós vamos junto até as duas da mamãe, certo? Com o melhor da música alternativa, hardcore, punk, ska, no metal, grunge, rap, reggae, todo dia tem, de domingo a domingo. Quer falar comigo, vai lá no Instagram, @ThiagoDJSP, perdeu algum programa, é no site da rádio que você ouve de novo, radiorock.com.br. Segunda hora de programa vai ter Faith No More, Linkin Park, vai ter o Machine Gun Kelly novo com Fred Durst, vai ter banda Sapiência, Titã, vai ter Motorhead, Pantera, fica aí que a onda tá boa demais. Vamos começar com Nirvana, Hard Shaped Box e o Weezer, Say It Ain't So.

Zander, Baixa Contra o Nada, antes teve Viagra Boys com Sports, eles que vieram aí no Lollapalooza, deram terror, mano, eles são terríveis. É, domingo, dia 31 de maio, vai ter Zander, mano, lá em Santo André, no Santo Rock, lançamento do disco Bril, do Rancore. Bandas convidadas, menorizados e Zander. Eu estarei por lá discotecando. O Santo Rock fica na Avenida Firestone 1340 em Santo André, no bairro Casa Branca. Espero vocês por lá com a gente nessa festa. Ó, bloco pesado agora, hein? Pantera, Cowboys from Hell e o Fear Factory com Lynchpin. Bruto.

Sociedade Armada em Posições, banda de Santos que voltou aí, mano. Hardcore pesadíssimo, muito bom. Antes teve Motorhead com Hellraiser e o Pantera com Cowboys from Hell. O Sociedade Armada vai tocar na Burning House dia 18 de julho. Eu acho muito que você tem que ver essa banda, que essa banda é muito clássica, muito cabulosa. Além deles, vai ter Hot, Ação Direta e Traças. E eu estarei discotecando, tá? Os ingressos já estão à venda pelo 101 Tickets. A Burning House fica na Avenida Santa Marina 247. Mano, estação de trem do lado, puta lugar legal, som bom pra caramba. Vamos lá, 18 de julho, Ação Direta, Hot, Sociedade Armada e Traças. E eu na discotecagem. Vai ser demais. Vamos com o bloco de rock nacional. Vai ter Autoramas, Fale Mal de Mim, Ira com Arrastão, Ladrão que Rouba Ladrão e Titãs do disco Titanomaquia. Será que é isso que eu necessito?

Banda Sapiência, Castelos. Falando em Banda Sapiência, mano, vai ter o Festival do Mesmo Manos do 4mg Fest, dia 2 de agosto, com o show das bandas 4mg, Sapiência, Yuhu, Conde Afanás, Vampiros Tropicais e Vandes, tá? Vai ser no Espetinho Perus, rua Joaquim Antônio Arruda 8, lá em Perus. Música nova do Machine Gun Kelly com Fred Durst, ficou mó legal, Fix Your Face, né? O novo e o velho aí, velha old school, né? Nova escola e velha escola se juntando aí. Vamos ouvir. Machine Gun Kelly, Fred Durst, Fix Your Face.

0: Ah, infelizmente o Heavy Peru no Mundo tá chegando ao fim, certo? Quer falar comigo, vai lá no Instagram, @ThiagoDJSP. Eu tô indo nessa, amanhã eu tô de volta. Valeu, fui.
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1: E viva o rock, uma excelente madrugada pra você ligadaço ou ligadaça aqui na 89 FM, a Rádio Rock do Brasil. Aqui quem fala é Giovana Souza e eu fico hoje na tua companhia até as 6 da manhã, só ouvindo a nata da nata do rock. E, ó, quer me seguir no Instagram? Já corre lá no @geosouza.s, é Geo de Giovana com E, Souza com S de sonzeira. E falando em sonzeira, bora abrir mais uma hora de música aqui na Rádio Rock com The Cure, Friday I'm in Love.

0: Engenheiros do Havaí até o fim, versão acústica na Rádio Rock. Também rolou eles, os mestres Rolling Stones com Like a Rolling Stone. E a gente continua aqui com outros mestres, né? AC/DC, Jailbreak, aumenta aí, que é classicão.
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Access Need You Tonight na 89. Também rolou Blink-182 com I Miss You. E a gente segue de Nirvana em Bloom. Aumenta aí.

vivo, Rock, uma excelente madrugada pra você ligadaço ou ligadaça aqui na 89 FM, a Rádio Rock do Brasil. Aqui quem fala é Giovana Souza e eu sou a sua companhia hoje, até às 6 da manhã, até a hora do café, só curtindo sonzeira de primeira. E ó, quer me seguir no Instagram? Já corre no @geosouza.s, é Geo de Giovana com E, Souza com S de sonzeira, e a gente abre mais uma hora de música aqui na Rádio Rock, muitíssimo bem, com essa sonzeiraça do Foo Fighters, né? Times Like These.

Aerosmith, Fly Away From Here, sonzeira baladaça do Aerosmith, né? Também teve Blur com Song 2, e a gente segue aqui a nossa madruga na 89 com Evanescence, Bring Me To Life.

Asking the Loneliest, na madrugada da 89. Também teve Detonautas com Outro Lugar. E agora a gente ouve eles, né? Duran Duran e Victoria De Angelis com essa parceria sensacional. E essa versão maravilhosa de Psycho Killer.

Esse foi o The Killers com Somebody Told Me na 89. Também rolou Paralamas do Sucesso com Aonde Quer Que Eu Vá. E agora a gente ouve Bon Jovi, Wanted Dead or Alive. Essa é pros cowboys de plantão, hein?

Bastille Pompeii na 89, madrugada sensacional. E ó, lembra que você também pode ouvir a gente pelo site radiorock.com.br ou pelo nosso aplicativo Não Tem Desculpa. E agora tem Engenheiros do Havaí, somos quem podemos ser.

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Love Song na Rádio Rock, sensacional, eu amo esse som. Também teve eles, que eu amo também, Kiss, Rock and Roll All Night, versão acústica aí, maravilhosa. E a gente segue de Imagine Dragons, Bad Liar.

E um excelente início de dia pra você que já tá de pé e ligadaço aqui com a gente na 89 Rádio Rock. Aqui quem fala é Giovana Souza e eu fico aí hoje até a hora do café com você, até às 6 da manhã, só curtindo sonzeira de primeira. E ó, quer me seguir no Instagram, já corre lá no @geosouza.s e a gente abre mais uma hora de música aqui na Rádio Rock com Metallica, Enter Sandman, Pedrada.

Os mestres Rolling Stones com Angry aqui na Rádio Rock, single aí do último álbum de estúdio deles, Hackney Diamonds, e eles que prometem aí lançar um álbum novo em 2026, bora aguardar. Também rolou Red Hot Chili Peppers com Californication, e agora a gente segue de Linkin Park, In The End.

Tivemos Penny Lane, clássico dos Beatles aí. Também rolou Aerosmith com Jaded na nossa madruga da Rádio Rock. E agora tem Chad Kroeger e Joe Scott com Hero.

0: Infelizmente, essa foi minha saideira. Meu nome é Giovana Souza, eu vou ficando por aqui. Quer me seguir nas redes sociais? Corre lá no Instagram, @geosouza.s, é Geo de Giovana com E, Souza com S de Sonzeira aí. A gente continua trocando uma ideia sobre rock and roll por lá. Te desejo uma excelente semana, um ótimo início de dia. E não sai daí, que agora tem Cadu Preveiro no comando aqui das picapes da Rádio Rock, tá certo? Um beijo, fui!
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bom dia do Cadu, pra você que sintoniza aqui a 89, a Rádio Rock 6 e 1, né? Estamos aqui já com grandes sons pra você curtir nessa manhã de segunda-feira, dia 4 de maio, tá bom? E claro que muita coisa vai rolar, temos o Jornal 89 às 7 horas da manhã, tem você participando aqui no 989-215989 e tem dicas de balada rock and roll que eu já mando agora. 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

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E a gente começa com Arctic Monkeys.

0: som do Guns, Live and Let Die, aqui na 89, a Rádio Rock. Tem mensagens no 989-215989? Tem. Você quer mandar a sua? Manda. Vamos ouvir.
1: Bom dia, Cadu.
0: Bom dia.
1: Bom dia, Nação Roqueira. Aqui é o Júnior de Mariporã. Mais uma semana começando. Que Deus abençoe a todos nós. E viva o rock.
0: E viva o rock. Ah!

0: Tá aí o som do Foo Fighters com Under You. E eu tô com Rudo Gurus na garganta, mas tudo bem. Vamos seguindo aí essa manhã rock and roll de segunda-feira. Olha, quer mandar seu recado? Você vai no 989-2159-89. E eu tenho dicas de balada rock and roll pra você curtir. 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

0: Aí eu sou no B52 ou B52 pra você curtir aí no 89, né? Daqui a pouquinho tem Jornal 89 e eu tenho dicas de balada rock and roll e muita gente já participando aqui no 989-215989. No jornal colocamos a galera toda aí pra falar nessa manhã de segunda-feira, dia 4 de maio. 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Eu volto já com The Journal.
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2: Setting Point, Brasil. Olha que maravilha, hein? Segunda-feira começando pontualmente, Jornal 89. Isso que é profissionalismo.
3: Que maravilha. Você me atrasou toda. Eu tava fazendo várias coisas aqui, editando vídeo.
2: Nossa.
3: Fui tirar roupa do varal. E você me atrapalhou, Caduzinho.
2: É uma vida de dona de casa.
3: Deixa eu barrer minha vassoura aqui.
2: Pega a vassourinha.
3: Bom dia pra todo mundo. Jornal 89 começando. E aí, Zílios, conta tudo, não me esconda nada.
2: Ah, eu tô bem aqui. Já tomei meu café e já tô trocando uma ideia com a galera aqui no 989-215-9-89. Então, o pessoal já pode participar. Estão abertas as portas.
3: As inscrições para o Festival Fofo Rock.
2: Boa! Manda o seu Fofo Rock do final de semana, o que que rolou? Manda aí pra gente, que a gente ouve na boa.
3: É isso. Gente, bom dia pra todo mundo. 7:01. Estamos com 16 graus no Lá Forinha. E o Caduzires vai fazer aquele protesto do rock com aquele tempo chechelento de todo domingo. Frio, chuva spray, garoa, desagregador. Caduzílios, o que foi ontem? Diz pra mim.
2: Ah, meu, foi um tremendo apocalipse. Triste. Foi um tremendo apocalipse, né, Brasil? A gente sabe disso.
3: Foi o dia de ficar no sofá, assistindo série, sem fazer nada. É a ressaca do rock, né? Domingão, o tempo trouxe essa ressaca. Caduzílios, a galera vai participar, vai mandar mensagem. Meu Instagram, _GoysCarol, você me adiciona, eu tava editando um vídeo. E aí você já entrou
2: Nossa,
3: com o jornal,
2: desculpa aí,
3: tempo.
2: Né, meu? Desculpa aí, se eu soubesse,
3: você
2: eu atrasava
3: me
2: um pouquinho. Eu atrasaria um pouquinho, se eu soubesse.
3: Pelo amor de Deus, né? É uma ansiedade pra entrar no ar. Não, você já tava, né?
2: Eu já tava por aqui desde as 6. Quem tá ansiosa é você, Brasil. Toma três gotinhas de Rivotril. Aí você tá hoje. Já saquei.
3: Eu tô animada.
2: Já saquei, malandro. Já saquei, velho.
3: O que que você sacou?
2: Você tá bem animada,
3: bem
2: né?
3: Hoje.
2: Tá bom. Olha, o meu Instagram, eu coloquei uma foto em homenagem a você. Você viu tocando guitarra lá? Fazendo um cover da sua banda, Brasil.
3: Homenagem a mim.
2: Porque eu tô fazendo solo de guitarra. A banda é AC/DC. Você faz um cover do AC/DC. Então eu tô lá no meio da galera tocando guitarra.
3: AC/DC? Quem que é
2: Dercy? AC/DC, cara. Ah, Dercy Gonçalves. 10 paus.
3: Tá,
2: é isso.
3: Essa era a Aracy
2: de Almeida, é verdade.
3: Aracy! Gente, vamos começar essa segunda-feira xixilenta?
2: Vamos. Vai.
3: Então, manchetolas.
2: Pronto, tá aqui.
3: Manchetes, manchetolas, assuntos, destaques desta segunda-feira, 4 de maio. Nossa, Cadu, já foi, hein?
2: Já foi meio ano,
3: Dia
2: cara.
3: Dia das Mães, já foi.
2: Ah, meu, já foi tudo. É isso.
3: Meu, mas 10 dias é 89.
2: Não, já estamos crendo. Daqui a pouco tá o panetone do Natal aí. Daqui a pouco já tem panetone.
3: Rapaz! Vamos lá, gente. Segunda-feira, 4 de maio de 2026. Claro que a gente começa com futebol. A gente vai falar da 13ª rodada do Campeonato Brasileiro, que rolou esse final de semana. E o Caduzírios vai dar um spoiler do que a gente vai falar.
2: Vou dar mesmo. Um spoilerzaço. Vai.
3: Vai
2: você, Brasil.
3: Próxima.
2: Olha, o Corinthians.
3: Não, é você que vai ler.
2: O Corinthians eu não queria ler, mas terminou na zona
3: você
2: de.
3: Você tem que ler.
2: Não, eu não queria.
3: Combinado é combinado.
2: Então vamos lá. Não. O Timão terminou na zona de rebaixamento ao perder para o Mirassol ontem por 2-1. Eu não entendo porque perde pro Mirassol, cara. Mas enfim, vamos lá, né?
3: Você queria que perdesse pra quê? Pro Mirachuva?
2: Provavelmente, choveu. Que mais?
3: Que porcaria de comentário. Vamos lá, gente. Não tá chovendo. A chuvinha de ontem foi o quê? Só spray. Meio ambiente. Sistema Cantareira registra pior queda de vazão de água desde maio de 2016. O que tem é o máximo, porque não tem previsão de chuva, Caduzeiros. Se chove, chove um pouquinho, uma gotinha. É bom a gente economizar, Brasil.
2: Pera, eu tô achando que tá afanando água nesse sistema Cantareira. Nunca chega no limite, tá sempre abaixo. O pessoal vai com o baldinho ali e fica fazendo umas gambiarra de cano ali, malandro. Tô achando
3: como assim,
2: que é isso.
3: Zílios,
2: como
3: é que
2: faz, hein, Brasil?
3: Zílio, não tem chuva.
2: Eu tô achando que é gambiarra isso aí, meu.
3: Porcos.
2: Os caras tão fazendo uns gatos lá no, no, na, na ah.

0: macacos.
1: Os caras estão fazendo uns gatos lá na cantareira. Estão puxando, gato? Fazendo quem uns encanamentos clandestinos.
0: Gato não gosta de água, velho.
1: Encanamento clandestino total. Pessoal roubando água lá. Que mais? Saúde. Saúde, hein? Cidade de São Paulo amplia público-alvo para vacinação contra a dengue. A partir de hoje, segunda-feira.
0: É, mas é pra galera que trabalha na saúde.
1: Tá bom. Beleza.
0: Tá? A Pri vai poder tomar.
1: Vai poder tomar também. Trabalha na saúde. É, exatamente. Vai ter que tomar, lógico. Né? Que mais, Brasil?
0: E claro, previsão do tempo depois do frio e da garoa de ontem. Hoje, segunda-feira, a cidade de São Paulo deve voltar a ver o sol. É que nem o Corinthians, viu? Mirassol passar e nem viu. Gente, o sol deve aparecer. A máxima pode chegar a 25 graus. São 7 horas e 5 minutos. Tá nubladaço lá fora. Estamos com 16 graus e eu vou editar meu vídeo. Tchau, Cadu.
1: Vai lá, meu. Você pode mandar seu pé no saco e também o seu pediu trocou. É só pedir. É a mais pedida que a gente toca pra você aqui no The Journal.

0: Esse é teu brother, hein? Pra aparecer no presencial num palco, malandro, demora muito.
1: Deixa eu contar um fofo-ró que eu tenho um amigo que ele morou em Londres muitos anos e ele atendia alguns famosos, porque ele trabalhava tipo na Prada, na Gucci. E ele me contou que o Morrissey tava lá, foi atendido por ele, e aí veio tirar sal. Falou, nossa, você tem um accent, você tem um sotaque diferente. Ele falou, não, eu não sou de Londres, eu sou brasileiro, moro em São Paulo. Aí ele falou que o Morrissey virou pra ele e falou assim, São Paulo, very danger, muito perigoso, muito perigoso.
0: É.
1: Olha que cara legal.
0: Legal,
1: cara. Cara bem legal.
0: Sim, muito, muito seguro embora, também, né? Não é, né, malandro? Vamos lá.
1: Mas o que, que ele tem que ficar falando do país dos outros numa... eu fico falando, Londres, very cold, very, very chuva. Não tem que falar, não tem que falar nada.
0: É, você foi pra Londres e me trouxe um bonequinho do Elvis que fica balançando. Obrigado.
1: Mano, eu comprei um bonequinho do Elvis pra ele, eu tava lá em Camden, lembrei dessa múmia, falei, meu, vou levar um presentinho. Sabe pra quem que eu trouxe presente? Pra ninguém, só pra você.
0: Opa.
1: Cadê o bonequinho?
0: Tá lá, tá no meu quarto, ele fica balançando.
1: Devolve.
0: Não, bate o sol nele. Bate o sol nele e ele fica balançando, o bonequinho do Elvis. Vamos lá falar agora do tempo.
1: Da próxima vez eu trago um bonequinho da Mariah.
0: Não, fica pra você.
2: Previsão do tempo.
0: Meu, bonequinho da Mariah é voodoo. Fica
1: pra você. O bonequinho
0: não
1: da
0: vem
1: Mariah.
0: Com o voodoo da Mariah, não, malandro.
1: Da Shakira. É, e aí, assistiu o show da Shakira? Cadê
0: não,
1: eles?
0: Brasil.
1: Shakira, Shakira. Bem, 7 horas, eu fui no Megadeth. 7:14. São Paulo amanheceu nessa segunda-feira.
0: Calma,
1: com 16
0: vamos
1: graus.
0: Ver a galera. Você quer falar do tempo
1: céu
0: já?
1: Nublado.
0: Ah, vai, fala do tempo. Vamos embora. Vamos embora. Vai, vai, vai.
1: E frio. Tá frio. Caduzilhos, cadê a galera? Pronto.
0: Não, depois do prato, bota essa galera toda. É o seguinte, Brasil. Esse prato é o que tá esse tempo todo. Uma tremenda fanesca. Já comeu fanesca, malandro?
1: Não conheço. O que é a fanesca? Da
0: a
1: onde
0: fanesca,
1: é?
0: Cara. A fanesca
1: São
0: é um...
1: São Paulo very dangerous.
0: Meu, fanesca é um prato lá do Equador, cara. E é muito louco. É um golfinho de neném amarelinho. Sabe o golfinho de neném amarelinho?
1: Ah,
0: é bonitinho.
1: Golfinho de neném.
0: Eles comem na Semana Santa lá do Equador isso daí. Então é bem tradicional.
1: Que maravilha.
0: E essa sopa é uma sopa espessa. Ela é espessa e bem espessa e cremosa. E feita com leite, abóbora. Os caras estão com amendoim gigante na parada. Com umas bolotas de amendoim. E também uma combinação de grãos. Ó, amendoim, feijão, ervilha e milho.
1: Ervila! Bolinho de ervila.
0: É da Vila Santa do Equador. São as ervilas de lá. Aí eles colocam tudo isso, Brasil, pra dar aquele tempero bem louco. E aí eles colocam um bacalhau, meu, pedaços de bacalhau e depois pastelzinho
1: bacalhau com amendoim e ervila. Obrigada,
0: isso.
1: Lindo!
0: E depois sabe o que eles colocam? Pastéisinhos pra molhar nessa sopinha cremosa. Então tá aí. É o fanesca.
1: Chuchar.
0: Pra chuchar. Então fanesca.
1: É pra chuchar.
0: Fanesca com café com leite é uma delícia, malandro.
1: Boa, Caduzilhos, muito bom. Já pode voltar pro seu lugar, eu tenho o seu currículo, qualquer coisa eu te ligo, tá bom? Obrigada.
0: Beleza.
1: Gente, 7:15, 16. Ô, Zílio, teve frio ontem? Teve frio.
0: Olha, pode ter frio. O frio eu não reclamo. O problema é essa chuvinha, esse tempo nublado. Tem que ter sol. Sol, Brazy.
1: Aí traz uma sensação meio
0: claro,
1: Morrissey.
0: Vitamina,
1: né?
0: D. É, fica Morrissey.
1: Ó, o início do dia, claro, temperaturas mais baixas, sensação de frio na capital paulista, tem gente comemorando, tem gente triste e chateado, só que ao longo do dia, ao longo desta sexta-feira, o sol vai aparecer. Ah, a esperança é a primeira que morre, mas não, o sol deve aparecer entre muitas nuvens, vai ser um dia chechelento, mas o sol vai aparecer. O tempo segue fechado em alguns momentos, outro abre, outro chove, setembro não. Não tem previsão de chuva significativa, apesar de que não descarto chuviscos isolados. Caduzeira, máxima de 24, 25 graus. É, não vai fazer calor hoje. É aquele cenário padrão de outono.
0: Isso.
1: Manhã fria, leve elevação dos termômetros durante a tarde. É, na verdade o outono fica calor à tarde. E durante a semana o tempo vai esquentar. Pronto, volta o verão. A gente continua aí tendo o tempo seco. Falando nisso, daqui a pouquinho, hoje é segunda e não sexta-feira. Eu falei sexta-feira hoje.
0: Você falou, você tá bem louca, Brasil. Cai
1: não.
0: Entre nós.
1: Não,
0: hoje
1: não,
0: hoje é você.
1: Não, cai entre nós. Não.
0: Você tá bem louca.
1: Não.
0: Tá. Você tá muito louca, meu. Falou, você tá muito louca, malandro. Toma um Rivolor. Ah, mano, não é possível. Vamos lá, 989-215-989.
3: Bom dia! Lara, meu amor! Que é a Gisele de Guarulhos, o trânsito continua a mesma coisa.
0: Isso aí.
3: Todo mundo é afogado, isso. Todo mundo afogado. Correndo. E começou tudo de novo. Feriado só agora, só em junho. Só em junho. E é isso. Então, assim, gente, chegando. Segunda-feira é isso. E viva o rock, um beijo pra vocês.
0: Viva o rock!
1: Aquele mau humor, Morrissey!
0: É, 989-215-989.
4: Bom dia, Cadu, bom dia, Carol. Aqui é o Marcelo da Penha.
1: Olá.
4: Ei, Cadu, Penha. Eu concordo com você, meu.
0: O quê?
4: Esse reservatório aí não enche nunca, mano. Velho. Tanto que choveu o oceano.
1: Gente, não.
4: Tanto de chuva que deu e o negócio tá pra baixo.
1: Vocês viajam, mano.
4: A minha, eu tenho certeza que tem alguém roubando água aí, cara. Tanto de obra que tem.
1: Quem que tá roubando água, gente?
4: Aí, os caras tentando resolver e vazão de água.
1: Meu Deus, vocês inventam história.
4: É, isso aí tá meio estranho.
1: Vocês são bem loucos.
4: É culpa da Sabesp, não é culpa da gente, não.
1: Quem é o Mário Bros? Quem que tá roubando?
0: Meu, tá rolando um Afanágua lá faz tempo. É Afanágua. É, que mais?
1: Para de falar do Afanágua.
0: Afanágua. 989-215-989. Crionças, vamos ouvir.
5: Oi, Cadu. Oi, Carol. Meu nome é Mara.
1: Oi.
5: E eu tô indo para a escola com a mamãe. Viva o Rob.
1: Tamo junto, né?
0: Nossa, criança tá com rudogurus. São os rudoguris. E vamos seguindo agora com...
1: São os rudoguris.
0: Os rudoguris, malandro. 7:19, um pouquinho de anos 80 pra geração cocum, malandro. The Cure.
1: Ah, não me venha com isso.

0: Som do Holy. Opa! Sem palavrão aí, Brasil.
1: Nossa, Cadu, você é mais louco que o Batman.
0: 989, cuidado com as fofocas aí, malandro. 989-2159-89. Depois do Afanágua, o Cheirágua. Vamos ouvir.
2: Bom dia, Cadu. Bom dia, Carol. Fedido. Aqui é a Aline do Jardim Celeste. Estou indo pro trabalho, já deixei minha criança na escola. E, gente, além desse roubo de água aí que o Cadu falou, vocês estão sentindo um cheiro estranho na água? Nossa, eu trabalho aqui na região de Jabaquara. Tá todo mundo aqui falando desse cheiro, gente. O que será que é isso, hein? Vivo Rock!
0: Vamos
1: tem
0: lá!
1: Tem rato morto na caixa d'água, hein, Cadu?
0: Pode ser!
1: É o Dead Fish na caixa d'água, hein?
0: Vamos lá, Zé Luiz Cover, vamos ouvir!
3: Cadu e Carol, muito bom dia!
1: Zé Luiz.
3: Aqui é o Zé Luiz de Montemor, cidade que só tem dois semáforos. Mas hoje eu e a Rita, minha esposa, estamos a caminho da Avenida Paulista. Tudo parado aqui no finalzinho da Bandeirantes, entrada na Marginal Tietê. Trânsito imenso, inveja zero do paulistano. E viva o rock.
0: Caramba,
1: cidade de São Paulo foi registrada como a cidade mais feliz da história da América Latina.
0: Happy City do mundo, malandro. Vamos lá, 989-215-99, continuo participando. 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
1: 7:30, estamos de volta com o Jornal 89. Segundona muito louca. Pessoal aí mandando seu recado, trânsito empelotado. Vamos ver.
2: Bom dia, Carol. Bom dia, Cadu. Segunda-feira. É a Darlene de Mogi das Cruzes indo para Pinheiros. Presencial na segunda.
3: Brincadeira.
2: Ayrton Sono tava tranquila, mas a entrada da Marginal já tá toda empelotada. É isso. Bom dia, pô.
1: Tá mais empelotado que Sisto Sebastião nas costas, Brasil. Vamos ouvir.
3: Ai,
1: a galera.
3: O Cadu tem dois, eu tenho vontade de vomitar.
1: Vamos lá. Paz de Guaianazes.
4: Bom dia, Carol. Bom dia, Cadu. Sidney de Guaianazes. Levando a Proneia pra escola.
1: Nossa.
4: E o Rafinha também.
3: Proneia.
4: Muito frio aqui em Guaianazes. Um ótimo dia, boa semana a todos e viva o rock!
1: Viva o rock! Agora é hora dele.
5: Repórter Lipe.
1: Fala, Lipe!
6: Bom dia, Cadu, bom dia, Carol, que é o Porto Lipe. E eu vou falar sobre a 14ª rodada do Campeonato Brasileiro. Vamos lá. Nesse final de semana, pessoal, o Palmeiras, ele empatou 1-1 com o Santos. No outro jogo, o São Paulo, meu time, também empatou 2-2 com o Bahia. No outro jogo, o Inter, o time da minha mãe, ganhou de 2-0 do Fluminense. No outro jogo, o Red Bull Bragantino ganhou de 2-1 do Chapecoense. E no outro jogo, Cadu, o Mirassol ganhou de 2-1 do Corinthians. E não, agora o Corinthians está em 17º. Então, ele está no Z4, Cadu. E vamos lá, pessoal, que falta menos de 40 dias para a Copa. Isso é aquele Carol Vivo Rock.
1: Isso aí, hein, Brasil?
3: Nossa,
1: tá
3: a Copa
1: certo.
3: Tá chegando, né, Caduzinhos?
1: É, tá chegando. E olha, junto com o Lipe, quem está? Mais um mirim comentarista, ou comentarista mirim. É o Benício.
7: Bom dia, Cadu e Carol.
3: Ai, meu pai do céu.
7: Eu sou o repórter Benício.
3: Oi, Benício.
7: E eu torço pro São Paulo. Tá chegando o meu dia pra Copa e também vou torcer pro São Paulo.
1: Olha, eles estão preparados pra Copa, hein? O Lipe e o Benício. Então vai ser bem legal.
3: Mas eu quero saber se os dois compraram o álbum.
1: Claro que compraram, Brasil. Só
3: será?
1: Falta você.
3: Imagens,
1: você que
3: quero
1: ainda imagens. Não comprou o álbum pros seus sobrinhos. Tá miguelando.
3: Eu postei lá no meu você Instagram, tá... _ Góis Carol, a foto. É que você não engaja, você não vê o que eu faço. Você nem liga pra mim, Michael. Postei a foto, o álbum de figurinha da Copa das Crianças. E veio duas do Brasil e duas brilhantes. Eu quero saber se o Benício e o Lipe também já tem o álbum.
1: Tia Carolzita Miguelita, compra logo esse álbum.
8: Esportes.
3: Bem, gente, é isso, né? São Paulino falando do Corinthians, eu, Ponte Preta, eu sou fora disso aí. Final de semana rolou a 14ª rodada do Brasileiro. O Lipe e o Benício passaram a fita. Teve o clássico Santos e Palmeiras. Na verdade, Palmeiras e Santos, né? Terminou em 1-1. O Neymar tava no jogo, Dasílios?
1: Olha, por incrível que pareça, não. Sem Neymar, o Peixe abriu o placar. O Dead Fish abriu o placar. Enquanto o Verdão evitou a derrota só no segundo tempo. O Palmeiras segue com 33 pontos ainda na liderança. O Peixe chegou a 15 pontos, na 16ª colocação, acima do Corinthians, que segue em 17º.
3: Foi diminuindo a empolgação na leitura, né, Gadê? O Peixe veio com o Corinthians. É, gente, o Timão perdeu pro Mirassol, 2-1, fechou a rodada na zona de rebaixamento, azedou, fundo do aquário, e claro, perdeu a invencibilidade sob o comando do técnico Fernando Diniz, Caduzilhos. E o São Paulo, e aí?
1: Ah, por fim, o São Paulo também empatou em 2-2 com o Bahia. Não ficou naquelas também, né? Com o resultado, o São Paulo ficou na quarta colocação com 24 pontos.
3: É, sim, você vai falar mal de São Paulo?
1: Boa.
3: Que tá na... Ai, Zílio. Ó, a 15ª rodada, então, do Brasileirão só rola no próximo final de semana. Quer falar mais alguma coisa, Caduzinho?
1: Não, Brazy, vamos de música. Não, estou Temple Pilots Plus. Na Rádio Rock, no The Journal.

0: som do Counting Crows no Jornal 89. Vamos ouvir a galerinha rock and roll? Vamos ouvir sim, vamos lá.
1: Bom dia, Cadu, bom dia, Carol.
0: Bom dia.
2: Bom dia.
1: Aqui é Danilo de São Bernardo do Campo. Importante também a gente comentar sobre a Série B do Campeonato Brasileiro, malandro. Onde o time da nossa cidade aqui, o São Bernardo, meteu 3-0 na Ponte nesse final de semana e está em segundo lugar no Campeonato Brasileiro. Então é só para deixar esse registro aí para a Carol dormir bem essa noite aí. Valeu! Bom dia, Vivo Rock.
0: Você quis ficar muquiadinha no comentário? Cê, né? Na hora que o Lipe entrou, você ficou muquiadinha. Se ferrou. O ouvinte entregou a derrota na Ponte Preta. 989-21-5989. Vamos ouvir a galera.
3: Bom dia, Carol. Bom dia, Cadu. É o Erivas. Segunda-feira de personagens. A Carol em casa de Yoda e o Cadu de Notre Dame, com Sisto Sebastião nas costas. E Vivo Rock.
0: Olha,
2: Cadu
0: vamos...
2: é conhecido nas bocas como Cadu Cupim.
0: Não, eu vou mudar de Caduzito para Caducisto, Brasil. É isso.
2: Ai, que nojo, meu pai do céu. Que
0: Caducisto,
2: nojo.
0: Vamos falar agora do Cadu trânsito, que tá todo empelotado igual um Sisto Sebastião.
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2: Gente, vamos falar do trânsito, coisa horrível. Ó, não tá bom não, viu? 7:44. Estamos neste momento com 173 quilômetros de lentidão só na zona sul de São Paulo. Começamos a segunda-feira o quê? Nervosa. Tem muita gente voltando ainda do feriado. Feriado este que o Cadu não curtiu. Gente, zona leste, 98 quilômetros de lentidão. Zona norte, 95. E a oeste, zona oeste tá bem ruim. 106 quilômetros de lentidão. Que a P procede, ô... Oh... Caduzi, comandante Caduzi.
0: Ah, procede, meu. Procede, QAP continua.
5: QAP procede.
0: Vai, continua aí, QAP.
2: Gente, QAP meio dia na Marginal Pinheiros, hein? Sentido Santo Amaro, trânsito intenso com pontos de lentidão. Do complexo viário Heróis de 32 e vai ruim até a Ponte Cidade Universitária. Depois disso, o motorista segue com um pouco mais de alegria no coração. Que a P Mayday também na Marginal Tietê.
0: Vai, continua. Tá, okay, falando tá muito, Mayday. Vai.
2: Sente, fica quieto. Se... que porcaria. Olha, a Marginal Tietê no sentido Cebolão, tanto pela Expressa quanto pela Central, o trânsito tá intenso. Então tá com pontos de lentidão. Na aproximação da ponte Aricandúvida e vai ruim até a ponte da Vila Maria.
0: Beleza.
2: Depois... pela pista expressa da altura da ponte freguesia do BO, vai ruim também. Vai pegar a Rebouça, sentido Consolação, tá ruim. Da rua Joaquim Antunes até Alameda Loureiro. Nossa, tá ruim mesmo, é Henrique Trauman. Tá traumatizando o motorista, meu. Evitem a Henrique Trauman. Doutor Arnaldo, sentido Consolação, tá ruim. Ali a Teodoro Sampaio, tá todo mundo lá parado comprando violão.
0: Beleza.
2: Tem...
0: e tem imóveis também, viu? Violão e imóveis. Que a P.
2: Não, não tem, dá pra cima. Ah, é, não,
0: olha, que a P, merdei, merdei. Vamos lá.
2: Eu
0: dor
2: não terminei,
0: de...
2: eu também terminei.
0: Opa,
2: pera,
0: vai
2: eu
0: lá.
2: Eu terminei, merdei, cara. Ayrton Sono, sentido São Paulo. Talento do 24 ao 18. Aerosmith, sim, aquela pista Hélio Smith no sentido aeroporto também tá com lentidão.
5: Será que o povo tá fugindo aí? Merdei, merdei.
2: Merdei é bom.
0: Ó, colou. Os tiras colaram aí, Brasil. Cala a boca. Vamos
2: eu, não
0: lá,
2: falei, eu não falei da Raposo Travares, mano.
0: Fala depois. Mayday, mayday. Dor de barriga de ouvinte no trânsito em Piririituba. Vamos ouvir agora. 989-21-5989.
6: Bom dia, Carol. Bom dia, Cadu.
0: E aí?
6: Bom dia, boa semana, boa segunda-feira pra você que é motorista de aplicativo e tá com dor de barriga.
0: No
6: trânsito tá daquele jeito.
0: Nossa Senhora!
2: Rafael
6: de Pirituba,
2: tapetinho pet. Rock.
0: Nossa!
2: Tapetinho pet, toma aí um Floratoia pra dar uma melhorada. E em último caso, é rolha, né, mano?
0: Vamos lá! 989-215-99, crianças sonolentas no minibug. Coisas, depois você fala, Brazen.
7: Bom
0: calma.
7: Dia, cadê o cara? Beleza?
0: Beleza.
7: Eu tenho as figurinhas, mas eu não tenho o álbum ainda.
2: Ah.
7: Então... eu tô indo pra escola, tá muito trânsito. E a gente tá atrasado. E eu tô indo pra escola. E vivo o rock.
0: Vivo o rock, né,
2: mas
0: Brasil?
2: Mas por que comprou a figurinha e não comprou o álbum?
0: Aí é sacanagem dos pais.
2: Ah.

0: 989-2159-89. Pessoal na Vicente Caos, vamos ouvir o que tá rolando lá.
1: Bom dia, Cadu. Bom dia, Carol, Juliana de Interlagos. Trânsito normal, pesado, na Vicente House, sentido marginal. Meu filho tá aqui do lado, acabou de falar que não tem álbum de figurinha pra comprar ainda, porque tá em falta. Ele é jogador de futebol, de vivo rock.
2: Mas eu comprei pros meus sobrinhos, mas eu comprei, tava uma fila quilométrica, gigantesca, numa livraria de um chique do shopping.
0: Meu Deus do céu, você comprou um fake, né?
2: Como é que você quer que eu faça? Melhor isso do que enfrentar os meus sobrinhos gritando.
0: Xeroca um álbum aí, pronto, dá um fake pra
2: ele. Que xeroca, o quê?
0: Vamos lá. 989-2159-89.
3: Bom dia, Cadu, bom dia, Carol. Aqui é o Luca do Little River. Cadu, sinto muito aí pelo cisto. Já tive um epiloidal, não sei o nome. E minha esposa teve que furar e foi, assim, horrível.
0: Um abraço.
2: Gente, eu vou evitar.
0: Brasil.
2: A palavra cisto e furar não existe hoje nesse jornal.
0: Olha.
2: Vamos focar.
0: Depois do Break the Law, temos o quê? Então faz um DAP cisto pra galera.
2: Fica quieto. Gente, 7:57, vai virar às 8 e na volta a gente vai falar de saúde. Galera que... na verdade, a galera que trabalha na saúde vai poder se vacinar a partir de hoje contra a dengue. Vamos falar do sistema Cantareira, que está com o pior início de maio em 10 anos. Temos que descobrir de onde está faltando água, está vazando. E vamos fazer um fofo rock também, Caduceiros.
0: É mesmo?
2: Do Rolling Stones. Aliás, precisamos decidir. Precisamos. Qual banda vai vir aqui na Paulista no dia 5 de setembro? Já foi Shakira, aí não vai dar. Vai ser a Mariah.
0: Não, né? Que Mariah, malandro. Tem que botar Rolling Stones, qual que era? U2 tava cotado também?
2: U2, Rolling Stones e Bruno Mars.
0: Ah, meu...
2: Come to Brazil, Bruninho.
0: Já temos a nossa escolha.
2: O Bruninho já veio há pouco tempo, né?
0: U2 ou Rolling Stones? Vamos aguardar.
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0: 8:01, bom dia pra você que está ouvindo o Jornal 89. Estamos.
1: Como é que você tá?
0: Eu tô bem, estamos aqui na segunda hora do jornal, firmes e fortes.
1: Muito bom.
0: E ouvindo essa galera rock and roll mandando seu recado no 989-215989. Nossos amigos do Rio de Janeiro curtindo The Journal.
2: Cadê o Carol? Bom dia. Maria Clara aqui do Rio de Janeiro. Às vezes eu não faço ideia de onde vocês estão falando, que tá com trânsito e tal, mas eu amo o jornal, eu amo 89. Um super beijo pra vocês e um bom dia.
0: Valeu, e viva o rock!
1: Tá cascando o bico do sofrimento que a gente tem aqui em Cimpano, né?
0: Concordo. Que mais, hein? Concordo. Pessoal não está nada rachando o bico no terminal de ônibus com muito trânsito e acidente. Vamos ouvir.
3: Oi, Cadu, oi, Carol.
0: Ah, não, a criança. Peraí, daqui a pouquinho eu coloco. Cadê o terminal?
1: É a criança.
4: Bom dia. Acidente com ônibus e moto. Brigadeiro Luiz Antônio. A altura aqui do Hotel Unique, sentido Avenida Paulista. Então tudo parado ali do hotel até a JK.
1: Tá.
4: Começa a afetar o outro lado também, viu?
2: Cadê o Carol? Bom dia.
0: Já foi. 989-215989. Vamos seguindo aqui com qual notícia espetacular, hein, Brazel? Vamos seguir o script.
1: Não precisa perguntar pra mim. Tá no script.
0: Tá
1: você
0: no script.
1: Segue o que eu escrevi.
0: Vamos lá. É saúde.
1: Eu acordo cedo pra isso.
0: É saúde, mas
1: tá certo.
0: O nosso querido Word pediu pra reiniciar. Vamos lá. Vou colocar notícias aqui.
1: Bem feito.
5: Notícias.
0: Atualizar o Word. Vamos lá.
1: Nossa, e eu que cancelei meus cartões de crédito, tá tudo travando, porque tava tudo no cartão. Não tenho mais como assistir as filhas, não tenho como. Agora eu não tenho Word também. Gente, 8:03, estamos com 17 graus lá forinha. Aqui no centro de São Paulo ainda tá um ventinho, mas estamos com o tempo nublado. E a partir de hoje, segunda-feira, todos os profissionais da saúde, tanto a galera da rede pública quanto privada aqui da cidade de São Paulo, vão poder receber a dose única da vacina contra a dengue do Instituto Bumbum Tantan. É a vacina contra a dengosa, né, Caduzilhos?
0: Isso. Para receber a dose, o novo público-alvo deverá apresentar documentos que comprovem o exercício da profissão na área. Até a data, a Secretaria Municipal de Saúde segue ofertando a vacina para trabalhadores da atenção primária à saúde.
1: Atenção primária, galera que já trabalha assim em PS, né, Caduzilhos?
0: Isso.
1: Agora tá aberto a todos os profissionais da saúde. Essa imunização toda aí do grupo primário começou no dia 9 de fevereiro. Até o momento, de acordo com a Secretaria de Saúde, já foram aplicadas 17

0: 1.800 doses do imunizante contra a dengue do Instituto Bumbum Tantan. Para nós, réis mortais, os muquitos ainda estão livres e não tem abertura aí, a data de abertura para a população em geral. Caduzilhos, tem que tomar ou no particular ou tem que o quê? Fugir dos muquitos.
1: É, bota a telinha aí nas janelas, malandro. 989-2159-89.
0: Não tem o que fazer, telinha não. Tem, não, não. Cadu, funciona. Não tem o que fazer. Você tá no lá farinha, você olha a perna, tem um muquito com. E aí é sem.

0: olha a perna, tem um moquito com meia. E aí é sempre aquele com meia calça, né? Aí você olha, só você dá dengue.
1: Meu, esses daí. 989-215-989. Com o pessoal ouvindo aqui no Stop Start, o que, que é isso aí?
2: Bom dia, Cadu, bom dia, Carol. Liga, sou Liga de São Berlondres, rumo a Faria Lima. Rapaz, saí do 18 da Anchieta ali. Acabou de acender a luz no painel do meu carro aqui do Stop Start. Falou que ele não aguenta mais. Vamos lá, Cadu, vamos começar o mês de maio, primeiro dia útil do mês de maio. E viva o rock!
1: Fala, Brazel.
0: Os carros modernos, tipo o Jeep, o carro liga e desliga. Você tá parado lá no semáforo, ele... a gente quer ver, tá.
1: Foi, Brazel? Você não tá ligado no Stop Start? Vamos seguindo, vamos lá.
3: Bom dia, Cadu, bom dia, Carol. Aqui é Vivi de São Bernardo. E vocês estão pensando no dia das mães, eu já tô fechando evento para as festas juninas. Já tem vinho quente aqui, então. Calma. É isso aí, viva o rock.
1: Senhora malandro.
0: Mas já, mano.
1: Vamos lá, 989-215-989.
4: Bom dia, Cadu, bom dia, Carol.
0: Bom dia.
4: Quem fala é o William de Diadema.
0: Fala,
4: mais uma semana começando, hein?
0: É
4: uma
0: nóis.
4: Boa semana para nós aí. Tempinho meio xexelento, como dizia a Carol.
0: Tá xexelento, hein?
4: Mas vamos que vamos. Cadu, pra começar a semana, manda aquele Master of Puppets do Metallica, só pra esquentar.
0: Duvido.
4: Vambora?
0: Duvido.
4: Bom dia aí, viva o rock.
1: Olha, grande pedido,
0: manda aí
1: Brasil.
0: O Muppet grande Babies pedida, do Metallica.
1: Grande,
0: vai,
1: grande pedida. Mas não temos o Master of Puppets. Não temos essa porpeta Master a essa hora aqui na rádio. Mas vamos de Jet. Pediu.

0: Isso aí, Sonda Fit no Jornal 89. Vamos ouvir a galera no trânsito. 989-215-989.
1: Bom dia, Carol.
0: E aí?
2: Bom dia.
1: Xixilento, Carol. Foi essa
2: tá xixilento?
1: Foi rodada do Brasileirão. Corinthians chegando na zona de rebaixamento. Esse é xixilento.
2: É, não vou comentar.
1: Esse no domingo é uma bênção. Pra quem quer descansar. Lá fora, que se exploda.
2: Que é
1: e a
2: verdade,
1: mano. Bom dia, vivo rock.
0: Isso aí, vivo rock. Quem mais? 989-215-989.
3: Bom dia, Cadu. Bom dia, Carol.
0: Bom Pintete dia.
3: Era falando diretamente da estrada de Guatemi, em frente à Caixa d'Água de Guaianazes. E o posto Lince. O pessoal da CT tá desviando o trânsito, só tá passando direto sentido Luiz Mateus e Cidade Tiradentes. Os ônibus coletivo, carro de passeios e afins estão desviando por uma paralela. O pessoal que está vindo para a região, por favor, evitar. E é isso.
2: Evita
3: aí, segundou e viva o rock.
0: E viva o rock, valeu. Vamos falar agora de meio ambiente, Brasil.
4: Meio ambiente.
2: Caduzírios, me fala uma coisa, como é que está a situação lá do sistema Cantagiga?
0: Ah, tá zoado, né? Tá rolando, acho que uma fanágua. Não sei o que tá rolando lá, Brasil.
2: Não tá rolando a fanágua. Tá faltando chuva.
0: É.
2: Porque não tem árvore.
0: Pode ser.
2: Não tem chuva, não,
0: né?
2: Tem nada. Gente, o sistema Cantareira tá com o pior início de maio. É, em 10 anos. Ou seja, desde 2016. A crise hídrica foi em 2014, né? Se não me falha.
0: Foi, foi.
2: A memória. Falha, minha memória falha. As represas... Todas aquelas que compõem o reservatório de abastecimento aqui da região metropolitana de São Paulo contam com apenas, quer dizer, contavam ontem, ainda estamos assim, com apenas 42,3% da sua capacidade. E estamos o quê? Nas vésperas do período mais seco do ano. Daqui pra frente, é só pra trás.
0: Total, a Cantareira... Começou o mês de maio com 150 bilhões de litros a menos do que no mesmo período do ano passado. E segue na faixa 2 de atenção. Atualmente, nossa, por decisão da Artesp, a Sabesp manteve a redução de pressão no fornecimento de água por 10 horas na região metropolitana, das 7 da noite às 5 horas da manhã. Os bairros mais elevados e na periferia acabam sofrendo maior impacto da medida.
2: Com certeza. Como é que tá? Como é que tá a pressão da água lá no seu prédio, Dazi? A Vila Mascote é alto?
0: É alto, Zona Brasil.
2: Sul? Eu não sei, eu não sei.
0: A pressão tá boa. Oh,
2: não a sua. Deixa eu falar. A Sabesp, ó, oh, entrei aqui, Sabesp, 4 de maio, foi atualizado, Bigo Bigo. Deixa eu ver. Ih! 42,1. Neste
0: nossa,
2: momento,
0: sério,
2: é o volume
0: meu?
2: Do sistema Cantagiga. Desceu 0,1%.
0: Meu Deus, hein, Brazil? Caramba.
2: Cadu, as chuvas mesmo. Acabou.
0: Acabou, já era.
2: E né? Agora?
0: Ah, e agora, Brazil? Vamos aguardar o que vem rolando por aí.
2: Agora, quem vai nos defender?
0: Mutley, faça alguma coisa, 989-215-989. Vamos ouvir essa galera rock and roll ainda nos álbuns
5: bom
0: e figurinha.
5: Bom dia, Cadu, bom dia, Carol.
0: E aí?
5: Rapaz, esse álbum aí, eu peguei naquela loja Opso, eles estão vendendo. Peguei tranquilo as figurinhas, né? Mas eu vi na quarta-feira passada, antes do lançamento, uma banca lá no Ipiranga já vendendo, né? É isso aí. Vivo Rock.
0: Vivo Rock. Que mais? 989-215-989.
6: Crianças. Oi, Cadu. Oi, Carol. Eu tô aqui com a minha mãe, com meu pai, pra me levar pra escola. Vivo Rock.
0: Vivo Rock.
2: Soninho.

0: Tá aí, estou no Linkin Park ao vivo. Quer ouvir a galera? Vamos ouvir essa galera. 989-215-989.
1: Bom dia, Carol. Bom dia, Cadu.
2: Bom dia.
1: Essa Cadu. Música, I'm Just a Girl, é do filme da Capitã Marvel, né?
0: É.
1: Só eu ou mais alguém acha a Carol a cara dela, gente? Um beijão, Vivo Rock, aqui é a Maiara de Perdiz.
0: Olha, eu acho que a Carol não é a Capitã Marvel, ela é a Capitã Amargo. vamos lá, 989-215-989.
2: Tá, esse tipo de amizade,
0: isso,
2: tá certo.
0: Que mais?
2: Sabe o que eu assisti esse final de semana? O Morro dos Ventos Uivantes, claro.
0: É bom?
2: Nova. Ai, Cadu, Jacob, pega pesado com a gente. Meninos e meninas,
0: meu,
2: o que é
0: Deus,
2: o Jacob?
0: Meu Deus do céu, vamos lá, galera. 989-215-989, nem sei o que você tá falando, vamos ver.
3: Bom dia, Cadu, bom dia, Carol. Sobre a crise hídrica aí, o pessoal reclama quando chove. Cai meia gotinha de água, porque tá muita chuva, eu quero sol pra arregaçar com tudo. É, tá isso. O resultado, Maria, de muito sol
2: que
3: e pouca chuva é isso aí.
2: Isso,
0: olha aí, Vivo Rock.
2: Jogou a culpa na gente?
0: É, o que temos depois do Break the Law? Além...
2: Gente, 8 horas 29 minutos, além do Caduzilhos. Na volta, a gente tem muitos assuntos, vamos ver o que vai dar tempo. Tem um momento rock bola.
0: Tem.
2: Filho? Temos também Fofó Rock do Rolling Stones.
0: Também.
2: E a gente pode falar também sobre o que mais a gente quiser. Vamos ver se vai dar tempo. 989-215-989. Mandem mensagem. Não quero ouvir histórias da Ponte Preta.
0: Não, pronto, tem mensagem agora.
2: Ó, as palavras cisto e Ponte Preta estão bloqueadas neste jornal.
0: Olha, deu um bloco. Então vamos ver a galerinha, né? Tem mais um recadinho.
2: Que isso?
0: Fantomas. Cinta
2: de cor de débil?
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1: Opa, Zé, bem-vindo!
4: Zé Luiz Les diz bom dia, querido Cadu, queridíssima Carol. Como vocês estão? Tudo bem?
1: Estamos bem.
5: Tudo bem, você?
4: Tudo bem. Eu tô meio no eco aqui, tô sentindo a minha voz, não sei se
5: tudo bem.
4: Não é exatamente, é o eco da sala, né? Porque mudança, sabe como é, né, Carol? Eu estou em meio a caixas aqui.
5: Não tem nada.
4: Vamos... não tem nada. Mas vamos que vamos, crianças. Deixa eu falar para vocês, não sei se vocês acompanharam, para além de São Bernardo 3, Ponte Preta 0. Desculpa, Carol. Eu nem ia falar disso. Mas o que eu vou falar é da Série A. Isso foi só para dar uma cutucada na amiga, né? Na Série A, tudo mudou para continuar o mesmo. Será que tá certo isso? Porque, vou te dizer, Palmeiras e Santos se enfrentaram, né? Aí Palmeiras e Santos empataram em 1-1. Aí você fala, nossa, o Flamengo, se o Flamengo ganhar, tal, tal, vai mudar o campeonato. Pode ser tal. Aí o Flamengo não ganha. O Flamengo empata com o Vasco. 2-2 no finalzinho, o Vasco empatou. Então ficou igual. Aí você fala, nossa, o Fluminense, se o Fluminense ganhar, o Fluminense pode mudar a tabela, porque pode ser vice e tal, nada. O Fluminense perde pro Internacional por 2-0. Nossa, se o São Paulo ganhar, ou o Bahia, eles podem mudar essa história. Tá? Mas São Paulo e Bahia jogam e empatam em 2-2 com Bahia empatando nos acréscimos. Ou seja, nada mudou, embora tudo tenha mudado, né? Já lá embaixo a coisa tá... Nada mudou pra, enfim, né? Mas aí a gente tem lá embaixo, a coisa tá complicada com o meu Corinthians, viu? Ô, coisa feia. Porque o Santos foi pro rebaixamento com o empate. Aí o Corinthians perdeu pro Mirassol, muita reclamação de arbitragem, eu acho que todas procedentes, porque realmente a arbitragem tava perdidinha, péssima, né? Não é que... tava horrível, mas enfim, né, pros dois lados, inclusive, mas acabou que prejudicou o Corinthians. E aí o Corinthians perdeu pro Mirassol 2-1, merecidamente, porque o Mirassol jogou mais bola, fato, né? E aí o Corinthians está no primeiro lugar do rebaixamento, em 17º lugar, seguidos pelo próprio Mirassol, né? Ou seja, Mirassol e Corinthians bem na Libertadores e mal no Brasileirão. É o que eu tinha para hoje, crianças. Vou tomar mais um cafezinho e daqui a pouco estarei aí para dar beijinhos em vocês dois, pessoalmente.
5: Não, tô em casa.
4: Zé Luiz Les diz, beijo.
1: Valeu, tchau. Zé, até já.

0: Olha o Audioslave Coutinhos aqui.
1: O Jornal 89. 89 é o programa, Cadu.
0: Meu Deus, eu ia falar creme coutis.
1: Esquece!
0: Não, lanche com creme coutis. Creme coutis. Vamos lá, 989-215-989. A galera participando bastante aqui no The Journal. Eles adoram The Journal, certo? E vão participar. E estou enrolando, porque os áudios se perderam e agora eles se encontraram.
1: Não tem problema, pode enrolar.
0: 215-989. Vamos lá.
2: Bom dia, Cadu. Bom dia, Carol. Tô entrando no meu trabalho aqui, não vou ter tempo de ouvir, se vocês ouviram minha mensagem, só queria deixar um recadinho pra Carol, falar pra ela que eu também, esse final de semana, decidi assistir o Morro dos Ventos Uivantes.
1: E o Jacob?
2: Jacob pegou muito pesado e mudou muito, elevou muito o nível de exigência
1: impactada,
2: de nós,
1: né?
2: Mulheres.
1: É, impactou.
2: Meu Deus do céu.
1: Bateu Cadu, forte o tambor.
2: Assiste.
1: É, Cadu, esquece.
2: Mas não assiste com a sua mulher, não. Porque ela vai ficar muito exigente.
0: É
1: Cadu.
0: Mesmo?
2: O que é aquilo, Jesus?
0: Entendi. Então,
2: beijo, vivo rock.
0: Nem
2: pra vocês.
0: Vou assistir com ela, então, Brasil. Nem vou assistir.
1: Melhor não, melhor não.
0: 989-215-989. Vamos ouvir a galera aqui mandando seu recado.
3: Bom dia, Carol. Bom dia, Cadu. Tudo bom? Tô
0: tudo.
3: Falando aqui de Campina Grande.
0: E aí?
3: Terra do maior São João do mundo. Mas aqui a gente também curte rock.
0: É lógico.
3: Viva o rock.
1: É isso.
3: Se puder, tocando Metallica aí pra nós, irmão.
0: Olha, está anotado aqui o Metallica pro pedir o trocou, viu? Eu anoto tudo.
1: Tá.
0: Agora, o papo é music.
4: Música.
1: Eu não sei se vocês estão sabendo, mas o Rolling Stones, eles instalaram um cronômetro. Não é um impostômetro que tem aqui no centro de São Paulo, não. É o cronômetro lá na loja oficial da banda em Carnaby Street, em Londres. Onde o Cadu, inclusive, tem uma casa de veraneio. Tem uma contagem regressiva, um cronômetro e rola a boca miúda que termina amanhã, 5 de maio. O que seria esse cronômetro, Caduzilhos?
0: Olha... Entre os fofo-rocks está o possível anúncio de um novo álbum dos Rolling Stones, intitulado Foreign Tongues. É isso. Foreign Tongues. Além do lançamento de um segundo single e novidades sobre o futuro da banda depois de boatos... De adiantamento de turnês.
1: Adiantamento é de salário, é adiamento de turnê. Leia-se direito, Caduzinho.
0: Adiamento? Olha aí, pensei, mas eu queria que fosse adiantada uma turnê.
1: Né? Disfarçou.
0: Não. Isso aí é porque está na minha mente que os caras poderiam adiantar uma turnê. É isso, Brasil.
1: Cadu, vamos de fofo rock. A verdade é uma só. A banda segue como um dos nomes mais cotados pro mega show que poderá rolar aqui em São Paulo nos mods da Shakira lá no Rio de Janeiro. E esse show pode ser em setembro aqui na Paulista. O que você sabe sobre essa história? Você fez um levantamento aí, o que você tá sabendo?
0: Olha, em entrevista, o prefeito da capital afirmou que os artistas em negociação são... U2, Rolling Stones e Bruno Mars.
1: O Bruno Mars, come to Brazil.
0: Isso. A ideia é realizar o evento no dia 5 de setembro, aproveitando o feriado de 7 de setembro para atrair turistas à cidade.
1: A ideia é essa, sempre econômica, né? Claro.
0: Legal.
1: Enche restaurante, enche hotel. É isso, o povo vem pra cá gastar dinheiro. Caduzilhos. Eu acho que você deveria agora tocar a banda que você escolheu aqui pra setembro em São Paulo. Pode ser Shakira, pode ser a Mariah. Eu acho que tem que ser uma diva pop, mas você que sabe.
0: Não tem nada de chatinha, que já foi essa chatinha. Que mais?
1: Cadu, que horror!
0: A Mariah não, Carol. Que mais? E o Bruno Mars? Vai pra Marte, malandro. Eu quero é Rolling Stones.

0: Que saideira, hein, Brasil?
1: Né? Olha, Caduzinhos, segunda-feira braba, são 8:56, está finalizando The Journal. E eu acabei de verificar aqui no Instagram da 89, inclusive é o Shot 365, trouxe uma informação sobre um campeonato europeu de imitação de gaivotas que rolou na Bélgica.
0: Que legal, hein?
1: E aí eu fiquei muito chateada de não poder participar. Eu gostaria de terminar esse jornal podendo trazer aí o meu talento para imitação de gaivotas.
0: Imite
1: pelo
0: uma
1: menos
0: gaivota.
1: A gaivota da Praia Grande ou de Itanhaém. O que você acha?
0: Pode imitar agora.
1: Podemos terminar o jornal desse jeito?
0: Perfeito.
1: Espera só um minutinho.
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2: Menina gringa dos seus olhos, a nota de $100 perdida no fundo do seu bolso, o único programa que enriquece mais quem ouve do que quem apresenta, está começando mais um querido, maravilhoso Me Poupe 89. Próximo do Dia das Mães, temos um presente hoje, Yuri Duncan.
3: Ah, é? Tem um presente? É pra mim?
2: Não, é pra mim, né? Que no caso, sou mãe.
3: Ah, não verdade.
2: É? Você ainda não é, apesar deste cabelo comprido. Mentira, brincadeira. O presente de hoje vai ser, digamos, acho que uma aula prática de uma mãe também, que empreenderam em casal, o que também é mais uma
3: esse
2: aula.
3: Esse é outro patamar,
2: é
3: né?
2: Outro patamar de empreendedorismo.
3: Se o casamento superou o empreendedor junto ali, já era.
2: Então, acho que a gente vai ter uma aula que hoje é o nosso presente para todas as mães e pais do Brasil, porque estamos recebendo Isa Val, criadora, assim, de um personagem, não dá pra falar que é um canal, não é muito mais, é uma empresa que ficou gigantesca fazendo entretenimento pra crianças, usando uma plataforma muito, muito, né, conhecida, que a maioria das pessoas usa apenas pra gastar dinheiro. Esta mulher, esta mãe que está aqui, usou esta plataforma pra fazer dinheiro. E ela veio diretamente de Orlando, não é... É, Olambra, que eu achei que era.
3: Não, e nem Jardim Califórnia aqui do lado.
2: Também não,
3: né?
2: Ela veio
3: Vila
2: de
3: Nova
2: Orlando
3: York, é?
2: Para este estúdio para ensinar os nossos espectadores e ouvintes. Isa Val, seja muito bem-vinda!
4: Yeah! Obrigada!
3: E aí, Isa?
2: Isa criou o José Totói. Para quem não é desse mundo infantil, talvez não conheça. Então eu queria que você explicasse o que é este fenômeno do YouTube e da internet.
4: Então, o José Totói foi é um personagem que a gente ama muito. Foi inspirado na história de um tio do André, que é meu marido. E ele vive na fazenda, ele tem mais de 90 anos. E é uma pessoa assim, super empática, carismático, do bem, que gosta de ajudar as pessoas, que gosta de... Tudo que ele come é o que ele planta. É, então, ele tá tendo uma vida longa, é uma pessoa... muito querida, e o José foi inspirado na história dele. E
2: mas se... esse José existiu? E foi baseado em alguém de verdade?
4: Sim, o tio do André.
2: Ah,
4: é
2: ele
4: um
2: existe?
4: Tio dele, que mora no interior de Minas.
2: Então um beijo pro seu José, tá vivo?
4: É, não, tio Pedro.
2: Tio Pedro?
4: É, tio
3: José. José.
4: Não era o nome.
2: Tio Pedro virou José porque era mais cinematográfico.
4: Exato, foi o nome. Foi o nome que a gente achou que era o nome mais universal. E a gente falou, vamos colocar José, e deu super certo. E o José é esse personagem querido, super empático, super do bem, bom amigo. É... resiliente, que ensina as crianças, ele é curioso, ele ensina as crianças o poder da amizade. Então é um personagem que a gente fez com muito amor e muita segurança. É um projeto que tem muita segurança, né? Pra tá levando pras famílias e pras crianças do mundo todo.
2: Agora, Isa, hoje vocês têm... vários canais de YouTube, acredito que ainda é a plataforma principal. Sim. Em 30 idiomas diferentes, para mais de 200 países espalhados.
3: 30 idiomas? E como chama, por exemplo, em inglês? É Joseph Totói?
4: Não, José Totói.
3: É padrão.
4: Mas eles falam
3: José
4: Totói.
2: Yeah. E tem em chinês também, mandarim?
4: Tem em chinês também, mas aí eu já não sei como que fala.
5: Em russo?
4: Em russo tem, inclusive a gente fechamos contrato com uma empresa que é da Arábia, né? E vai passar, empresa aérea.
2: Que legal!
4: E o José vai estar nessa empresa aérea que chama Astana, se não me engano. E vai estar disponível para essa empresa que faz mais de 60 países lá na Arábia Saudita.
2: Agora, Isa, eu tô muito curiosa. Quero saber o que vocês faziam antes de olhar pra esse tio do pavê que tava lá, né? Todo mundo tem um tio. Você faz o que com o seu tio que tá em casa, que tá lá no Natal? Você faz o que com ele? Conta uma piada, tira no amigo secreto. Aí fala, fazer o quê, né? Tirei no amigo secreto. Este casal resolveu criar um negócio... que hoje acredito, né, que é um negócio muito próspero, que dá muito dinheiro e gera um impacto positivo na vida de muitas crianças. Mas de onde saiu essa ideia? O que vocês faziam antes?
4: Ai, a história é longa, Nath.
2: Tudo bem, a gente tá aqui pra isso.
4: Tudo. Eu sou psicóloga de formação e o André quase se formou em direito, parou no último ano, mas era empresário. tinha uma empresa de calçados. E em 2009 eu sofri um atentado em Belo Horizonte, quando eu tinha uma clínica do Detran. Quando tinha aquelas clínicas de psicologia que você tem que ir,

0: tirar carteira,
1: e
0: de
1: o
0: motorista.
1: E nunca passou.
0: Nunca passou?
2: Não, é, tinha a foto encarta. De um rabo e eu coloquei na testa. Aí eles falaram, olha, não
0: e não, é meio doidinho, não dava pra passar, não.
1: E aí você sofreu um atentado sair da clínica?
0: Foi um... Eu não sabia, em frente à clínica, tinha uma pessoa que tinha transtorno mental. E um dia, era uma sexta-feira, eu lembro, e a André ia me buscar, que era noivo, meu noivo na época, né? Eu tô com ele desde que eu tinha 17 anos, ele 19, então é uma história longa. Ele ia me buscar pra gente comer pizza. Sexta-feira, todo mundo feliz, vamos sair comer uma pizza. E aí, na hora que eu guardei o carro na garagem pra... Ele falou, tô chegando, guardei o carro na garagem. Quando eu fui fechar a garagem, era aqueles portões que não são eletrônicos. Quando eu fui fechar, esse sujeito, ele entrou. E ele tava com uma faca de cozinha. E aí perfurou meu estômago.
1: Meu Deus!
0: É. E depois... Então é uma história trágica. Perfurou o estômago, depois tinha... Eu consegui pegar aquela faca na hora. Falei, tô com essa faca, agora não vai fazer mais nada, né? Mas me enganei. Ele tinha um estilete. E aí foi... perfurando, tentando cortar o meu pescoço, aqui, nariz.
1: Caramba!
0: Então foi uma história bem triste. E depois disso... eu fiquei muito tempo, né? CTI, hospital, pra recover, tudo. Depois disso, eu não me sentia mais segura. Minha atenção ficou mais difusa. Eu não conseguia mais me concentrar. E aí, a gente decidiu vender a clínica. Né? André também não estava indo tão bem nos negócios. E a gente recomeçou a vida em Nova York. Fomos pra Nova York.
1: Vocês pegaram tudo e falaram, dane-se este país.
0: É. Não é nem dane-se, que a gente ama o Brasil, mas foi uma experiência...
1: traumática.
0: Tão traumática, sim, que eu falei, eu preciso de um tempo. E eu fui pra ter um tempo mesmo, eu sei. Queria voltar, porque
1: isso
0: eu amo o Brasil.
1: Era?
0: 2011 pra 2012, a gente chegou em Nova York no primeiro de janeiro de 2012.
1: Uau!
2: Cara, você foi na virada.
0: Fomos, a gente foi na virada do ano.
1: Uau.
0: Passagem tá mais barata.
1: Então, olha, eu vou dar uma pausa aqui nessa história. A gente tá escutando a Isa Val, que é uma das fundadoras do José Totói. Caso você não conheça, entra no YouTube, no canal brasileiro. São quase 22 milhões de inscritos, com 333 vídeos, mas... tem mais de 200 canais do YouTube, sim, né? Para vários países distintos. E a gente tá escutando a história, que é uma história de superação. E eu quero saber como é que você saiu de um atentado violento à tua vida para uma rede de canais de YouTube que fala com crianças do mundo inteiro. A gente vai para uma breve música, ou não, não sei se é breve.
2: Boa música, né? Breve,
1: boa música. Breve. Inclusive, você tem direito a escolher um rock. Eu já tentei colocar pop e não pode. Tem que ser rock, nacional ou internacional, não tem problema. No próximo você vai escolher, tá?
0: Tá bom.
1: E a gente vai de música e já volta com mais Isa Val, da José Totói.

0: Estamos de volta com Me Poupe 89. Daqui a pouco eu quero escutar o José Totó, hein? O que será que o seu José falaria sobre este programa de hoje, Yuri Duncan?
1: Não sei.
0: Mas talvez a Isa possa nos ajudar.
1: É verdade.
0: A Isa Val, fundadora da José Totó, plataforma gigantesca de entretenimento infantil aqui no Brasil. Eles falam para mais de quase 22 milhões de crianças, de inscritos no YouTube. E estão em mais de 200 países. E ela estava contando como que ela saiu de psicóloga de atendimento de Detran para fundadora dessa rede gigantesca, passando por um atentado contra a vida dela. Uma coisa super assim, sutil, assim. Foi degolada, aquela coisa, toda uma coisa horrorosa. Aí ela vai para Nova York. E aí? De onde saiu o José?
2: Então, aí Nova York foi reconstrução. Porque, imagina, se tem toda uma história, e eu ainda sou filha adotiva, sou do interior. Então, sou do interior de Minas, né? 7 mil habitantes, minha cidade.
0: Que cidade que é?
2: Araújos.
0: Um beijo pra todo mundo de Araújos.
2: É, um beijo. É, cidade que eu tenho no meu coração, cresci lá. Eu saí de lá, eu tinha 18 anos. Então, tinha toda aquela questão, né? Caipira pra Nova York. Foi um susto até pra mim. Chegar naquela cidade enorme.
0: Você falava inglês?
2: Nada, zero.
0: Gente.
2: A gente matriculou em escola de inglês e fomos aprender inglês mesmo, porque tu não sabia. Eu lembro quando eu cheguei lá, eu não conseguia nem dormir, porque eu ficava sonhando, não, tendo pesadelos à noite. Tipo, hi, my, ha, como que eu falo alguma coisa? Eu não sabia falar nada e querendo me comunicar. E aí, foram passando o tempo e tudo. E eu comecei a ter amigas que começaram a ter filhos. E aí, eu ajudava essas minhas amigas. E eu via que não existia conteúdo legal para criança naquela época no YouTube. Porque o YouTube tava bem no inicinho, só tinha open box.
0: Agora, só uma dúvida. Nesse período, né, de descoberta e de aprendizado, vocês conseguiam trabalhar com alguma coisa?
2: Não, porque a gente não tinha visto de trabalho. Né? Fazia esse tipo de trabalho, assim, com uma amiga, com alguém que era
0: um atendimento.
2: Um atendimento, era alguma coisa assim, uma foto. Eu lembro que eu comprei uma máquina e André estudava acting na HB Studios. E aí eu falei, André, fala com seus amigos aí que eu tiro.
0: Acting.
2: Acting é pra ser ator.
0: Ah, tá bom, entendi. É, achei que já era alguma coisa de ilustração, já tava lá na frente na história.
2: Não, é porque a gente tava nesse processo de se reconstruir, então abrimos assim um leque para tudo. Eu fiz roteiro, screenwriting, né, lá na HB também. Então a gente tava assim, vamos nos reinventar e eu quero algo leve. Quero, porque a psicologia é muito bonito, mas é denso.
0: A minha terapeuta que o diga. A vida dela não é muito fácil. Não é tão fácil assim.
2: Então tem toda essa questão. Assim, eu falei, eu quero uma coisa que seja mais leve, divertida, que eu já passei por tanta coisa. Eu não quero ter esse peso tão grande da vida. Quero alguma coisa que eu tenha alegria de estar fazendo. Então eu gosto muito de escrever. Aí fui pra tentar, né, essa screenwriting. É claro que tinha o inglês ali no meio, que dificultava um pouco, mas a gente ia na garra e fazendo. E André como ator, estudando ator, é pra ser ator. Mas voltando dessa de trabalho e tudo, eu fazia isso. Tirava fotos, headshot, né, pro pessoal que... Quem faz trabalho de ator, modelo, precisa apresentar foto o tempo inteiro. Então falava, André, minha filha, me apresenta seus amigos.
0: Fazia deram de jeito tudo. De se virar.
2: É, ia fazendo de tudo. E essas mães, que eram minhas amigas, eu olhava as crianças assim, fissuradas no open box do YouTube. E eu falei, gente, não tem nada, isso aqui é só consumo. E dava uma ansiedade, assim. Aí eu lembro que um dia eu vi um vídeo online, no YouTube, sobre Twinkle, Twinkle, Little Star. Era uma animação linda. E eu falei, gente, eu quero fazer isso. Só que não tinha dinheiro pra começar fazendo animação 3D, né?
1: E é caro a animação 3D, hein?
2: Muito
1: e
2: caro.
1: Sem inteligência artificial ainda.
2: Exatamente, tinha esse complicador. Então, eu falei, gente, eu não consigo fazer esse vídeo, mas eu consigo contar histórias com os brinquedos pra incentivar a criança a brincar. E aí, foi assim que começou.
0: Mas com brinquedos como fantoches.
1: Você brincava com eles assim?
2: Na verdade, assim, era... era um mundo de fantasia, né? A gente pegava, por exemplo, um brinquedo e contava uma historinha com o brinquedo.
1: Apareceram na imagem, você aparecia?
2: Não aparecia.
1: As mãos apareciam?
2: Não, nem só as mãos, brinquedos. Só os brinquedos.
3: Que massa. Isso ainda tá no YouTube ou já tiraram essas...
2: A gente já tirou porque a gente queria essa reformulação, né? Fizemos toda essa reformulação.
3: Uhum.
2: E pra gente não era interessante estar deixando lá. Uhum. Até porque hoje em dia, para o YouTube, esse tipo de conteúdo é de baixa qualidade. Então não era um conteúdo que poderia estar online.
3: Entendi.
2: Entendeu?
3: E aí, quanto tempo, assim, fazendo esses vídeos até começar a acontecer alguma coisa no YouTube, visualizações? Como que foi essa história?
2: Nossa, foi muito rápido. Eu falo que foi um milagre. Foi muito rápido. Foi 6 meses a gente recebeu. Porque na época a gente, falando de investimento e tudo, nós paramos de pagar o aluguel para comprar brinquedo.
3: Uau!
2: Então tava quase para ser despejados.
3: Não recomendo isso, tá, gente?
2: Isso aí é vida de empreendedor, né?
3: Mas às vezes tem uma coisa de sorte, mas fala, não, ela fez na louca e não pagou aluguel. Nem sempre dá certo.
2: E também não foi assim, nem tanto na louca, foi quando a gente viu que as métricas estavam dando resultado.
3: Entendi.
2: Aí a gente falou, olha, vamos ter que fazer mais, investir um pouco mais.
3: Então, eu quero só dar uma pausa aqui, antes de você continuar, pra gente extrair uma lição. Eu queria que você falasse sobre isso, que é a importância da gente acompanhar os dados do nosso negócio, ou aqueles dados que a gente tem. Porque vocês poderiam só estar fazendo conteúdo, mas além de fazer o conteúdo, vocês estavam olhando para as métricas.
2: Sim.
3: Você se lembra que métricas foram essas que vocês olharam e que levou vocês a tomarem a ação de deixar até de pagar o aluguel para comprar brinquedo, sabendo que se aquele gráfico, né, continuasse daquela maneira, vocês inclusive teriam dinheiro para pagar aluguel?
2: Sim.
3: Como foi essa lógica?
2: Foi pelo Analytics mesmo, do próprio YouTube. Porque na época a gente foi vendo as visualizações. Eu lembro que foi um amigo nosso lá do interior de Minas, vai passar férias com a gente. A gente saiu, não contamos pra ninguém que tava começando esse projeto. Foi algo... ninguém sabia. Só eu e André mesmo que tava fazendo, né? E a gente saiu com eles de férias. Eles falaram, não, vamos, a gente vai pagar tudo pra vocês. Vamos ali na estação de esqui e tal. Vai desaparecer um pouco. Aí a gente foi e levamos o computador. Toda hora olhava, né? Falava... gente, que é isso? 1.000?
1: 10 visualizações. Mil.
2: Exato.
1: 2.000.
2: Nossa, 500 inscritos. Meu Deus, aqui aumentou 2. Ah, aumentou 5 inscritos. E de repente foi... virou uma chavinha e começou 50 mil inscritos. 100 mil inscritos.
3: Caramba.
2: E com 6 meses, o pessoal do YouTube de Nova York entrou em contato. Falando...
3: e os vídeos estavam em português ou em inglês?
2: Estavam em português. Mas só como a região era essa região que a gente estava,
1: eles entenderam que vocês estavam lá já por onde vocês postavam.
2: Pela região. E tentaram entrar. E eu achava que era trote, né? Nem entendia. Falava, não vou entender. YouTube falando comigo? Não. E aí passou um tempinho... eu mandei um e-mail, falei, essa pessoa existe mesmo? Estão tentando falar comigo? Sim, existe. Aí me mandaram ligar alguém do Brasil. E aí ela falou, olha, o caso de vocês entraram para um case aqui do YouTube que nunca ninguém tinha tido esse crescimento tão exponencial.
3: Uau!
2: Mas o que que foi? Foi originalidade, Nath, porque não existia o tipo de conteúdo que a gente fazia. Foi o primeiro que existia. E era um conteúdo seguro, era um conteúdo lúdico, era um conteúdo que tinha humor, né? Então, era algo que era muito legal para aquele formato, principalmente do que era o YouTube naquela época.
3: Eram vídeos mais curtos, mais longos?
2: Eram vídeos de 3-4 minutinhos. Historinhas, né? Com início, meio e fim, que é o que tem que ser para criança.
1: Esses iniciais ainda tá disponível no canal, esses primeiros?
2: Não, não estão. Não estão. Porque quando a gente fez essa repaginada...
1: quando
2: que foi
1: isso?
2: 2018.
3: O vídeo mais antigo aqui do canal é de 6 anos atrás.
1: Esse é mais antigo?
3: Só que eles começaram em 2013, 14?
2: Não, 2015.
3: Junto comigo?
2: Foi no inicinho de 2015. Na verdade, o primeiro vídeo foi em dezembro de 2014, mas foi apagado na época mesmo, que eu mandei pra minha cunhada, falei, gostou? Ela, sua voz tá muito fake. Apaga. Ela falou, não, faz com sua voz mais normal e tal. Aí, em 2015, a gente começou a postar, logo no início do ano, em janeiro.
0: Olha, a gente tá escutando aqui a história da Isa Val, fundadora do José Totói. Daqui a pouco... Já escolheu sua música, Isa?
2: Não.
0: Tá. Você quiser,
2: mas eu Rita Lee, pode ser?
1: Opa, a rainha claro do rock, pode. Claro que pode ser.
2: É.
0: Pode ser. Qualquer uma ou quer escolher
2: qualquer
0: uma?
2: Qualquer uma.
1: Vamos ouvir Reza da Rita Lee? Essa foi até tema de novela. Deus me proteja.
0: Ah, eu acho ótima pro caso, inclusive. Então a gente volta daqui a pouco pra saber quando foi que eles entenderam que tinham um baita negócio na mão. E não só, né, um canal de YouTube, um entretenimento pra crianças. E como é que eles saíram, né, de um canal que fazia vídeos usando brinquedos de forma ali bem caseira pra uma multiplataforma. Enfim, com desenhos que você vai ver quando você entra lá no José Totói, que são muito refinados e que hoje fazem parte da infância de crianças no mundo inteiro. A gente vai pra música, pra Reza da Rita Lee.
1: É isso.
0: Vou fazer uma oração aqui pra ver se entra alguma coisa, inclusive, na cabeça do Yuri. E a gente já volta.

0: Tá com o Me Poupe 89 e hoje a gente falando do José Totói. É, recebendo aqui nossa querida convidada, e eu tenho uma pergunta. Você falou que no começo foi difícil, você estava em outro país, você teve que vender as coisas para comprar brinquedo. Só que fazer animação não é uma coisa barata, é uma coisa cara. Uhum. Como vocês deram o primeiro passo ali e falaram assim, não, beleza, vamos fazer animação. Vocês aprenderam na raça ali, vamos fazer nós mesmos. Não, vocês juntaram o dinheiro, como foi isso?
1: Foi depois de já ter um dinheiro para investir. Uhum. Porque a essência da Totói, desde o dia 1, foi contar histórias. Então, não ia ter tanta dificuldade de fazer essa transição do brinquedo para a animação. Porque a essência já estava lá, né? O core business já existia. Uhum. E aí, a gente conseguiu ter algum dinheiro. Que lembra que eu falei do vídeo do Twinkle, Twinkle, Little Star? Que era o interesse, assim, era o nosso desejo desde o dia 1 fazer animação. Quando a gente viu que tinha condições de investir, aí a gente falou, ok, agora chegou a hora.
2: E essa grana veio de monetização no YouTube?
1: Veio
2: de monetização. Vídeos infantis, eles são monetizados e monetizáveis?
1: Era.
2: Ah, era?
1: É, porque era uma forma diferenciada de monetização antes, né? Uhum. Quando a gente começou. Depois, com toda a política, né, do uhum. Copa, que é uma forma diferente de não ter publicidade infantil e tal. Então, hoje em dia, se alguém estiver começando uhum. um canal infantil, não é um negócio que vai te trazer tanta renda, assim, tanto
2: então,
1: lucro.
2: Tinha aquela coisa de as pessoas certas, com o desejo certo, na hora certa, no lugar certo.
1: Exato.
2: E aí, esse primeiro boom que aconteceu no YouTube trouxe a monetização.
1: Essa possibilidade de fazer o investimento.
2: Uhum. Mas aí, vocês contrataram gente para fazer?
1: Sim, a gente contratou. Nós não sabíamos nada como que ia começar uma animação 3D. Uhum. A gente só desenhou o primeiro esboço do personagem e depois uma pessoa, que é o Rafael, finalizou pra gente. E, enfim, aí a partir daí a gente foi fazendo. A gente tem um escritório aqui em São Paulo, né? Uhum. Que foi fazendo algumas coisas internas, outras coisas com terceirizados. E assim surgiu. Tanto
0: curiosidade,
1: José,
0: qual é a técnica que vocês usam nessa animação?
1: Em qual sentido? De
0: software, é 3D, 2D?
1: É 3D, é animação
0: no
1: Maya.
0: Ah, no Maya? É. Caramba, você é nível raio o bagulho, meu Deus do céu.
1: É uma animação bem custosa, bem cara, mas que vale a pena porque o propósito do personagem e o nosso intuito, né, sempre que é de levar essa segurança, qualidade para as famílias, vale a pena esse investimento. Sim. E agora a gente está tendo esse retorno em termos de conseguir fazer com que o José seja a primeira propriedade de brasileiros que ganhou o mundo. Porque nenhuma outra marca brasileira infantil conseguiu esse feito.
2: Esse tamanho de exposição, né?
1: Porque hoje a gente, se você entrar nos Estados Unidos, tem bem assistido. UK, França, Espanha, sem contar Latina América, que assim.
2: O Brasil ainda é o maior país para o José Totói, ou tem outro país onde, comparativamente em relação ao tamanho de população.
0: Talvez respeitando a proporção.
2: Sim, proporcionalmente.
0: Você falou, tipo, Colômbia, sei lá, que lugar, México é primeiro.
1: Eu não teria, assim, esse dado agora tão claro para poder passar. Eu sei pela Netflix, a gente no México é sempre top 1.
2: Então já vamos chegar na Netflix, porque hoje não tá só no YouTube, meu amor. Não basta os 200 canais de YouTube, tem que estar na Netflix também e no top 1 de vários países. E aí eu quero entender como que se deu essa questão de fazer em língua portuguesa. Vocês estavam nos Estados Unidos, mas já tinha um escritório aqui em São Paulo. O YouTube, né, já estava batendo a porta de vocês, falando, meu Deus, isso aqui é o máximo, tal. Acredito que a audiência, o número de seguidores no Brasil começou a crescer vertiginosamente. Uhum. E aí, como foi que vocês tomaram essa decisão de vamos fazer numa outra língua?
1: Aí o André, que tem essa veia empreendedora, né? Ele já, quando começou a funcionar muito bem em português, como a gente estava num país fora de casa, ele falou, por que não a gente fazer a dublagem em inglês e espanhol? Uhum. E aí a gente contratou pessoas, americanos, e pessoal, na época era do... Que a gente morou no Panamá também, tem que chegar nessa época.
0: Nossa, vocês vão lá no Panamá?
1: Sim.
0: Antes ou depois?
1: Depois, porque quando... quando foi crescendo, né, no YouTube, tudo, a gente falou, não, não dá para ficar aqui com visto de estudante, né? E tendo que ir para a escola, não dá para... Uhum. Enfim, virou um business. Aí a gente foi procurar um lugar que aceitasse, que desse uma cidadania ou um residente permanente.
2: Né?
1: Exato. Uhum. E esse lugar foi o Panamá, que nos acolheu muito bem. Moramos lá por quase 4 anos. Eu estava nessa fase também de ter filhos. O Enzo nasceu junto com a Totói, o meu filho mais velho.
2: Caramba!
1: Eu fui numa igreja que eu já não aguentava mais a minha vida. Eu estava muito triste, essa situação estava difícil mesmo. Assim, sem... Depois de ter ido para Nova York falar, gente, tá, eu quero me reinventar. Eu sei que eu sou capaz. Eu sei que eu e a André, a gente tem muita coisa boa ainda para vir. Eu sempre tive muita fé. Fé na vida, fé no mundo mesmo. Uhum. De olhar para cima e falar, vai acontecer. E aí eu lembro que eu fui numa igreja, que eu vi uma amiga indo, que era uma igreja que tocava tipo rock. Eu falei, essa aí eu vou gostar. Chamava Hillsong Song. E eu lembro que eu pedi, eu falei, eu preciso de uma luz, eu preciso de um milagre. Se eu não tiver conseguindo enxergar o que precisa ser feito, me ilumina, amplia a minha cabeça. Eu preciso aprender a ver alguma coisa que eu não tô vendo, porque a minha vida, do jeito que ela tá hoje, não é a forma como eu quero que ela fique.
2: Uhum.
1: Então, por favor, me ajude a ampliar um pouco para ver o que eu preciso ver. E aí, rapidinho, veio a Totói. E no final de janeiro, a Totói nasceu no início de janeiro. No final de janeiro veio o Enzo.
2: Uau! Então, te deram duas grandes respostas.
1: Duas bênçãos.
2: Duas bênçãos. Muito lindo isso.
1: Emocionar.
2: É, mas é de emocionar mesmo.
1: É.
2: E é inspirador para todo mundo que tá escutando a gente.
0: É.
2: Aí vocês estão lá no Panamá.
1: Aí fomos pro Panamá, né? Uhum. Moramos lá quase 4 anos.
2: E aí nessa, bom, vamos fazer pra língua espanhola e vamos fazer pra língua inglesa.
1: Espanhol e inglês.
2: E foi semelhante esse crescimento nesses outros
1: muito
2: países?
1: Muito grande. Porque o José hoje em espanhol tem 18 milhões de inscritos, quase 19. E em inglês 4 milhões, ou 5, se não me engano. Porque eu não fico muito... Eu não olho muitos números. Porque se você olha muitos números, você se perde.
2: Uhum.
1: Você tem que saber do seu propósito. Que é o propósito que tem que ser maior até do que os números, né? Que a gente já recusou muita proposta financeira. Que não ia de acordo com o que era o propósito da Totói.
2: Me conta, então, como foi essa parte da recusa? Porque
0: falar
2: isso...
0: não.
2: É muito importante, né? Porque no caminho de quem tá crescendo, surgem várias... oportunidades,
1: uhum.
2: E algumas são atalhos que se você pega, você se perde.
1: Sim.
2: Se não são atalhos, né? São meio que becos sem saída, muitas vezes.
1: Sim.
2: Então, se você puder me dar um exemplo, sem citar nomes, claro, se não quiser, uhum. Mas me fala um pouco.
1: Na época ainda, logo no início com os brinquedos, né? Quando a gente... contava essas histórias, a gente pegava brinquedo vintage, brinquedo assim, nem existia mais, não tinha como criança nem comprar. E aí surgiram grandes fábricas de brinquedos, né, internacionais, gigantes, oferecendo assim, contrato de milhões. E a gente falou, não, é o nosso objetivo, a gente não quer vender o brinquedo.
2: Uhum.
1: A gente quer, inclusive, era sempre desde o dia 1, ficar longe desse consumo. Porque como eu tive uma infância muito simples, né, de interior e tudo, não era alguma coisa, eu falei, não é todo mundo que tem condição de todo dia comprar uma boneca nova, de uhum. comprar um, né, um brinquedo novo, então era uma coisa que a gente tinha isso muito claro pra gente, que não ia entrar muito nesse caminho,
2: uhum.
1: E a gente negou muita proposta nesse sentido, de dar cifra de... Grande, de milhões
2: grandes
1: mesmo.
2: Cifras. Eu uhum. acho que é algo que acontece com muitos empreendedores ou criadores de conteúdo. Comigo mesma, desde que eu comecei, né, o canal do YouTube, o que mais apareceu no comecinho foram bancos, né, grandes instituições financeiras querendo patrocinar.
1: Imagina.
2: E uma coisa é você dizer não quando você já está, né, cheio de dinheiro e tal.
1: Sim.
2: Outra coisa é você dizer não quando você não tem dinheiro. E aí, seu propósito é colocado à prova mesmo.
1: Uhum.
2: Mas se você conseguir manter a consistência e continuar fazendo aquilo que você acredita, é que os números acabam vindo. Sem olhar para eles, eles acabam vindo, inclusive os números financeiros.
1: Sim.
2: Que aí eu queria entender, se você não quiser falar de cifras, não precisa, mas
0: eu
2: quiser...
0: Mas eu queria saber de onde vem a fonte de renda dela hoje.
2: No começo era monetização do YouTube.
1: Uhum.
0: Era visualização,
2: aí, de repente,
0: né?
2: mudou tudo. Aí vocês precisaram se reinventar de novo.
1: Uhum,
2: e aí, como que foi essa reinvenção, assim, para poder né, ter um negócio rentável, crescendo, etc?
1: Uhum. A gente ainda está buscando um modelo de negócio. Ainda não é rentável da forma como é hoje. Uhum. Então, estamos no propósito. É claro que se paga.
2: Uhum.
1: Mas não é algo assim que... A gente está buscando mais o valor mesmo a longo prazo, se for vir. Porque hoje a gente tem alguns produtos licenciados. Esse,
2: A Eva ganhou de presente aqui, o José Totoi.
1: A Eva ganhou de presente o que vai ser lançamento ainda.
2: Uhum.
1: É, esse vai ser o nosso primeiro produto que a Totoi vai vender.
2: Ah, é de vocês mesmo.
1: É, ele é nosso mesmo.
2: Mas já teve licenciamentos com outras marcas.
1: Sim, tem licenciamento. Esse é um de licenciamento da Baby Go.
2: Para você que não sabe o que é um licenciamento, existe uma marca muito forte. E aí, por exemplo, produtos para bebês. Você coloca a marca do José Totoi ali e aí né, a empresa, no caso José Totoi, ganha um percentual da venda daquele produto. Uhum. Esse é um caso... Né,
0: só o Brasil são esses produtos ou também vão para outros países?
1: A princípio foi feito a nível Brasil, porque como tem um escritório aqui e a gente está desenvolvendo primeiro o business aqui, né, até para aprender, porque é muita coisa novidade. Agora que a gente está contratando pessoas que já têm experiência no mercado para nos ajudar. Mas tem sido uma curva de erros e acertos, né?
2: Como tudo no mundo do empreendedorismo. É quando você acha que chegou lá, você não chegou. Na verdade, é pior. Quando você acha que você chegou lá, você toma um tapa na cara, vem uma onda, te pega por cima, arranca seu biquíni. Aí você fala, nossa, eu achei que tinha entendido o rolê.
1: Você não entendeu.
2: Você não entendeu. É bem isso, empreende, né? Porque ainda mais no mundo que a gente vive hoje, imagina como a inteligência artificial está afetando o negócio de vocês hoje.
1: Uhum.
2: E quero deixar esta pergunta em aberto para o nosso próximo e último bloco com Isaval, fundadora da Totoi. Já, fica aí, não sai daí, que isso aqui vai ser importante, vai mudar a sua vida, hein? A gente já volta.

0: Estamos de volta com Me Poupa 89. Hoje um programa para baixinhos. Mentira! Hoje é um programa para adultos que querem, de repente, empreender e nunca pensaram na vida. Poxa, vou empreender com desenhos animados. Vou começar por onde? Ah, por que não pegar um brinquedo antigo que eu tenho em casa e criar uma história, botar a minha voz? Você que fica aí se penalizando, se bloqueando, se sabotando, falando, ah, eu só vou começar quando tiver tudo perfeito. A gente tem uma história aqui que quem espera sempre cansa. No caso, a Isa Val, fundadora da José Totói, não ficou esperando nem ela, nem o marido. Começaram com aquilo que eles tinham e com o passar do tempo eles foram melhorando. Ao ponto de hoje estarem presentes com este personagem em mais de 200 países, em mais de 30 línguas. E estamos falando, como é que a gente transforma um personagem com esse tamanho, né, que tá na Netflix também em vários países, em negócio e em dinheiro. Uhum. Então, hoje, de onde que vem essas fontes de receita do Totói?
1: Tem parques temáticos, tem produtos licenciados, né? Tem a Netflix, a distribuição, a Amazon Prime também. Agora,
2: Apple também?
1: Na Apple, não.
0: Ainda.
1: Daqui a uns dias, quem sabe? Então tem empresas aéreas.
0: O programa aqui é próspero, você sabe, né?
2: Você vai no avião, você consegue assistir
1: consegue
2: também?
1: Consegue na Gol e na Azul, aqui no Brasil.
0: E quem quiser assistir o José Totói no YouTube, assiste de graça.
1: Assiste de graça.
0: Não precisa pagar nada.
1: Sim, sim.
0: Vocês nunca pensaram em colocar uma assinatura no YouTube?
1: Não, a gente sempre quis ser bem aberto, né? Pra qualquer criança poder acessar. A gente não quer ser uma marca elitista. A gente quer que todas as crianças tenham acesso a esse conteúdo de qualidade, né? Porque o nosso conteúdo hoje, tanto do José quanto da Sara, tem o apoio de pedagogos, uhum, de psicólogos, médicos. Então, que nos ajudam a estar formatando esse conteúdo. Que eu tava até, né, conversando com vocês que o André, que é a mente criativa por detrás tanto do José quanto da Sara, que o José foi espelhado na história do tio, a Sara na minha adoção, né? Que é uma família diversa. E o André, ele tem hiperfoco. Ele fica sentado, assim, na sala, vendo os roteiros, estudando os roteiros, analisando. Tem roteiro que volta 90 vezes. Então, assim, é muito critério, é muito trabalhado, detalhado. O José ainda é a voz dele em português.
3: Você jura? Que legal.
1: E a Sara é a minha voz em português. Então, teve esse DNA, né, da voz que continua. Então, assim, é aquele esforço muito grande mesmo para se construir algo bom. Sim. Algo que traga valor para as famílias e para as crianças que estão nos assistindo.
0: E hoje, vocês mantêm esses valores muito enraizados, uhum, né, na criação dos personagens e das histórias, mas tem flexibilidade para as inovações.
1: Sim.
0: Inteligência artificial chegou, é realidade. E como isso está mudando também o negócio de vocês?
1: Ah, tá mudando muito, porque ajuda, faz com que a gente fique bem mais eficiente em tudo, né? Ajuda na seleção dos roteiros, ajuda na questão de até algumas ideias, né? Então, facilita muito.
0: E na própria criação das animações, vocês já estão usando isso? Já
1: não,
0: reduziu o custo?
1: Como ainda é que tá? Não, porque a animação ainda com
0: IA.
1: Com IA ainda é bem difícil. Ainda não chega no padrão de qualidade que a gente quer.
0: Uhum.
1: É claro que é algo que vai acontecer algum dia. Tem pessoas que já estão desenvolvendo softwares para facilitar. Mas ainda está bem longe do padrão de qualidade da Totói. Então, não é utilizado ainda para as animações. Mas facilita muito o processo de pré-produção.
0: Uhum.
1: Né, que antes era mais demorado. Que
2: até para fazer storyboard, não sei se vocês
1: Exato,
2: fazem. Tem um modo storyboard que é perfeito ali para fazer.
1: Sim, já ajuda, já facilitou muito.
2: É.
1: Então, vai ter essa mudança que é gigantesca no mercado, né? A gente que mora nos Estados Unidos está vendo isso assim de uma forma mais avassaladora. Muita gente perdendo emprego,
0: uhum,
1: né? O pessoal de base tem perdido bastante. Então, o AI só não está tomando ainda emprego de pessoal da área mais que tem um nível
0: Mas... ou funções que não tem como substituir.
1: Exato,
0: o trabalho humano mesmo.
1: Exato,
0: né?
1: Isso aí.
0: Mas é uma realidade.
1: É uma realidade.
0: Isa, pra quem tá escutando a gente, está empreendendo ou quer empreender, queria que assim, o que vier na sua cabeça agora de improviso, três lições que você aprendeu nos últimos 10 anos e que você, né, tendo passado por tudo isso, deixaria pra quem tá escutando e vendo a gente.
1: Acho que resiliência é a primeira, coragem e acreditar no seu desejo de fazer a coisa certa e de fazer melhor. É inovação também, falei 4.
0: É bônus. É.
2: Não, agora você vai ter que cancelar, brincadeira. As caras.
0: É o bônus, olha, você que quiser saber mais sobre Totói, às vezes é a pessoa adulta, né? É a pessoa fala, eu tô aqui sozinho e tal, tô cansada de assistir aquelas coisas. Vai ver um conteúdo
1: infantil.
0: Infantil instrutivo, que vai te ensinar alguma coisa, muito mais ficar rodando esse feed aí, seu, vendo celebridade, falando um monte de besteira. Vai lá ver uma coisa que vai te ensinar alguma coisa. E também pode se inscrever no nosso canal do YouTube, Me Poupe, né? Que começou, inclusive, ali no mesmo ano, em 2015. Continua sendo o maior canal de finanças do YouTube, né? No mundo. Tem muitos vídeos para você aprender a poupar, ganhar, juntar, investir dinheiro. Quero agradecer demais, Isa, sua presença aqui.
1: Eu que agradeço.
0: Essa viagem longuíssima que você fez.
1: Foi
0: nem
1: um para
0: me trazer um carrinho de Orlando. Amiga, sou louca. Como assim, se eu soubesse, já encomendado enxoval da Eva?
1: Vou esperar sua visita lá, te levo pra comprar.
0: Não, mas até falando sobre isso, eu escolhi comprar tudo aqui no Brasil, né? Falei, não, tô no Brasil e hoje a gente tem muito mais marcas.
1: Muita coisa boa.
0: De primeira e de segunda mão, inclusive, que tá novinha pra comprar, fica a dica aí pra você. Não precisa ir até Orlando, ou nem pra Miami pra fazer o seu enxoval. Eu recebi aqui a Isa Val, fundadora da Totói, que hoje mora em Orlando, mas já morou, como é o nome da cidade? Minas mesmo?
1: Araújos.
0: De Araújos. Araújo, morou lá até os 18 anos de idade. Seja sempre muito bem-vinda. Parabéns pela sua história inspiradora. Muito obrigada, por ter aceitado o nosso convite.
1: Obrigada, eu que agradeço demais. Um prazer estar aqui.
2: Muito obrigado, Isa. Adorei.
0: Segunda-feira que vem tem mais Me Poupe 89 com mais uma história inspiradora pra você. E vai ver Totói que você faz melhor agora da sua vida. Mentira, vem aí o Zé Luiz e a Rafaela com o Dubalacubaco. Segunda-feira que vem a gente tá de volta. Beijo pra você, tchau.
2: Tchau.
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8: A série Paradise, estrelada por Sterling K. Brown, retorna para sua segunda temporada no Disney Plus. 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Misturando drama e suspense, a nova temporada promete expandir o universo da série, que inclusive já está confirmada para uma terceira temporada.
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0: resultado sai no dia 11 de maio. 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Uma Fender Telecaster, 75 anos, é no show do Tatola, é na 89.
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0: Tá bom, gente, começando mais uma semana, que legal, que bacana. Estamos aqui, hoje é segunda-feira, hoje elenco completo, Yuri tá aqui, ó a Rafinha ali.
1: Oi!
0: Saudade, Rafa, você voltou, que bom,
2: voltei.
0: Hein?
2: E ó, tô retinha, gente.
0: É, a coluna. Não tá nem torta.
2: Não.
0: Enfim, hoje é segunda-feira, 4 de maio, 2026, é Luiz Les diz... Bom dia.

Sugar Ray, When It's Over. Estamos começando apenas, senhoras e senhores, mais uma semana muito legal. Cadê o touch que não tá apertado agora? Sim, senhoras e senhores.

0: do Balacobaco, edição 1.208.
1: Balacobá, Balacobá.
0: Olha só, gente, muita coisa hoje. Primeiro vamos falar bom dia. Bom dia, Rafaela Rondelli.
2: Bom dia, José Luiz.
0: Você tá bem?
2: Tô ótima.
0: Você tava travada, não é isso?
2: Menino do céu, travei num grau que eu nunca travei desse jeito na minha vida. É. Eu achei que eu fosse morrer de cócoras.
0: Não, essa gente, frase é a frase que eu e Yuri mais ouvimos de Rafa. Qualquer coisa.
3: Nossa, eu
0: dei
3: acho
0: uma
3: que eu
0: topada.
3: Vou morrer.
0: Bati a unha, achei que ia morrer.
2: Gente, foi a cena mais ridícula e humilhante da minha vida.
0: Foi porque eu estava lá.
2: Não.
0: Eu estava ali!
2: Você estava lá e você viu, literalmente. Uhum. Eu fiquei 3 minutos de cócoras, sem quase respirar, e mais 15 minutos estatelada no hall do prédio, envolto. Em volta de várias caixas da nossa mudança. Foi ridículo, foi ridículo mesmo.
3: É verdade que o Zé te deixou lá pro dia seguinte e colocou uma plaquinha.

0: Não alimente?
1: Praticamente. Foi a cena mais ridícula e humilhante. Aí depois, assim, nada que 7 dias antibiótico, anti-inflamatório.
2: Não resolve.
1: Não é? Mas assim, foi a coisa mais horrorosa da minha. É a sensação de morte.
0: Quase morri.
2: Quer dizer, boa não, né? Boa, olha, boa, boa. Não, que triste, mas que bom que você tá bem.
1: Mas assim, né? Aquela combinância de.
2: Espera um pouquinho que essa música tem um grito que a gente precisa fazer, ó. Continua.
1: A combinância de mudança de casa, véia, hiperfocada, não dá certo. Carregar caixa, não dá certo,
2: não,
1: gente.
2: Não dá. Não dá. Mais que o seu marido, conheça o seu marido, que falasse assim, meu amor, chega, para, tem um caminhão que vai levar tudo.
1: Mas não dá.
3: Não, mas eu quero levar minhas coisas. Eu
2: falei, então, mas é que são muitas coisas e o caminhão vai levar todo o resto. Mais forte que a gente.
4: Corinthians!
2: Pronto.
1: Então, é mais forte do que eu, entendeu?
2: Teu Instagram.
1: @ Rafaela Rondelli, tudo com 2 L's. Rondélia com 2 L's e I, porque eu sou fina.
2: Bom dia pra você, Yuri Danca, que foi no show da Shakira lá no Rio de Janeiro. Plateia VIP na frente, que coisa, hein,
1: velho? E véio? Aí?
0: É. Ah, bom, dia, foi, né? Gente,
2: bom dia,
0: eu não fui, mas tudo bem, mas eu tava tentando entender onde ia parar isso, né? Vamos
2: gente,
0: lá,
2: gente, né? Fala o teu Instagram, Yuri.
0: Meu Instagram, Rubi Yuri Danca, isso é no começo, N de Nakata, Ica.
2: Tá bom, bom dia, Zé Luiz, tudo bem, Zé Luiz? Tudo bem, nessa vida de Zé, né? É, então pode escrever aí meu Instagram, @ Zé Luiz, dizendo começo, dizendo final, pra gente ser feliz. Taca na tela, Yuri, por favor. Ali, ó, temos os caracateres e você pode nos seguir se quiser. Cara, tivemos esse final de semana shows de Motorhead. Tivemos
0: Motorhead,
2: um Wick. Não foi? Não, é. Motorhead. É que é aniversário do Gabo Motorhead. Tivemos Megadeth.
0: E... Também não é. Também não é.
2: Não é o Megadeth. Não, é o cara do Megadeth.
0: Não, mas não do Motorhead.
2: Não, o Motorhead é aniversário de
1: também
2: alguém.
1: Também não é.
2: Ah, é do Motorhead. É tudo com M, gente.
0: É Megadeth. Tivemos um show do Megadeth. Esgotado.
2: Não, e eles cantaram, eu tava vendo, acho que o Casão postou, enfim. É, aquela. Tu melhor me, que ele canta em francês, que a gente tocou legal. Muito aqui na 89.
0: Esqueci o nome dela.
2: Esqueci o nome.
0: Ah, esqueci o nome da palavra em francês. É,
2: Tout le monde.
0: Como é que é, Yuri?
2: Você falou
0: francês?
2: Tout le monde.
0: Abaixo. Nossa. Eu sei falar francês.
2: Ele é necroissant, com manteiga. Aí tivemos um fim de semana com um Weekend.
0: The Weeknd.
2: The Weeknd. E tivemos Shakira no Rio de Janeiro. Gente, tinha tanta gente. Eu vi gente, tem amigos que foram. Cara, mas eles ficavam lá. Tipo, o show era em Ipanema.
1: Aqui em São Paulo.
2: Tava em Ipanema, eles estavam em Botafogo, tá ligado? E o pessoal curtindo nos telões. Eu falei, velho, sabe quando?
1: Nunca!
2: Eu, inclusive, sou o cara que já tirou a bota de Shakira no SBT.
0: Pô, você chegou tão perto, pra quem vai ver tão
2: longe?
0: Pra
2: que eu vou tão de longe?
1: Já conheço
2: Shakirinha, né?
0: Ela, inclusive, perguntou de você, né?
2: Ela foi no show, né?
0: Ela falou, ela
2: fez assim.
3: Onde está José, Joselito? Que... Me ajudou com a bueta.
2: Enfim, mas 3 momentos memoráveis do show business que a gente presenciou. Que mais? No Brasileirão tinha uma derrota do Corinthians. O Corinthians perdeu pro Mirassol. Tudo bem que o juiz errou tudo. Tudo bem que o pênalti não foi pênalti. Tudo bem que no segundo gol teve falta no Garro.
0: Mas
2: mesmo assim, não dá pra justificar. O Mirassol jogou melhor, né? A gente tem que reconhecer. Que mais? Lá em cima da tabela, todo mundo que poderia ganhar empatou, então nada mudou, né? Enfim, é isso, né? Não. Vamos começar, fala.
1: A minha vida desde quinta-feira, praticamente, foi mudanças, então assim, foi abrir caixas e mais caixas, organizar a vida, não acabamos ainda, tem muita coisa pra organizar, se organizar.
4: Todo mundo come!
1: E é isso, e achar o tomate. O tomate é nosso gato, gente. Gente,
2: entendeu? Ele gosta de se enfiar nas caixas.
1: Vamos falar uma coisa: mudança de casa, quem tem gato, é algo assim, não sei quem que estressa mais. Nós que estamos mudando de casa, ou o gato que está sendo mudado de casa. Meu Deus, ele se enfia em cada lugar. E aí você tem que achar o raio do gato. Aí você sai de casa, cadê o gato? Acha o gato, tomate, vem pra cá, blá, blá.
2: Se enfia mesmo, cara.
1: Nossa senhora.
0: Bota um sininho.
2: Mas o detalhe, cara, eu tava pensando, tava refletindo muito disso, de mudança com pets, né? Por exemplo, você tem um cachorro, você muda. Aí você abre a porta do seu novo apartamento, o cachorro entra pela primeira vez e já entra. Ah, que legal! legal! Que legal!
1: O cachorro entra.
2: Que bacana, que bacana, que bacana! Vou correr, correr, correr. E o cachorro sai correndo feliz com a língua de fora, tá? Né? O gato. Você abre a porta, o gato entra, olha e fala: tá, ok.
1: Que é isso? Que palhaçada é essa?
2: Que é isso?
0: Voltaremos pra nossa casa?
2: Eu já vi o que eu queria, vamos voltar? Gato é mais ou menos assim.
1: Então, assim, é tipo 3 dias de miados e mais miados noturnos, entendeu? Que não deixa você dormir.
2: Verdade.
1: Então, é algo. Uau, gente, vocês não têm noção pós-barba.
0: Você quase morreu?
1: Quase morri, gente.
2: Na próxima vez, na próxima encarnação, eu terei só peixinhos de aquário. Aí você leva o aquário, olha, a tua casa. Eu falo, foda-se, eu tô na mesma.
1: Tô na mesma casa. Nada mudou.
2: Tô na mesma. É dias de hoje.
0: Hoje.
2: Hoje é uma segunda-feira, gente. 4 de maio, olha só. Já acabou aquele mês. Como é que chamava ele?
1: Abril, mas assim, abril teve 369 dias. Para,
2: passou rapidinho.
1: Mentira.
2: Não.
0: 30
2: dias tinha. Não, abril teve 15 dias.
1: É porque você não mudou de casa e tinha caixas e mais caixas até o teto na outra casa.
0: Você quase morreu.
2: Você travou da coluna e ficou deitado.
1: Você não vem, não.
2: Sensação foi essa.
1: Ah, lá, lá,
2: sensação
1: lá, lá,
2: de
1: lá.
2: Quase morri. Fala, Rafa, de hoje, vai.
1: Dia Internacional do Bombeiro. Dia de Star Wars.
2: Como é que chama, Yuri? For the May.
0: May the Fourth.
2: A gente vai, aliás, ter uma entrevista bacana hoje sobre esses assuntos e outros. Vamos falar até de CCXP? Vamos?
0: Tá bom, vamos falar de CCXP fácil.
2: Tá, vamos falar. Me parece.
0: E aliás, teve México também.
2: Teve, é mesmo, verdade.
0: A gente pode falar sobre a edição do México também.
2: E sobre Star Wars, eu acho, posso estar enganado, mas tem alguma coisa nova de Mandalorian vindo, não sei. Vamos perguntar e saber de tudo. Né? Fala, Rafa, o que é mais que?
1: Dia do engenheiro de estruturas, calculista estrutural. Eu preciso espirrar.
0: A coluna, cuidado.
2: Olha, velho, olha esse aviso aí, velho.
0: São bravos.
2: Não, e
1: entre eles. Tá bom, gente?
2: Tá,
1: porque assim, eu tava prestando atenção no meu espirro. Dia do engenheiro de estruturas, que é o calculista estrutural. Aniversário do município de Jaboatão dos Guararapes, aonde fica?
2: Bahia!
1: Pernambuco.
0: É, nossa, eu ia falar, essa eu sei, é do meu tempo.
1: Belterra
0: Bahia. Fica em Minas.
2: Bahia.
1: Pará. Estância.
2: Ah, São Paulo.
0: São Bernardo, você só tá. Não, brincadeira, Minas.
2: São Paulo.
1: Sergipe. Porra, gente, vocês estão mal hoje, hein? Aniversariantes famosos.
0: Celebridades.
1: Hoje faz 5 anos da morte do ator Paulo Gustavo.
2: Tá.
1: Na música, Mike Mars, guitarrista do Motley Crue.
2: Ah, então vamos rolar Motley Crue.
1: 75 anos, hein?
2: Vamos de clássico. Começa meio esquisito, tá? Mas tá tudo bem.
0: Yo! Isso é a introdução da música?
2: Sei lá, nunca vi isso aí.
0: É que a gente. É aqui, ó. Vamos pra cá, uhum. É aqui, ó.
2: Vai mais pra frente.
0: É aqui, vai acabar aí.
5: Come on my way!
2: Agora sim.
0: Viu como eu conheço?
2: É. Lardo-se lá.
1: Ai, gente, adoro.
0: Qual série que tá?

0: Motley Crue, Home Sweet Home.
1: Peraí. Por que que você não tá? Porque não apertei o botão. Vai.
2: Adoro um rock farofa, gente.
3: Farofa é bom.
1: Farofa laquê no cabelo, vez ou outra, é muito bom. Que mais, Rafa?
2: Herbert Viana, 65 anos.
1: Vai, Herbert.

0: Ontem, aniversário de Herbert Viana. Congrats, bro. Quantos anos? 65.
1: E
0: nossa faixa etária.
2: É demais essa música, né?
0: É muito
1: nossa
0: legal, né?
1: Nossa faixa etária, calma.
0: A minha faixa etária.
1: Obrigada.
0: Rafa, você tá com chumaço no cabelo, olha lá. Você põe o fone de trás pra frente, você fica com um topé Trump.
1: Deus
0: o
1: topete livre,
0: do Trump.
1: Gente.
0: Olha lá, de novo. Mas enfim, vamos lá. Quem mais?
1: Mike Dirt.
0: Dirt.
1: Dirt. Baixista do Green Day. Dirt.

0: Peraí, peraí, peraí. Oh, gente, ainda tem mais aniversário, tá?
1: Tem.
0: É impressionante o número de aniversários hoje.
2: Você vai fazer aniversário agora ou você vai...
0: Não, vou primeiro falar com o nosso compadre que a gente chama de paixão, ok?
2: Ok.
0: Porque tá no ar o É da Sua Conta, uma parceria com o PicPay Bank, e a gente tá pensando já em Dia das Mães, né? Não é verdade?
2: Opa, tá chegando. Sabem
0: que Dia das Mães é esse domingo agora, tá? É, e quem é empreendedor já sabe, agora é hora de se organizar pra lucrar. Não é mesmo, Alexandre Lupe?
3: Oh yeah!
2: Oh yeah! Oi.
3: Yeah. Bom dia, meus amores. Zé, você tá bem? Rafinha!
1: Saudades!
3: É, e o Yuri aí.
2: E aí, aí, tudo bem, Ale?
3: Lá ele, ó. Então, né, Zé, vai. Yuri, Rafa, ó, Dia das Mães é a segunda data mais importante do comércio brasileiro. É, só fica pra trás mesmo o bom velhinho, né, que não conseguiu competir com o. Mas ano passado, só o e-commerce faturou mais de 12 bilhões de reais no período do Dia das Mães.
0: Caramba.
3: É um bom din-din. E muita gente, né, atrás de presente, né, agora, essa semana e tal. E claro que nenhum empreendedor quer ficar de fora dessa, não é?
0: É verdade. Exatamente, né? Você tem total razão. E que dica você traz, Ale, pro comerciante que ainda não sabe, assim, como se preparar direitinho, né?
3: Olha, vamos lá, vamos fazer igual o Papai Noel, tem que planejar, né? Estoque. Ó, então organize o teu estoque. 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
0: É isso aí, Ale. Como sempre, perfeito, viu, meu compadre? Obrigado, certo, pelas dicas, viu, meu velho?
2: Valeu, Ale.
3: Olha, faz muito tempo que eu não via tanto aniversário na vida, assim.
2: Não acabou ainda,
0: viu? Não acabou. De onde saiu esse aniversário? Tem muito mais.
2: Muito mais.
1: E nem são filhos do carnaval.
0: É? Se quiser dar para...
1: Nem são.
0: Não são os filhos do carnaval. Eu também sou 7 de novembro, Ale.
3: Novembro, então.
1: Aí, eu também.
0: Eu, Rafa, você, tudo filho do carnaval.
1: Uma loucura. Eita.
3: Eita festa.
0: Abraço, aleluia, até amanhã.
3: Beijo.
2: Tchau, tchau.
0: Valeu, valeu, valeu. A gente continua nos aniversários. Vamos. Eu quero New Radicals agora. Quem
1: Greg Alexander.
0: Ó. Oh.

0: Chronicles. You get what you give. É a lei do retorno.
1: É isso. Né? Aquilo que você manda, volta.
0: É, karma, poderia chamar essa.
1: É música, isso, né?
0: Rafa tem mais aniversário.
2: Ai, eu amo, gente. Lulu Santos, 73 anos.
0: Opa, então vamos de Lulu Santos. Quantos anos?
2: 73.
0: Vamos dele, vou rolar um ao vivo dele, tá? Na Fundição Progresso. Rio de Janeiro, 2014.
2: Outubro.
1: Não, parece que começou Racionais, a gente falando data, lugar, né?
0: Lá vai, Lulu,
3: 2014.
0: Hein?

0: O aniversário, nossa, velho, adorei.
1: Nossa,
0: esse aniversário de Lulu Santos.
2: É. Ele emenda com um certo alguém.
0: Ah, quando por um certo, certo alguém.
3: Pode deixar também, se vocês quiserem. Quando
2: não, mas você... ele cortou sozinho.
0: Ai, foi o Lulu, foi o Lulu, porque aniversário tá com pressa, vai fazer brigadeiro. É, quantos anos, Lulu?
3: 73.
0: Vamos, 73. Vamos pro um break comercial, voltamos já, já tem muita coisa pra gente falar. Tava pensando em fazer o WhatsApp, WhatsApp Star Wars, será que rola?
2: Eu acho que rola, porque...
4: É May the Force be with you.
0: Be with you.
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1: 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Vamos de música, vamos fazer o WhatsApp?
2: Não, fazer o WhatsApp primeiro.
1: WhatsApp, melhor, né? Melhor, né? Então lá vou eu detonando o WhatsApp já. 94190-8989. Bom, vamos falar hoje, é 4 de maio. 4 de maio é o famoso dia
3: May the 4th.
1: O mais nerdola do planeta.
4: É o dia de Star Wars.
1: É o dia Star Wars, né? E aí a gente poderia fazer um WhatsApp só de Star Wars, porque a gente vai ter dois convidados muito especiais aqui já já pra falar sobre isso e outras cositas más, tá? E aí, o que que a gente faz? Yuri, você que é o nerdola nosso maior aqui.
2: Ah, eu acho que a gente pode falar das nossas nerdices, né? Tanto de Star Wars quanto outras nerdices.
1: Eu vou falar pra eles que eu não gosto de Star Wars. Todo mundo sabe, né?
2: Mas
1: eu
2: gosto. Vai tomar banho, mano.
1: Mas eu gosto dos spin-offs de Star Wars. Todos eles. Mandalorian, qual outro? Boba Fett lá.
2: Boba Fett, a Soca.
1: Né?
4: Todos eles. Eu gosto. Eu não gosto. Já começa. Ó, o negócio já começa. Não começa em ordem cronológica. Isso já me garra um ódio,
1: e
4: gente.
1: E você teve que carregar caixas.
4: Não é? Carreguei muita caixa com a coluna ferrada ainda.
1: É, isso.
4: Então, assim, o menino já vai ficar com raiva de mim.
2: Eu quase morri. Você sabe que eu comecei a gostar de Star Wars depois de velho.
1: Exato.
2: Eu fui assistir ele depois de velho. Eu comecei a assistir.
4: Mas você começou a entender depois?
2: Lógico, é.
4: Porque eu já tentei tantas vezes e eu não consigo. Acho que eu sou um pouco lenta.
2: Não é tão complexo. Você começa, se não me engano, é 4, 5, 6, depois você vai pro 1, 2 e 3.
4: Você acha que eu vou conseguir decorar a ordem?
2: E quando
4: não
2: foi?
4: Você acha que eu vou conseguir lembrar, decorar a ordem pra começar? Não dá!
2: E quando foi pra Disney, ainda ganhou um enredo assim. Mas. Bem humorado, tem umas coisas legais ali da Disney.
4: Eu gosto.
2: Inclusive,
4: a vida já é tão difícil, tem que fazer tantas coisas assim, aí depois tem que decorar um negócio pra poder assistir, pra poder entender. Ajuda, gente.
2: Inclusive, quando eu fui lá, fui em todos os brinquedos.
4: Porra, cara.
1: Qual que tá lá? Ainda tem. Os mais antigos não tem, tinha uns tão clássicos lá.
2: Do Star Wars, tá
1: falando?
2: Não, do Star Wars não era da Disney, não tinha, né?
1: Não, mas eu ia no outro lá. Quando tava lá naquele outro lá.
2: Ah, não tem mais.
4: E o pior da história, ainda por cima, não satisfeito feito com essa coisa toda, né? Que vai pra lá, vem pra cá, vai pra lá, vem pra cá. O negócio tá escrito assim, Jedi, e se lê Jedi. Então assim, porra, cara!
1: Né? Hoje,
4: tá
1: entendendo? Hoje,
2: mas
1: a gente
2: mostra a sua vinheta pro pessoal.
1: Eu vou deixar se anunciar, porque o Beto Fabre vem aqui e o João Jedi.
4: Gente, eu acho que eu vou sair do estúdio, eu vou até ali tomar um café, eu já volto quando você entrar.
2: Ô Zé, esses dias eu tava assistindo, a gente já viu vários, mas eu peguei os caras fazendo, acho que quase 10 minutos de sons que parece o Chewbacca. Cadeira, gaveta, privada, a tampa de privada, porta, madeira arrastando. Eu fiquei lá vendo isso, rindo. 10 minutos ouvindo só o show de tio.
1: A Valéria fala o seguinte, olha só o que ela fala. Eu amo Star Wars, foi a primeira vez que eu fui ao cinema. Ah, bela memória, Valéria.
2: Que legal.
1: Eu tinha uns 7 anos, fui ao Cine Marabá, nunca vou me esquecer. O Marabá aqui em São Paulo, Valéria, no centro? Eu, quando era criança, eu ia lá, era muito legal. Deixa eu ver. Queremos saber das suas nerdices, tá? Fale uma nerdice sua, Yuri.
2: Eu tenho algumas. De jogo, essas coisas assim, eu jogava direto. Desde os jogos do Duke Nukem, Doom, instalava no disquete. A gente tinha uma caixa de disquete pra instalar o jogo. Aí, cê, instalando, você botava um disquete, acabava aquele e colocaram o disquete 2 de 15. Aí você trocava, botava outro disquete. Você fazia instalação, gostava de jogar NASCAR também. Eu, essa parte de jogo eu era, gostava demais. Né?
1: Olha aí.
2: Joguei Atari. Você jogou Atari?
1: Joguei Atari. Cara, eu joguei telejogo Filco, velho.
2: Pois é.
1: Você não sabe nem o que, que é isso.
2: A cara da Rafa era tela verde ainda. Era tela verde o bagulho.
1: Não sabe nem o que, que é, né?
2: Era bolinha de um lado pro outro e tinha que tapar assim.
1: Tuc.
4: Tuc. Nossa.
1: Parecia o Corinthians do Dorival Júnior. Devagar, né? Mas enfim.
4: Eu tenho alguma nerdice assim na minha cabeça? Não me vem. Acho que eu sou extremamente estudiosa, assim, só, né?
1: Eu
4: sou
1: insuportável. Esse lado de estudo da Rafa é radical. É. Me irrita um pouco, mas eu admiro.
2: Que legal. Olha, o Alex mandou aqui pela sua Twitch, Zé. Jogos de tabuleiro. Curto demais. Pô, é da hora a galera jogando War. E ele falou, sou da época de instalar emulador pra jogar videogame porque era caro demais.
1: Que é emulador?
2: Emulador é... Você pega um, sei lá, um aparelhinho, alguma coisa e vem instalado 99 jogos. 999 jogos.
1: Eu usava emulador então, de faca.
2: Tem uns emuladores hoje que você compra, tem Sonic, tem Mortal Kombat, todos os antigos ainda.
1: Que doido, velho.
2: É legal, não tenho a menor ideia, mas tá
1: mas
2: lá.
1: Tá lá funcionando, né? Eu mandei um negócio genial que foi no Saturday Night Live, no SNL.
2: É muito legal.
1: Final de semana passado, do Super Mario. Feito por gente, ficou bem legal. Mas enfim, mandei pro Yuri. Enfim, queremos saber suas nerdices.
2: Zé, fala. O Hell's Inc, ele mandou aqui da série nova e tal, mas ele trouxe na quinta-feira, ele veio trazer pão de queijo pra gente.
4: Que isso?
2: Só que vocês não estavam. Infelizmente não comeram pão de queijo. Ele é um tatuador, se não me engano, ali na ZL.
1: Olha,
4: gente, pão de queijo, tatuagem. Porra, cara, como assim eu perdi uma dessa?
2: Perdeu a boquinha.
1: Nossa, olha lá, tem a Lulis, você já leu, Lulis?
2: Não li.
1: Vai lá, ó.
2: Ela mandou assim, ó, minha nerdice é jogar Nintendo desde criança. Comprei o Switch recentemente e jogo sempre. Cara, Nintendo Switch, eu tenho o Wii. Eu queria comprar o Switch que ele é mais portátil, né? Outra nerdice minha é a série Supernatural.
1: Tá.
2: Já viajei várias vezes para os Estados Unidos para conhecer os atores em convenções.
1: Que legal.
2: Nossa, mano.
1: Diferente.
2: Essa
1: isso.
2: Gosta mesmo, hein?
1: Legal, Lulis. Não sabia. Tetris é nerd? Eu amo Tetris, a Raquel.
2: Ah, eu acho que é, mano.
1: Eu acho.
2: Eu gostava de comprar Tetris, que era aquele 99 em 1. Aí tinha vários jogos.
1: Um monte de jogos.
4: Cara, eu não sei absolutamente nada dessas coisas.
1: Então,
4: que é
1: hoje você é outro tipo de nerd. A nerd que é totalmente a parte do mundo nerd, não é legal?
4: É doido isso, né?
1: Doido.
4: É muito. E sempre, desde sempre. É muito maluco.
2: O Hells que trouxe o pão de queijo e falou aqui pra gente, ele falou: aqui no estúdio, antes tinha fliperama, mas a gente teve que tirar porque deixávamos de atender os clientes pra ficar jogando.
1: Então.
2: Acontece
1: nas melhores casas, né? Acontece. Bom, é isso. 94190-8989. Hoje tem coisa assim: tem prêmio, Yuri?
2: Tem prêmio, sim.
1: Tá?
4: Tem.
1: Fala, qual que é?
4: O que você prefere, Yuri?
2: Não, o que você prefere, não. Esse aqui? Porque aqui outro bagulho.
4: Ah, tá. Ninguém me conta, quer que eu faça o quê?
1: Desculpa,
4: cara. Porque tem bola de cristal.
1: Não, você tava com as costas travadas.
2: Não, você tava com as travadas e quase morreu.
1: Vai lá, quase morreu.
4: Boca,
1: conta.
4: Dentre todos que mandaram mensagem, um vai levar um voucher de R$100 para Carolinaria Dulce.
1: Vamos lá, então, se der tempo hoje, gente, nem sei se falar também, mas a gente já ia lançar, sabe o quê? Under Pressure.
2: E tem prêmio bom também.
1: E tem prêmio bom, mas vamos ver.
4: Só agora que eles me falam, vamos, tá, gente? Vocês estão vendo, né?
2: O que a galera vai fazer nessa carolinaria?
4: Comer gostoso.
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0: May the 4th be with you. Dia do Star Wars. E a gente está falando exatamente de nerdices.
1: Exato.
2: Tanto do Star Wars quanto qualquer outra coisa. Exato. Como é o exemplo do cavalo sorriso. Ele mandou aqui uma nerdice aleatória que não influencia em nada a vida de ninguém. É que eu sei como funciona o sistema de sinalização da CPTM do metrô.
0: Olha aí que legal. Olha, já é um assunto pro domingo, Dia das Mães.
2: Pois é.
0: Tá, as mães ali conversando. Você sabe que eu sei como funciona o sistema de sinais da CPTM? Ah, olha, é mesmo. Conta pra nós. O pessoal vai ficar interessadíssimo.
2: Mas eu me identifico com ele porque eu sou especialista em assuntos aleatórios também.
0: Não é falar.
1: A gente tem um quadro aqui. No do Balaco, que também é muito nerdola, se vocês...
0: Qual deles?
1: Curiosidades de quinta, gente.
0: É verdade,
1: gente.
0: É bem nerdola. E é você que faz. Olha, é a sua nerdice.
2: Tá muito, você é nerd, tá vendo?
1: Tá vendo? Uhum. Então, assim, é completamente aleatório, mas é interessante.
2: A Paty Rodrigues, ela falou assim, a minha nerdice é fazer desafios de lógica das revistinhas Cocktail.
1: Ah, que legal! Ah, que fofo!
0: Diferente
2: é, palavras cruzadas, tinha tudo. Não,
0: deixa eu ver aqui, o engenheiro Alex Martins, é faca, é amolador. Sim.
1: Ah, vá! Ah, mentira!
0: Eu brinquei. Eu sei que não é emolador, é que eu quis fazer uma piadinha, uma ligação com nomes. Não é verdade?
2: Olha lá, mais um aqui, Zé. Sei lá como chama. Minha nerdice é pesquisar os atores e histórias dos filmes. Se for biografia, quero saber quem morreu, quem tá vivo e o que aconteceu com fulano.
0: Eu faço isso também.
2: É puxar a capivara,
0: Eu puxo a capivara. Bom, entre todos que mandarem um áudio, uma pessoa vai ganhar o quê, Rafa?
1: Um voucher de R$100 para a Carolinaria Dulce.
0: Olha que legal e olha que bacana, tá? Agora, olha que bacana também uma coisa que eu vou falar pra vocês, porque, ó, a terceira etapa do Bolão 89 chegou ao fim. E eu tô aqui com os vencedores que já estão definidos. O ranking, vou falar do quinto pro primeiro, tá?
2: Tá.
0: Lá de baixo. Então, quinto lugar, Éden Gonzalez Júnior, tá levando o prêmio em dinheiro, palmas pra
2: ele. Aê, grande Éden!
0: O Juanis de Souza Assis, também levando o prêmio em dinheiro, ficou em quarto lugar. Terceiro lugar, Davi Pinto Martins, levando o prêmio em grana. Segundo lugar, Yuri Fonseca, levando o prêmio em grana.
2: Aê!
0: Em primeiríssimo lugar, João Carlos Pulso Cavaco, levando uma viagem pro maior evento de futebol do mundo, além do prêmio em dinheiro.
2: Uou!
0: 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Fala outra coisa?
2: Fala.
0: Depois dos comerciais, a gente tá falando de nerdice, né? Porque hoje é o 4 de maio. A gente vai ter um papo, vai bater um papo com o João Jedi e o Beto Fabri, ambos do Omelete. A gente vai trocar ideia e falar aqui com vocês. Ok?
2: Ok!
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1: 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Eita, peraí, que é isso, velho? Que aconteceu? Não aconteceu nada. Agora vai, senhoras e senhores.
2: Identifica, identifica, identifica.
3: Do Balacobaco 2.0.
1: Sim, sim, e digo mais, sim. Sim,
4: sim,
1: sim, sim, sim, sim. Hoje é 4 de maio.
4: Isso.
1: Yuri, fala lá que eu não sei.
4: May the 4th be with you.
5: Ele é um nerd.
4: Não sou nerd.
6: Não, mas não, aqui não tem nenhum nerd.
4: Não tem nenhum nerd. Mas não sou mesmo, é que eles estão no nível de vocês, ninguém aqui
1: ninguém
4: é.
1: Ninguém é, porque a gente tá recebendo do Omelete o João Jedi e o Beto Fabri, que é VP de conteúdo da CCXP.
4: Yeah!
1: Sejam bem-vindos, tá?
6: Obrigado.
1: Tudo bom, João? Na paz?
6: Na paz. Hoje a força é forte aqui, hein?
4: É.
6: 4 de maio, dia mundial de Star Wars, feriado pros fãs de Star Wars, mas estamos trabalhando.
1: Então, feriado ninguém trabalha, é feriado. O pessoal não vai lá no trabalho, hoje eu não fui. Por quê? Porque é feriado.
4: O chefe, gente, liga, você não vem,
5: entrou,
4: não, hoje é feriado.
5: Entrou a trilha, eu vi, ele ficou arrepiado, gente. Tô chocada.
6: Não tem como, legal. Não tem como.
1: Seja
6: não se emocionar.
1: João.
6: Muito obrigado.
1: João já adotou o Jedi como sobrenome verdadeiro.
6: Praticamente, eu preciso real fazer um RG com o Jedi, porque a galera só me conhece assim, então, né? Aparece apresentar aqui pra entrar, eu devia ter apresentado esse RG.
1: E o Beto, Fabri tá aqui também com a gente. Ó, se eu estiver errando, você fala, né? Você é VP
7: tá
1: de conteúdo da CCXP, né?
7: É isso aí. Não sou Jedi, mas sou um padawan do lado do
6: você
7: Jedi.
6: Como assim você não é Jedi? Você usa
7: a
6: força
7: padawan,
6: com os estúdios. Você chega lá, você vai trazer tal talent.
4: Mas você conhece, então, todos esses atores aí, atrizes que você traz, você conhece todos eles?
7: Brevemente, pelo menos um pouco, a gente tem que conhecer, né?
4: Ô, que da hora. E qual foi uma legal que você conheceu, que você fala, puta, esse daqui tá no currículo.
7: Cara, acho que não tem como não dizer, o Pedro Pascal já é quase
1: confessionário, né?
7: Do Omelete, né?
1: Ele conquistou todo mundo, o Forlani
7: ele
1: adora.
7: Foi três vezes.
1: O Forlani adora ele também, o Forlani vem aqui e fala, não, porque o Pascal, e a gente adora também.
7: Ele foi três vezes na CCXP.
4: Caramba, mano, ele virou sócio já, não?
6: Praticamente.
7: Já tá
5: CPF,
7: recebendo o VR,
5: gente.
7: Né?
5: CPF Brasil, tá tudo certo.
1: Ô João, explica pra quem não entende exatamente o dia de hoje, o porquê. Que, como, onde dorme, como funciona, como se reproduz, o porquê dessa data.
5: Mas
1: só para o pessoal.
5: Para uma criança de 5 anos. Por favor.
4: Explica que depois a gente vai mostrar uma participação dela assim em cor. A gente não é coisa rápida.
6: Tá, para uma criança de 6 anos, hoje é como se fosse o Natal dos fãs Star Wars, o Papai Noel e o Darth Vader. Basicamente. Entendi. Só que ao invés de presente, ele te.
7: Essa explicação foi boa.
6: Foi boa?
7: Funcionou.
6: Mas o Dia Mundial de Star Wars é hoje, 4 de maio, porque tem um trocadilho em inglês com, né, o 4th, um 4, né? May the 4th be with you, que é a frase May the Force be with you, a frase mais famosa de Star Wars, né, desde o lançamento lá em 77. Rolou também na época, quando a Margaret Thatcher foi escolhida a primeira ministra da Inglaterra, do Reino Unido, melhor dizendo, um jornal na época colocou May the 4th be with you, Maggie.
1: Olha.
6: Porque no dia 4 de maio foi quando ela foi eleita, escolhida, e ali Star Wars já tava bombando na época. E esse trocadilho seguiu, até que em algum momento a Disney e a Lucasfilm

0: assumiram a data como de fato uma comemoração oficial do Dia Mundial de Star Wars.
1: Que doideira, tá. Que doideira. Louco. Vamos mostrar a participação da Rafa. Aperta o canal 1, só dispara.
2: A Rafa, desculpa. Há tempos.
3: Perdão, é um. Perdão,
2: há
3: perdão.
2: Tempos, ela foi ler uma notícia, a gente enche legal, o saco tá? dela até hoje.
3: Não me odeio.
2: E aí, rapaz, virou vinheta.
4: Vai, Rafa. Jediísmo é uma religião oficial. Hã? Baseada nas ideias filosóficas e espirituais dos Jedis em Star Wars.
5: Jedi. É Jedi.
6: Jubalacubaco.
3: Perdão.
2: Agora é João, agora é João Jedi.
7: Não, pior é que...
1: Nem Jedi.
7: Chegou a falar, falou João Jedi, vai.
0: Mas ó, eu não coloco Jedi no, sei lá, quando eu vou comprar um lanche no fast food, alguma coisa assim, pra chamarem o nome, porque eu não quero que chamem de Jedi, porque alguém...
2: Jedi, alguém vai falar. O Jedi.
0: Jedi, pedido de 66.
3: Eu vi, saiu lágrimas de sangue dos olhos dele agora.
2: Ô João, mas eu vou
0: ninguém é perfeito, tá?
2: Eu vou te confessar outra imperfeição. Eu sou um cara que não gosta, barra gostava, de Star Wars. Eu sempre falava, ah, não sei o que, tal, tal. Aí eu virei um fã pelos spin-offs, se assim posso dizer, né? Eu assisti Mandalorian, eu falei, meu, como essa série é boa. Falei, pois é Star Wars. E aí eu fico, this is the way.
1: Você assistiu,
2: né?
1: Boba Fett?
2: Assisti Boba Fett, depois assisti...
1: Assistiu Ahsoka?
2: Ahsoka eu comecei a assistir, Ahsoka.
1: Existiu?
2: Não, é que eu ia fazer uma piada.
1: Não, não faz.
3: Olha
1: aí. Olha
3: a Ahsoka.
2: E aí o outro com
0: calma,
2: o...
0: Calma, Padawan, calma.
2: Como é que chama aquele outro com o... Com o...
0: Obi-Wan Kenobi.
2: Obi, porque eu sou fã do Ewan McGregor, né, também. E não, mas teve o outro do também Ainda. Mexicano.
1: Do também, Pascal?
2: Não é o Pascal.
0: Andor.
2: Isso.
0: A melhor coisa demais. De Star Wars desde Star Wars.
1: Andor. É mesmo?
0: Andor. Na minha humilde opinião, sim. Ontem, inclusive, eu botei Andor pra dormir pra assistir.
2: O pessoal ficou meio bravo comigo, porque eu achei a primeira temporada excelente e a segunda eu achei que dá umas rateadas.
0: Acontece. A segunda teve seus problemas.
2: Né?
0: Mas aí eu ainda acho que Andor é um dos melhores materiais audiovisuais de Star Wars.
1: E por quê?
0: Assim. Porque eles conseguiram transformar a história... Uma história mais madura, né? Um roteiro muito refinado até de discurso, de diálogos. E eles conseguiram explicar o cerne da rebelião de Star Wars do ponto de vista da galera que não tem a força, da galera que... Na verdade, a força está presente em todos nós.
1: Você mas tem a galera, a força?
0: Eu tenho a força cavaleiro de Jedi. Então vai, Focosuda, vai. Meu Deus. E acho que essa perspectiva mais mundana, né? Acabou trazendo Andor mais... pra perto do público.
8: É quase
0: também,
8: que um Star Wars, vai, vamos dizer, mais adultizado, que acompanhou a geração.
0: Isso, veio, isso, pra um público mais maduro.
8: Mais maduro.
0: E tá tudo bem, é isso. Star Wars é massa porque tem Star Wars pra todo mundo.
1: Eu conheci Star Wars depois de velho. E aí fui assistir, fui entender, comecei 3, 4, 5, 1, 2, 3, comecei a ver.
3: É muito difícil.
1: Não, eu achei muito bom.
3: Não, difícil, sim. Não consigo decorar o negócio.
1: Tem filme chato? Sim, tem filme lá que eu quase dormi, mas...
0: Acontece.
3: É. Por que não faz em ordem cronológica?
0: Dizem que foi o Yoda que foi o responsável pelo planejamento, que ele já fala o contrário.
2: Já fala o contrário, já muda.
3: É muito mais assim, não, vai pra cá, vai pra lá, não consigo.
0: Mas se a gente parar pra pensar, o George Lucas foi pioneiraço em Hollywood, porque ele começou do... 4, 5, 6, aí depois fez 1, 2, 3 e agora a gente tá vendo Hollywood fazendo o filme, sei lá, do Mad Max, aí depois faz a Furiosa, que se passa antes
2: que
0: do Mad
2: volta,
0: Max. E aí, entendeu?
3: Possível, não consigo assistir.
1: Ele foi isso, total pioneiro.
0: É só ir pela ordem cronológica. Indo pela ordem cronológica não tem como
3: se esconder. Mas então, aí o outro vai 1, 2, 5, 10, não sei.
1: E qual que é o próximo lançamento do universo Star Wars?
0: Dia 21 de maio agora, estreia Mandalorian Grogu.
6: This is the way.
1: Bom, por que não estreou hoje, hein, mano?
3: Não sei.
1: Cara, pra
3: que
2: então é a segunda temporada do Mandalorian, né?
0: Terminou
2: é
0: na terceira.
2: Terminou na terceira. Eu assisti tudo, mas eu assisti tudo de uma vez, eu me perdi. Então, essa qual é a temporada?
0: O filme, na verdade, vai ser o retorno de Star Wars.
2: Tá.
0: Longa-metragem.
2: Gente, que legal.
1: Que
2: véio.
1: Da hora.
3: Terminou na terceira e agora começa a 17ª.
2: Não,
3: pra
2: que é legal.
3: Voltar
2: o que é legal do Mandalorian é que é o Pascal. Mas pode não ser.
8: Pode não ser.
0: Então,
2: quem que tá lá dentro daquela máscara?
0: Eu sei de um, eu conheço um, que é baiano.
2: É mesmo? Você tá falando sério?
0: Um dos dublês do Mandaloriano é baiano, de Salvador, capoeirista, Latif Crowder é o nome dele.
1: A gente ficou
0: brother no Instagram.
1: Por isso que o Mandalorian luta capoeira,
2: então,
1: né?
2: Exato. A cena de capoeira do Mandalorian é um brasileiro baiano arretado fazendo. Uhum.
0: Latif, ele mesmo.
2: Olha que legal, velho.
0: Eu mandei umas fitinhas do Bonfim, eu entrevistei, tive a oportunidade de entrevistar o Jon Favreau, né, o diretor de The Mandalorian Grogu e criador da série, durante a CCXP México, né, a gente teve as junkets, né, as entrevistas, e o conteúdo vai, né, vai sair muito em breve, mas isso eu já posso adiantar porque eu levei as fitinhas do Bonfim de Salvador pra o Jon Favreau e falei, ó, e essas aqui são pro Latif, se você puder entregar pra ele, por favor. Ele, não, entrego sim. Aí o Latif repostou a story falando, obrigado, irmão, fitinha do Bonfim, nem acredito.
2: Que legal, velho.
1: Da hora demais.
2: Você sabe, eu confesso minha ignorância, porque pra mim, até não, até Mandalore não, antes disso. Pra mim, o Jon Favreau era simplesmente o cara do The Chef, do uhum. Chef, que é um filme genial, e também era um cara que fazia umas pontas aí.
0: É, o namorado da Mônica, né, em Friends.
2: Ele era um cara, exato, ele fazia umas pontas, era ele. Eu não sabia que ele era tão genial, porque inclusive quem assistir, quem por um acaso parar pra assistir as séries da Disney, o Favreau, tem e o Mandalorian e tal, tem um making of mostrando todos os diretores de episódio, porque ele dirigiu geral, e tem um monte de gente, inclusive a filha do John Howard, que eu sempre...
0: Bryce Dallas
2: Howard. Ron Howard, que eu esqueço o nome dela.
0: Bryce Dallas Howard,
2: né? Ela é genial, genial. E ela conta histórias maravilhosas dela no colo do pai, deitada num restaurante dormindo, tendo reuniões com toda a casta cinematográfica, inclusive o pai. Isso é do caramba, não, né?
8: É incrível. Não? É incrível. O Jon Favreau, ele é co-criador, né? E dirigiu alguns episódios. Ele esteve com a gente em 2022, na CCXP, virtualmente aqui no Brasil. E pela primeira vez com a gente lá. Mas muita gente conhece ele do Chef, né?
2: Do Chef, motorista. Ele era motorista. Qual foi?
0: Motorista do Tony Stark também.
2: Tony Stark, exatamente. Ele era motorista do Tony Stark.
0: É o rap.
4: Cabeça desse povo, essa memória, eu compro em algum lugar?
1: É. Não, é porque, a força tá com ele, mano. A força tá com ele.
2: Olha, eu tô com a inveja dos meus 20 e poucos anos que eu lembrava. Nossa, de tudo também.
1: Bom, e como foi a CCXP México? Acabou de acontecer,
2: exato,
1: né?
2: Exato, vamos semanas? Saber da CCXP. Cara,
8: é muito legal, porque a CCXP é um evento que nasce no Brasil, né, com o coração e com o time, todo o time brasileiro, e a gente exportou pra Alemanha esse modelo de evento. E agora a gente foi pro México pelo terceiro ano consecutivo. Caramba. E a gente teve 90 mil pessoas lá. Então é gostoso ver 90 mil pessoas fora do Brasil interagindo com as coisas que a gente cria, interagindo com os painéis que a gente cria. Então foi muito legal e tivemos presença de vários estúdios, dentre eles a Disney, tá, com a Lucasfilm. Tivemos Jon Favreau no nosso palco mostrando pela primeira vez um trailer inédito, né? Uma extensão do trailer inédito que foi exibido na CinemaCon. E tivemos também a presença de Pedro Pascal, que já é...
2: Brother.
8: Já é bro.
4: Tá de casa, gente. Já tá comendo bloquinho.
1: Ele já chegou, ele falou, você trouxe pão de queijo?
2: O Pedro no dia a dia, ele prefere falar inglês ou espanhol?
8: Cara, ele gosta muito de falar espanhol, principalmente quando tá no México. Ele tava gravando no México, né? Então ele é uma pessoa que tem o espanhol completamente fluente. Mas ele, na hora que tem que fluir naturalmente e interagir com os outros, ele prefere falar inglês.
2: Tá, então o principal pra ele é o inglês mesmo, entrevista.
8: É
2: o inglês,
8: mas o espanhol dele é 100% perfeito e fluente.
2: Muito legal.
0: E ele real ama, né? A CCXP.
8: Ele real ama a CCXP.
0: É. Quando eu entrevistei ele no Japão, eu falei da CCXP. E aí ele falou, não, eu lembro, adoro e tal. Eu, ele lembra.
8: E a gente teve a presença de ninguém mais, ninguém menos. Tivemos a presença de ninguém mais, ninguém menos que Grogu.
0: Foi.
2: É Grogu mesmo,
8: velho. Estava no nosso... Baby Yoda em pessoa.
2: Em pessoa.
8: Estava no nosso
2: desfilando
8: palco
2: pela passarela.
8: E a reação, acho que a emoção de todo mundo quando vê o Grogu no palco é um Sim. negócio absurdo.
2: Curiosidade, você falou Alemanha e México?
8: Alemanha e México.
2: Como é que foi na Alemanha?
8: A Alemanha foi um pouco diferente, foi em 2019, a gente parou o projeto por causa da pandemia, quando chegou em 2020. E o hábito de consumo de filmes e séries do alemão é um pouco diferente do brasileiro e do latino, vai, vamos dizer. O latino tem essa coisa da emoção, do quem já teve Passional. Oportunidade de ir numa CCXP, sabe que é quase que uma partida de futebol, só que pros filmes e pras séries.
0: É um espetáculo. Nossa,
2: eu acho que eu lembro de um aqui no Brasil, que a gente até mostrou imagem. Acho que foi do Keanu Reeves. Pode ser? Pode ser. Aí tinha passarela, entraram os caras tudo de terno. Exato. E tava lotado.
1: E a galera grita.
2: E não é aplauso, né? É isso. Gol! era uma coisa assim absurda. Dava pra ver no zoinho do Kino que ele tava mais
8: não viu nada igual.
4: O que é isso, gente?
8: Nenhum artista viu nada igual o que acontece aqui na América Latina. E na Alemanha, foi maneiro. Mas é aquela coisa.
1: A galera assim, chama fulano. Né? Assim,
8: é bem isso. É bem isso.
1: Não, não bate palma muito forte.
4: Não, igual, por exemplo, quando a gente sai, enfim, viaja tal, no teatro, em alguns lugares, ninguém nem levanta pra bater palma.
2: É, a gente
4: e
2: berra.
4: Aquele, assim, aí gente, vem, essa, eu e
2: essa
4: Luiz,
2: passionalidade.
8: Você vê quem é latino de longe.
2: É legal. Isso, esse é o nosso lado bom, cara, eu acho, né? É muito legal. Eu vou rolar um som e a gente continua conversando já já?
1: Sim.
2: Tudo bem?
1: Tudo.
2: Ó, nosso WhatsApp tá falando exatamente das suas nerdices. Queremos ouvir já já. 94190-8989. Manda uma mensagem de áudio. Rafa, qual é o prêmio? Entre todos?
4: Entre todos que mandarem mensagem, um vai levar um voucher de R$100 para a Carolinaria Dulce.
1: Pra quê?
4: Comer gostoso.
2: Já, já, a gente continua a nossa conversa com João Gedai, que tá aqui, Beto Fábio, que tá aqui da CCXP. Estamos falando desse 4 de maio.

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1: Faça a guitarra de introdução do Guns N' Roses, vai.
2: Acertou, miserável.
1: Perfeito, Rafa, olha.
3: Olha, igual.
4: Do Balacobaco 2.0.
5: Pois é. Humilhação atrás de humilhação, hoje, não é mesmo?
0: Imagina, a gente tá falando de Star Wars, a gente tá falando de 4 de maio no Star Wars, a gente tá falando com João Jedi, a gente tá falando com Beto Fabri, ambos no Omelete, a gente tá falando de CCXP, a gente tá falando de nerdice. O que que a gente tá falando fora do ar que a gente falou, vamos falar agora? Esqueci.
3: A gente tava falando sobre o assunto do... O que João que falou, é sobre, né? O...
6: Mandalorian e Grogu, né?
0: Ah, fala, Fabri.
3: Explica.
6: É, não, acho que tem duas histórias boas pra falar que aconteceram no México, né? O nosso painel lá. O que que é um painel, né?
0: Isso,
6: é bom explicar pra... o que que é um painel.
3: Não é painel de carro, né?
6: Não é um painel de carro, não é um painel de LED. Um painel é quando vai o elenco e o estúdio em cima de um palco e faz uma apresentação do que está por vir.
0: Uhum.
6: Então isso pode ser desde uma entrevista até um show. Que é o que a gente faz na CCXP. E aí, na CCXP, como a gente estava comentando, tivemos Pedro Pascal, John Favreau e o nosso pequeno Yoda. E aí foi perguntado por John Favreau sobre o que, que era The Mandalorian e Grogu, né? O filme que vai ser lançado agora em maio. Aí ele falou, putz, tem ação, tem aventura, tem tudo o que faz de um Star Wars, aquela coisa para os fãs apaixonados vibrarem. Mas também é uma história de paternidade. Coisa que não dá pra se orgulhar dos primeiros filmes.
0: É verdade, exatamente. Um que mata outro, vou te matar.
6: Eu sou seu pai. Então tem uma questão ali, né? Talvez não tão explícita, eu não sei porque eu não vi o filme. Uhum. Mas sim, o Mandaloriano, ele cuida do Grogu e a jornada passa-se muito por isso. O Grogu, que inclusive é um personagem que acho que conquistou, né? Deu uma renovada, assim,
3: total,
6: na franquia, de uma maneira absurda. E a gente tava falando isso, inclusive, com o John Favreau, que o Yoda, ele era aquela coisa quase que santificada, né? Quase que um mito que aparecia e usava força. O Grogu, ele já é Gen Z. Ele já é conectado. Então, assim, o Grogu, você fala com ele, você encosta ele e ele tá na vida real.
0: Tá.
6: O que, que é estar na vida real? Ele foi pro evento. É. Ele se credenciou para a CCXP.
0: Muito legal.
6: Como talento. Então, assim, você fala, ele reage. Acho que todo mundo teve uma experiência surpreendente.
7: Eu chorei.
6: Com o Grogu em pessoa na CCXP. Você
3: chorou?
6: Chorei.
3: Cara, chorei.
6: Todo mundo chorou.
7: Eu tive um meet and greet
6: com ele. Todo mundo chorou.
7: E aí, as regras do meet and greet eram: não leve seu celular, você não pode encostar no Grogu, você
5: Mentira.
7: Não pode.
0: Você não vai encostar.
7: Regras. Restritas, assim.
5: Ai, gente.
7: Ele é talent, né?
6: Ele é talent. Vem aqui, né? Um talento.
7: Exato.
6: Você não pode ficar tietando, certo?
7: Não pode, mas ele tava lá disponível pra gente conhecer. E aí eu entrei na sala pensando, vai, João, calma, é apenas um boneco verde. Vai ser tranquilo.
5: Ele não existe.
7: Ele não existe. Eu tenho bonecos dele, mas ele não existe.
6: É um robôzinho. Você vai pensando nisso.
7: Bicho, não. Eu entrei, ele reagindo à minha entrada, acenando e sorrindo. Sorrindo. E aí eu não aguentei. Aí eu...
5: Mentira, fez queixinho quadrado.
7: Não, eu fiz,
3: ele comentou sobre isso, ele falou, tá chorando, menino?
5: A boquinha tremeu.
7: Ele levantou, eu fiz... Aí levantei a mão, assim, como se eu fosse fazer a força com ele. Ele fez... Levantou também.
5: Aí, pronto.
7: Aí o pessoal, e aí, foto, por favor? A equipe da Lucasfilm, vamos tirar a foto? Aí eu fui, fiz a posição pra foto, mas assim, segurando a lágrima. No que eu saí, foi. Começou, eu não acredito, ele tá vivo, ele é vivo.
6: Mas você sabe que esse momento é tão especial, tanto pra gente que trabalha, quanto pro público, mas também pro elenco.
7: Uhum.
6: Então o elenco fica... Eu tive a oportunidade de dar uma volta no evento depois que fechou com o John Favreau, junto com o Fábio Reis, que é o head do evento no México.
5: Gente, que insuportável isso.
6: Não, depois de andar o evento, até vou contar, fazer uma história longa, curta aqui. Depois de andar no evento...
7: Aí você trouxe, eu tô vendo daqui.
6: que eu soube. Depois de andar no evento inteiro, ele falou, eu tô vendo que vocês são muito apaixonados pelo que vocês fazem. Porque é isso. Ele fez uma entrevista com o João Jedi e depois vai falar comigo, também apaixonado. Ele enfiou a mão no bolso e tirou uma moeda aqui, uma medalha.
0: Mano, olha que legal. Posso?
5: Pode pegar?
6: Pode, por favor.
7: Não me mostra. Não
6: que
7: quero...
6: é do set. Que é do set do filme.
3: Ele roubou do set? É.
5: Você não deu pra ele?
7: Não, tem que ficar com ele mesmo.
6: É do diretor. É, não sei se dá pra ver.
0: Não
6: na
0: dá
6: câmera.
0: Pra ver? Peraí, deixa eu ver como é que eu faço.
5: Fofa.
0: Eu
8: vou aqui, vamos ver que foco que dá. Peraí, eu tô plugado. Peraí que eu vou acertar um foco.
3: Não vai,
5: gente,
3: não.
5: É muito importante.
7: Não dá, vai, vai.
6: Lá pega, lá pega, lá pega.
5: Isso. Você
8: vai parar. Peraí, deixa parado, animal.
6: Tá bom.
5: Que isso, gente?
6: Aí foi.
5: Pera, Zé.
6: Aí foi, foi.
5: Fica aí. Calma. Calma.
7: Olha aí. O Zoom The Office, né?
5: Ficou meio merda.
8: Conta a história. Pera aí, vai.
0: Isso tava no cenário, é isso?
6: Não, isso tava no bolso do John Favreau e ele falou... A gente usa isso aqui, eu viajei com algumas pra distribuir pra pessoas importantes nessa jornada que eles estão fazendo agora, que é de divulgar o filme e tudo
5: você
6: mais.
5: Você se sentiu um baiacu, fala. Não, na hora você fez assim.
6: Na hora eu fingi
5: Pavãozão,
6: normalidade.
5: Gente.
6: Eu fingi normalidade. Pronto. Na hora que ele virou as costas e foi embora, eu olhei pro Fábio. Tava os dois tremendo, assim, com o olho cheio de lágrima. Tipo, gente, o que aconteceu?
5: Isso é muito legal.
6: Então, são coisas que as pessoas sentem isso. Então, a CCXP, ela acaba sendo uma catarse.
5: Ele tá com o bico, cara. Ele tá com o bico.
0: João tá chorando. João tá tirando foto.
5: Você também é importante, tá?
7: Mas eu também tenho uma história com o John. Porque, claro.
6: Lógico.
7: Eu, nessa entrevista que eu fiz com o John Favreau, as regras também eram estritas do mesmo jeito, né? A gente não podia pedir autógrafo, não podia pedir foto, nem nada.
0: Põe na tela.
6: Não, ali. Vou querer essa.
0: O pessoal, os balacubakers, nossos ouvintes, eles são bem doidos, né? E aí o Rubão postou agora, ele fez uma pequena transformação da nossa cena. E nós vamos colocar para quem tá em vídeo em radiorock.com.br ou twitch.tv/zeluisrock ou em algum outro lugar.
5: Posso devolver?
6: Não, eu tô me sentindo mal vestido agora. Não, eu queria estar assim, pô.
7: Ô, velho, olha, tá na tela. Me avisado, eu trazia pra você.
0: Tá na tela lá, ó. O que os nossos artistas fizeram com o Beto Fabri e o João Jedi. Enfim, pra quem curte Star Wars, tá ali. Já tirar a assessoria tua, já tirou foto? Tá?
3: Por favor, publica, João. Publica.
0: Assim, João, pode publicar, marca a gente, nós vamos tacar, tá?
7: Que legal.
0: Obrigado, Rubão dos Memes, que é o nosso ouvinte.
3: Devolve. Tem que devolver, desculpa.
0: Não, pode voltar pra tela.
6: Essa aqui.
0: Deixa eu perguntar. Ô, João, e num dia como hoje, 4 de maio, o que que rola? Vai ter festa? Vocês vão pra um lugar?
7: Ah, quem dera.
0: Bater uns tambor? Não dá?
7: Quem dera, mas vai ter, geralmente os fãs de Star Wars eles se reúnem, né, pra comemorar, seja pra assistir os filmes, fazer algumas coisas. No fim de semana agora teve aqui em São Paulo um encontro da Iron Studios, onde eles fizeram lá na loja algumas ativações de Star Wars, lançaram alguns produtos. Em Salvador, o Conselho Jedi Bahia vai fazer uma festa no próximo fim de semana.
6: Maravilhoso, né?
3: Conselho Jedi Bahia
0: do caramba.
7: Mas foi daí que veio o Jedi. Eu era presidente do Conselho Jedi Bahia.
0: Você
7: e aí,
0: é de Salvador? De onde você é?
7: Nasci criado.
5: Esse sotaque,
0: criado.
5: Gente.
3: Você tem Conselho Jedi Itapecerica.
7: Tem Conselho Jedi em vários estados. Acho que são 20 Conselhos Jedi.
3: Né? Caramba.
7: Então, Conselho Jedi Pernambuco, São Paulo, Rio de Janeiro, Amapá, Goiás.
5: Isso é muito sério, gente. Estão achando
6: tá na hora
5: que...
6: de uma federação.
3: Você sabe que, mano, os Jedis viraram uma religião, né?
0: O Jedismo.
7: Mas pelo menos a gente não vai pra esse lado.
5: Calado.
7: Nos Conselhos Jedi, a gente não tem fins lucrativos, né, nos nossos eventos. E o foco é, além de promover Star Wars, sempre promover a reunião de fãs de Star Wars, é também a filantropia. Então a gente realiza algumas visitas a creches, orfanatos, doações de sangue. A gente usa Star Wars mesmo, como a gente diz, né? Ela é usando a força para o bem, sabe? Umas coisas assim. E também para ir na CCXP.
0: Lógico. Confraterniza para fraternizar. Uhum. Não é verdade? Eu vou rolar um plano de rempa!
3: E daqui a pouco tem o WhatsApp que a galera mandou as nerdices.
0: Logo depois eu quero ouvir as nerdices de vocês, queridos ouvintes, pelo nosso WhatsApp. Aguenta aí que a gente continua conversando com João Jedi e Beto Fábio daqui a pouquinho, tá?

0: Não é dessa, não é
1: dessa.
0: Você vai falar, cortaram. Não cortaram?
1: Não cortaram.
0: Não cortaram, mas enfim, vamos lá. Estamos recebendo o Beto Fabbri da CCXP, ambos do Omelete também, né? O João Jedi tá aqui também com a gente. Eu vou rodar pra vocês, eu não sei o que saiu, porque nós não ouvimos.
1: É.
0: Às vezes rola legal, às vezes fica uma porcaria.
1: Às vezes fica uma merda. Mas
0: fica uma merda.
1: A gente vai descobrir agora.
0: Vamos ver o que os ouvintes falaram, porque nós falamos, fale suas nerdices. Vixe. É o que a gente vai ouvir, ok?
2: 94090. Lá vai. Star Wars, assistiu a estreia em 78, devia estar com uns 12, 11 anos. Foi marcante por ser uma coisa com tanta tecnologia e a gente não tinha nada naquela época, né? Não tinha um celular, não tinha nada. Eu me lembro que eu quase não dormia à noite por causa do Darth Vader.
3: Cara, minha nerdice é gostar de jogo de vó. Eu gosto de jogar dominó, eu gosto de jogar carta.
4: A nerdice é pesquisar sobre locais e datas de nascimento da sua avó. Pesquisando esses dias, eu vi que a Shakira e o ex-marido Piquet nasceram no mesmo dia. São, inclusive, 10 anos de diferença entre os dois. A Shakira é 10 anos mais velha que o Piquet. Exatamente.
5: Já pode ir pro show do
6: Posso falar que depois dos 40 anos eu me tornei uma nerd, uma otá, praticamente, né? Porque comecei a assistir aquele live action do One Piece da Netflix e me viciei. Só que eu não sabia que isso aí era um boneco negro, né? Nossa senhora, eu fui querer assistir o desenho, o anime. Meu Deus, são mais de 1000 episódios. Gente, não acaba nunca. Eu tô ficando desesperada. Por que que eu entrei nisso?
5: Eu tô assim também. Tô
7: sofrendo. Eu lembro da primeira vez que eu assisti Star Wars na TV, na sessão da tarde. Eu era criança e eu vendo aquilo naquela TV de tubo, naquela imagem horrível. Mas eu achei aquilo tão maravilhoso, tão incrível, aquele universo tão mágico. E eu era uma criança muito tímida, muito acanhada. Acompanhar aquele universo me fazia me sentir muito bem. E eu fui uma criança que consumia tudo. E eu virei um adolescente, eu consumia tudo. Eu ia em eventos, eu ia em convenções. E quando eu comecei a namorar com a minha esposa, ela não conhecia Star Wars. E ela viu que eu era apaixonado por aquilo. E ela começou a ver, ela também se apaixonou pelos filmes. E a gente foi vivendo aquilo, foi fazendo tão parte da nossa vida que o nosso casamento teve o tema de Star Wars. Até o pajem era uma criança vestida de Darth Vader. Foi muito legal. E a gente continuou tão apaixonado. Star Wars faz tão parte da nossa vida que o nosso filho se chama Luke, que significa aquele que traz luz.
8: 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Dois
0: pontos. Nossa,
9: eu estou sem ouvir, mas deu certo.
0: Não esperava me emocionar.
9: Foi bom, foi bom.
1: Nossa, mano, o cara tem até filho que chama Luke.
6: Profundo
1: mano.
6: Demais.
0: Não, e imagina, ele entrando na igreja foi assim, ó.
1: Com certeza.
0: Não, ele falou que tocou.
1: É, com certeza.
5: Agora, pra pajem tá com roupa do Darth Vader, foi marcha imperial, hein?
0: É.
9: Tem que ver se foi canônico ou não.
1: Olha, mas pensou, você coloca canônico. O pai dele de Darth Vader? Nossa.
5: Aí, pronto.
0: Aí, é perigoso.
1: Aí no casamento ele fala, eu sou seu pai.
9: É perigoso. Isso
0: quem é essa pessoa? Não.
9: Eu sou seu pai.
5: É melhor. Ele corta a mão da aliança, né?
9: Eu acho que Star Wars hoje... Hoje é possível, vou arriscar aqui na frente do João Jedi.
5: É,
9: hoje é possível você falar que você gosta de Star Wars sem ter assistido Star Wars.
5: Sim.
9: Porque é um universo tão, tão incrível, lúdico. E tem os parques, né? Quando você vai na Disney, tem o Galaxy Edge, que você vive aquilo.
5: Uhum.
9: Tem as séries, tem, eu acho que, os produtos.
5: Sim.
9: Então é um universo tão rico que se bobear é capaz de você ser um fã de Star Wars sem ter assistido. Talvez os primeiros, pelo menos.
0: Pode ser, pode ser. Olha,
1: essa parte do parque que ele falou, você entra... É um setor inteiro. Você entra naquele universo.
9: Você tá no filme.
1: Cara, é impressionante. Tava lá, passada,
0: né? Faz muitos anos que eu não vou. Eu fui muito pra Disney, pra, enfim. Na época não era Disney, né? Era no outro parque que você tinha que ir. E eu ficava impressionado, porque eles tinham os veículos em tamanho, entre aspas, real, né? E se olhava aquilo, era algo assustador.
9: Então eu vou te falar, Zé. Vá.
0: Vou,
9: o Galaxy Edge é um negócio surreal. Tem na Califórnia e tem na Flórida. É, você tá dentro do filme. Você esbarra na pessoa que tá ali fazendo uma limpeza e tal. Ela te devolve uma fala do filme. Ela fala, ei, viajante, cuidado por onde anda.
0: Ah, que legal.
9: Assim, as pessoas que trabalham nesse espaço estão todas ali. Dentro do universo.
0: Sim.
9: É incrível.
1: É muito legal.
0: Legal. Deixa eu perguntar. O Beto, gente, a gente tá conversando aqui agora, o Beto, porque o Furlani vem muito aqui e o Furlani trabalhou aqui, foi estagiário da Rádio Rock, depois foi oficial, cuidou dessa parte de internet. Ele, Guilherme Coelho, e o Fábio trabalhou aqui, Fábio.
9: Eu trabalhei.
6: É surreal isso.
9: Eu fazia a cobertura de show 15 anos de 89. Quantos anos tá 89 agora?
1: 40.
9: É, ixi, então é isso aí.
0: E como é que era a tecnologia na época que você usava?
9: Mas era aquela coisa que no digital, cobertura de show digital, ninguém queria fazer na época.
0: Pô, ninguém tinha, vai ver, né?
9: Tinha o glamour, né, dos fotógrafos, entre aspas, de verdade, usar aquela câmera com filme e tal. Quem que era o moleque que ia lá tirar foto com máquina digital?
1: Beto.
9: E aí, a máquina digital naquela época era com disquete.
1: Nossa, velho.
9: Que hoje em dia. Disquete.
1: Explica o que é disquete,
9: não,
1: porque tem
9: disquete. Só pra ter uma ordem de grandeza, tinha 1,4 mega. De capacidade.
0: Caramba. Isso dava o quê?
1: Era alta resolução.
9: Hoje em dia, um relógio, acho que um bottom hoje tem mais memória do que uma
0: coisa, né, velho?
9: Um disquete, legal, maneiro.
0: E aí você fazia o corre, pegava.
9: Aí eu descia,
0: câmera.
9: Tirava foto dos shows. 15 anos de 89, teve The Cult, Capital Inicial. Verdade. Eu tava aqui relembrando o line-up, porque óbvio que eu não lembrava agora. E aí eu descia, subia correndo, entregava o disquete pra uma pessoa chamada Guilherme Coelho.
0: Grande Gui.
1: Que hoje tá na Galinha Pintadinha.
0: Hoje o Gui é Galinha Pintadinha, certo?
9: Mas sabe que metade do Omelete, eu acho, teve parte da carreira aqui no 89 e tudo mais. Verdade. Então, a gente tem essa ligação emocional. Tô muito feliz, inclusive, de estar aqui. Obrigado pelo
0: convite. Me fala em Omelete, vai. O que temos por vir? Vocês estão lá na perto da minha da nossa ex-casa, né, amor? É. Ali na Vila Madá. Então, volta meu, eu passava
1: e
0: ali.
1: Se puder falar alguma coisa da CCXP,
0: o que vocês podem?
9: É isso. A CCXP é uma filhotinha do Omelete, né? Nasce dentro do Omelete. Há 13, 14 anos atrás, 2014.
5: 2014, isso.
9: Eu sou de humanas.
5: Não sei é 12, 12. Eu sou 12, também, cara. Se olhou pra mim, eu não vou te salvar.
10: Ninguém vai ajudar.
9: Brincadeiras à parte, é um site que vem falando de cultura pop. Hoje em dia, a gente tem site em espanhol, em inglês. Quem sabe coreano aí, em breve.
5: Uhum. Olha, são 25 anos de Omelete.
9: Tem 25 anos de Omelete. E nasce a CCXP, que tá no seu 12º ano, como a gente falou. E os ingressos para a edição desse ano já estão à venda. A gente abre a loja de ingressos dia 10 de junho.
0: Tá.
9: Então é bom a galera correr, porque esse ano... A CCXP sempre antecipa os lançamentos do próximo ano, né?
0: Sim.
9: Então a gente não pode dar nenhum spoiler aqui.
0: Claro que
9: não.
0: Mas... Lógico que pode. Onde
9: mas
0: é que está escrito
9: o ano
0: aqui?
9: Que vem...
0: Na porta está dizendo, não entre com alimentos. É a única restrição desse estúdio. É.
9: Mas os ingressos vão estar à venda a partir do dia 10 de junho e vem muita coisa boa aí.
1: Vai ter bons lançamentos ano que vem?
9: Ano que vem tem muita coisa boa.
0: Fala,
9: acho que...
0: por exemplo.
9: Acho que...
1: Não. Por exemplo,
5: esse
1: qual?
5: Ano também, né, Beto? Tem uns
9: esse
5: lançamentos
9: ano
5: legais.
9: Tem lançamento, vamos dizer, tudo que é depois de dezembro, tem muita coisa boa. Tem coisas tipo, de Harry Potter.
0: Olha.
9: Tem coisas de Avengers.
1: Olha.
9: Tem
1: verdade.
9: Tem coisa, né? Acho que tem um filme chamado De Areia. Como é que chama?
0: Duna.
9: Duna.
1: Que verdade.
9: Mas assim, tudo é possível.
0: Tá.
9: E nada é garantido.
5: Então vamos falar. Eu encho o saco do WhatsApp do Beto pedindo gente. Eu peço atores pro
1: Rafa. Se primeiro e fala.
0: Se a Rafa forçar, o João deixa passar coisa que
10: não
0: o Beto não tá querendo.
10: Eu vou apertar.
0: Não sei.
5: Mas eu sou o cara dos spoilers mesmo.
0: João, aguenta, vamos lá, né, João. Gente. Você é mais. João, me fale assim, por exemplo, ator ou atriz que virão.
5: Assim, tranquilo. Cara, eu vou sair daqui direto pro RH, né? Eu vou lá na Omelete Company, RH.
0: Então tá, peraí, João, vamos lá. Calma, vamos lá. Ator ou atriz que vem?
5: Você
0: fala a primeira letra e aí a gente.
5: Vamos jogar de forca, né? No caso, forcado sou eu.
0: Isso, vamos lá,
5: vamos
0: eu tô
5: lá.
0: Aqui com papel. Beleza. Fala aí. Deixa
5: não, assim, isso é engraçado porque eu encho o saco do Beto no WhatsApp também, falando: por que não traz esse aqui? Star Wars, então, é o tempo todo.
10: Eu falo,
5: Beto, vamos lá.
10: O elenco inteiro, né?
5: Não, tem que ter. Quem sabe, né? A gente já conseguiu, a gente fez uma comemoração muito legal de 40 anos de Retorno de Jedi com o Anthony Daniels, que fez o C3PO. Né?
0: Foi incrível.
5: Foi bem maravilhosa, legal. Assim. Então,
0: com a exibição do filme.
5: Com a exibição do filme. Então, eu tenho o direito de sonhar com algo para os 50 anos de
0: então,
5: Star Wars
0: fale,
5: ano que vem.
0: Fale um sonho. Vai.
9: Fala um sonho.
5: Fale um sonho.
0: Quem seria o sonho?
5: Eu tô autorizado.
0: Vai na minha.
10: Olha o
9: sonho, fala, João.
5: Eu tenho alguns sonhos em volta aí com Star Wars, com a CCXP. Um deles é Hayden Christensen e Ewan McGregor juntos no palco.
0: Ewan McGregor vem pra próxima CCXP. Desculpa, velho.
1: João Gedi. Coloca aí.
0: Jedi. Quando o Ivan vier, depois você avisa, porque esse eu quero ir lá conhecer.
5: Ah, a gente avisa. Ele é gente boa, hein? E cheiroso.
9: É cheiroso. A gente só traz talento cheiroso.
10: Gente fedida não cara... entra, não, tá, gente?
1: Talento o que fedido. Você reparou? Não, é cheiroso, é cheiroso.
5: É cheiroso. É cheiroso. O outro sonho é o Mark Hamill. Luke Skywalker.
0: Mark Hamill. Mark Hamill. Tá, então os dois virão pra próxima.
5: Não, não, não. Escapou. Sonho, gente. Sonho, gente. Eu posso falar. O Beto sempre fala, Jedi, você pode sonhar. Pode sonhar, tá liberado.
9: O sonho é de graça, né?
5: É. Tá. É.
9: Agora trazer o Mark Hamill, não.
5: É, exatamente.
0: O Ewan McGregor, ele tem uma série que eu brinco, ele faz quando ele tem tempo. Que é aquela das motos, que ele viaja pelo... Eu adoro aquilo.
1: É legal,
10: ele
1: way
10: é
1: out,
10: é
1: way legal.
0: Down, go way down, go way out, go salvo do
10: Gabo. A vontade que eu tenho de guardar ele num potinho, sabe?
0: Aí
10: ele
0: eu tô assistindo, é mas eu tô assistindo e falo pra Rafa, Rafa, vem ver, eu vou voltar. Olha o que o Ivan falou aqui. Ele tava no, na Suécia, olha aqui.
10: Ele não me deixa trabalhar, enfim. Entendeu? Mas ele tá assistindo isso.
1: E vocês falaram de Harry Potter? Ficou pra 25 de dezembro o lançamento da série?
9: É, ficou, mas Harry Potter vai ser grande, hein?
1: Vai mesmo?
9: Harry Potter vai ser grande. Eu acho que a fanbase de Harry Potter é um negócio gigantesco. Então,
1: é absurdo.
9: É, e cada temporada da série vai ser correspondente a um filme. Então, acho que a galera tá com uma expectativa muito grande aí. E eu acho que vai atender a expectativa.
1: É, porque
9: os trailers que saíram, tudo que saiu por enquanto, é muito bom.
1: Assim. E reclamavam muito de ser muito resumido, né? Os filmes ali agora, do livro. Pô, agora
9: é de
1: 2 horas pra 5 horas e pouco, né? Se você somar todos os,
9: exatamente,
1: os capítulos de cada série.
0: Muito legal, muito
10: 5
0: legal.
10: 5 horas? Do que? De...
1: Não, se você somar todos os capítulos de uma série, vai dar 5 horas e pouquinho. Já tem um número lá de...
9: É. Uhum. E eu quebro, eu costumo... Tô velho, né? Eu não consigo mais assistir.
10: Não dá,
9: episódios,
10: gente,
9: de série. Antigamente era 30 minutos, hoje é 1h20.
10: Não dá, gente. Não dá, não.
1: E filme? Que filme com 3 horas que você edita aí? Ele faz 3 temporadas.
9: Pra mim, todo filme é uma série agora.
1: Você começa e para, né?
0: Pausado. Cara, é exatamente isso aí.
9: Todo filme é uma
0: todo
9: série.
0: Todo filme é uma série agora, pra mim também.
10: Conta, dói a coluna.
0: O cara faz 3 horas.
10: Tudo.
0: Aí eu começo e falo assim, eu assisto uma horinha, eu acho um ponto, mas eu procuro um ponto de corte.
9: Exato. Você procura, tem que ter. Né? Eu pensei até em fazer um site sobre isso.
0: Cara, isso é legal.
9: Indicando pontos de corte.
5: Caramba, você falou isso no ar agora, essa ideia é genial. Segura, patentei agora.
9: Eu pensei em fazer um site indicando
0: o irlandês. Aí você fala, onde eu vou parar ali? Eu vou parar aqui.
1: Parar em minuto 45,22.
10: No cinema tem que ter pausa.
0: Intervalo.
1: E aí toca o alarme pra voltar.
10: Porque assim, é inviável, gente. É impossível. Eu não vou.
5: Eu fui ver Senhor dos Anéis estendido no cinema. 4 horas de duração. Segurei lá até o final.
1: Não fez xixi?
5: Não, teve uma cena ali que não é a cena do banheiro, né? Vamos fazer o xixi e volta.
10: Tá vendo? É impossível.
0: Por que os caras ficaram agora nessa de fazer de 2 horas pra cima sempre?
9: É, o filme hoje em dia, menos de 3 horas, você já acha curto, né?
0: Mas isso, você acha, Beto, que isso aí segura o público, tipo, e tem a ver com o streaming? Pô, no streaming você tem lá. Então vou fazer uma coisa que é pra quem.
9: Uma das principais métricas do streaming hoje é o que eles chamam de time watch, né? Que é a quantidade de tempo que você assistiu vezes a quantidade de pessoas que assistiu. Quanto maior esse número, maior o sucesso.
5: Uhum.
9: Então acaba que influencia. Mas o que pra mim nada substitui a experiência do cinema. Que você às vezes passa 2 horas e meia, 3 horas lá sem ver o tempo passar.
0: Sem ver o tempo passar, verdade.
9: Porque você tá com o celular desligado no ambiente. Deveria.
5: Deveria,
9: tá? Deveria estar.
10: Agora não dá mais.
0: Desliguem o celular do cinema.
9: Desliguem a porra do celular,
10: caralho. Mas não dá, não. E aí, outra coisa, né? Esqueci o que eu ia falar.
0: Você tinha certeza. Quando ela faz essa cara,
10: cadê os editores? Pra dar umas cortadas nesse negócio, eu acho que tá faltando profissional, gente.
9: Mas você vê que essa história do cinema imersivo, uma das grandes celebrações de Mandalorian e Grogu é que faz quantos anos que Star Wars não vai pra tela grande?
5: Desde 2019.
9: Desde 2019. Então faz 7 anos que ninguém vê Star Wars numa tela grande. Então, e a experiência é realmente outra, que não é... eu assisto em casa, assisto no cinema e realmente, ainda mais hoje que celular vibra. Relógio vibra, tudo vibra, né? Te mandando uma notificação. Quando você tá no cinema, você deveria estar num ambiente imersivo. Então, assistam no cinema quando possível, o filme que for.
5: Mandalorian e Grogu, 21 de maio.
0: Mandalorian e Grogu, 21 de maio. Próxima CCXP com o Ivan McGregor.
1: Garantido por João Gedi.
5: Sonhado por João Gedi.
9: Sonhado.
5: Não garanto nada.
0: Eu queria agradecer vocês demais, João. João Jedi. Eu queria agradecer o nosso ex-calouro aqui. Olha ali, ó. Olha na tela. Nós temos imagens. Estamos encerrando com essas imagens maravilhosas. Quem está em vídeo, queria agradecer o Beto Fabri. Ó, esquecemos de falar alguma coisa, velho? Vocês querem?
9: 10 de junho, ingressos da CCXP à venda.
1: 10 de junho.
9: 10 de junho. Então, boa. Quem quiser garantir aí alguma coisa boa.
1: Qual a data da CCXP? Bom,
9: é de 3 a 6 de dezembro.
1: 3 a 6, boa.
9: Então a gente antecipa, mas os ingressos acabam rápido. Então, por isso que a gente começa a vender bem antes.
1: Boa, muito bom.
0: É, boa, muito boa. Bom. E quando é que a gente pode, de repente, trazer o você ou fulano pra falar, não, vem fulano, vem ciclano.
9: Cara, a gente pode botar numa agenda aí, todo mês.
1: É, porque
9: aqui,
1: eles
9: dá
1: vão
9: um
1: confirmando daqui até dezembro, então vai ter que ser por etapas.
9: Tem que ser por etapas. A gente fala que a CCXP, ela não é diferente de um festival de música, que chega uma hora e anuncia o line-up. Uhum. A gente vai anunciando aos poucos, de acordo, a gente vai tendo as notícias.
0: Entendi.
9: Então, isso também vai criando, né, uma expectativa, as pessoas. Mas grande parte das confirmações vem no segundo semestre.
0: E então, eu acho que deve ser louco, porque para formar esse line-up, vamos brincar assim, você vai trazer um ator, precisa saber se naquela época ele não vai estar no estúdio, ou se em estúdio estiver, pode tirar dois dias para vir ao Brasil, né? É louco isso, né?
9: O que? Aproveita para fazer um apelo aqui.
0: Fale. Apelo de
9: aproveitar o microfone do CCXP. Não, tem voo direto de Los Angeles, quer dizer, tem de segunda, quarta e sábado. De Los Angeles pro Brasil. E isso atrapalha muito, eu acho que
0: é
9: sim.
0: Mesmo, é mesmo, porque às vezes, o cara fala assim, ó, ele tá rodando filme. Aí fala, não, ele tem o dia livre. Ah, que legal, ele sai não daqui no dia A, faz B com vocês e C já tá de volta. Não tem voo.
1: Não,
0: tem.
1: Traz um jatinho particular.
9: Mas é o que aí acaba acontecendo. Tchim,
10: tchim. E aí, né?
9: É o que acaba acontecendo. Só que aí é caro, né? Certo?
1: Caro pra caro.
9: E pra piorar, tem ator que não viaja com outro ator no mesmo jato.
0: Puta.
9: Então, aí a hora que você
0: problema
9: começa...
0: do não topo fulano, não vou junto.
1: Caramba, não, você começa a fazer.
10: Gente, mentira, que só tem segunda, quarta, passada.
9: Voo direto só.
1: Assim, mas
10: você não vai colocar um cara.
9: Você não vai botar o Mark Hamill esperar no aeroporto então, tá. quatro horas.
0: Só pra terminar, me fala um que você já teve problema, que ele falou que não voava com quem?
9: João Jedi não voa comigo.
5: A gente tem que ir em jato separado. É ele na executiva e o na econômica.
9: Toda vez que eu viajo com o João Jedi, a gente vai em jato separado.
10: Cara, agora então, sério, vocês têm uma bucha com isso.
9: Não, hein? É infernal.
0: Louco isso. Louco. Aqui, assim, eu não suporto o Yuri, mas a gente tem que aguentar.
1: A gente no ar finge que tá tudo bem.
10: Quantos anos que a gente tá se aguentando já? Sei
1: nossa,
10: lá.
1: Suportando, tem acho 13, 14.
0: É, agora eu e você e eu mais, né?
1: Mais, foi 2003 que a gente se conheceu, deu as mãos.
9: Logo depois de 15 anos, 89.
1: Pois é, foi logo depois.
10: Ainda bem que eu só tô a 14.
0: Eu queria agradecer Beto Fabri, João Jedi, do Omelete, acima de tudo. Muito obrigado.
5: Valeu, galera.
0: Obrigadão, viu? E qualquer coisa é nóis.
9: Valeu, obrigado, tá, gente.
0: Gente, nós estamos terminando o programa, tá? Valeu, Rafa, nossa, valeu, Yuri, valeu, João, valeu, Beto, valeu todo mundo que foi com a gente. Valeu o pessoal da arte aleatória, o Rubão, que mandou. Eles gostaram, viu, Rubão? Eles vão espalhar isso aí, tá? Obrigadão. Fiquem com Ramona, Luke e Dan, a gente volta amanhã, terça-feira. Não perca, Zé Luiz.

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3: Começando Ramona 89 de hoje, segunda-feira, 4 de maio de 2026. E vambora, e senhor Danilo, tem prêmio?
4: Temos um prêmio sim, Luca, um livro da Dark Side Books, Dicionário dos Demônios. Olha isso, participa aí 98921-5989 e no final do programa a gente dá um salve aí pra quem ganhou, certo?
3: Salve! E vamos passar aqui pra você, Limp Bizkit, vai ter Bon Jovi aí, Engenheiros, e pra começar, U2, Beautiful Day.

0: Detonautas no Ramona, tivemos também Coldplay e Bon Jovi.
1: Odã, imagina assim o seguinte, nos anos 60, ali, finalzinho dos anos 60, finalzinho assim, né, 67 ali, 67, e aí os Stones gravando num lugar lá na rua, assim, e aí uma zona, né, aquela estética da época ali, bem bagunçada, né, tudo assim, uma baderna. E aí passou lá uns Pontiarello, uns Eric Estrada, ouviram, os polícia lá ouviram a zona que tava acontecendo e entraram pra ver, né, botar ordem no barraco ali. Só que aí, quando eles entraram achando que tava rolando alguma treta, algum pau mesmo ali, eles viram que era uma banda gravando. Inclusive, a música era Let's Spend the Night Together. E aí, eles viram que não tinha nada errado, e na hora que eles estavam saindo, o produtor falou, mano, por que vocês não ficam aí e começa a dar umas porradas aí com esses cacetete aí pra fazer um som, pra aparecer na música, pra ficar um tom mais seco. E aí, eles começaram lá a dar umas de Keystone Keepers, batendo lá, dando porrada, e aí entrou. Na música, inclusive, se ouvir com muita atenção, dá pra perceber uns cacetete ali.
0: É, outra história. Na época não tinha nada de equipamento, Pro Tools, nada. Era na raça mesmo.
1: Era na raça. Bom, já que falamos de Stones, bora ouvir Green Day, American Idiot.

0: Stone do Smash Mouth, Walking on the Sun, também teve Goo Goo Dolls.
1: Luca, é o seguinte, olha só, roubaram 14 baixos, é o seguinte, roubaram 14 baixos do baixista que tá tocando no Korn agora, que é o Rod Diaz. Ele tocava no Suicidal Tendencies, e aí o que aconteceu? Tem um depósito lá em Nevada, Las Vegas, lá para aqueles lados, que tava o equipamento dele lá. Invadiram o equipamento e sumiram com todo o equipamento que o cara tinha, todos os baixos,
0: nossa,
1: aquele valor afetivo e tal. E aí, um ouvinte que reconheceu um baixo da época do Suicidal Tendencies, que esse cara toca muito, esse Ra, é um baixista muito bom, tocou com o Mike Moore, agora tá tocando com o Korn, né? Inclusive, deve vir com o Korn, vai vir com o Korn aqui pro Brasil. O que aconteceu? Um fã dele reconheceu em uma loja, enquanto testava um baixo para comprar, que aquele baixo era do Ra. E aí avisou a polícia e, com a ajuda das pessoas que estão próximas a ele, conseguiram recuperar os 14 baixos do cara.
0: 14? Que legal, que da hora, hein? Nossa, porque é raríssimo. Se ele tivesse um, se ele já recuperasse um, já seria um negócio legal, no sentido de tinha grandes chances de não conseguir nada.
1: É. Então, será que ele vai trazer esses baixos pro show com o Korn aqui? Provavelmente. Então vamos esperar aí pra ver.
0: Aguardem. Vamos continuando aqui agora com Guns N' Roses. Aumenta aí, ó. Coisa linda. Paradise City.

0: Esse é o Ramona 89 aqui na Rádio Rock do Brasil. 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Fica aí que a gente já volta aqui no Ramona 89.
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6: O sistema Cantareira está com o pior início de maio dos últimos 10 anos. As represas que compõem o reservatório de abastecimento da região metropolitana contam com apenas 42,1% da capacidade, isso às vésperas do período mais seco do ano. Com isso, a Sabesp mantém a redução da pressão no fornecimento de água por 10 horas na região metropolitana, das 7 da noite às 5 horas da manhã.
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0: Esse é o Ramona 89. 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
6: A série nacional Impuros ganhou trailer e data da nova temporada. 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Do outro lado, a história também foca no policial vivido por Rui Ricardo Dias, que tenta, né, derrubar o esquema. A sexta temporada estará disponível no Disney Plus no dia 1º de maio.
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0: James Sonic aqui no Ramon 89. Tivemos também Silverchair, Miss You Love. Eu lembro da época que eles gravaram esse disco, eles estavam em turnê. E o Daniel Jones, Luca, falava que ele estava sofrendo de dor e mostrava para os amigos: meu, eu tô com uma dor aqui na articulação e o joelho dele. Eu vi um vídeo disso, com vários inchaços em volta, assim, do joelho. E a galera falou: nossa, olha isso. E ele Mas ele falou: cara, o pessoal dava risada e tal, mas aquilo doía, era sofrido mesmo. Então, assim, eu acho que esse sofrimento dessa época, junto com outros problemas de saúde mental, fizeram com que ele não tenha mais a intenção de voltar realmente com o Silverchair. Tudo é um gatilho pra ele, de uma coisa negativa, né? Então, essa música é muito legal e tal. E essa, mas essa época, aparentemente, foi uma época que não marcou muito
1: sofreu,
0: bem pra ele. Sofreu, né?
1: Sofreu. É, vamos continuar aqui no Ramon. Aliás, eu vou fazer, acho que um novo Cada Caso Um Caos dele. Porque
0: faz, faz.
1: Porque é um meu, aquele lá, né? Que fala dessas dores aí, do quanto que ele sofria, da cobrança interna que ele tinha, de sempre fazer um puta som. Muito novo, né? Começou novinho, 14 anos de idade, por aí, assim. Né? Enfim. É, vamos lá, continuando aqui no Ramon. Tem Skank.

0: Wallflowers aqui no Ramona 89. Também teve Whitesnake com esse clássico Here I Go Again, que é com a mulher desse clipe aí, casou com ele.
1: É mesmo? Mas
0: morreu sem tudo, é.
1: É mesmo?
0: É. Esse é um classicão. Vamos embora aqui, tem Linkin Park, What I've Done.
1: What?

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1: 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Valeu.
0: Valeu.
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11: O Detran de São Paulo liberou este mês que os candidatos à Carteira Nacional de Habilitação realizem o exame prático de direção usando o próprio veículo e não apenas o carro da autoescola. O exame prático também pode ser feito em carros elétricos e automáticos. O agendamento segue pelo site do Detran de São Paulo e a taxa é de R$ 52,83.
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1: Duas em ponto. Boa tarde pra você que tá no Corre. Eu sou o PH Dragani. A gente se fala por aqui até às 5 horas. Bora passar a tarde comigo? Vamos nós? 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Ó, tem transmissão do Corre 89 em vídeo, hein? Você vai lá na Twitch e assiste a nós. Então, twitch.tv/corre89oficial. Twitch, você escreve TWITCH. Vai no navegador, twitch.tv/corre89oficial. Você vai lá ver os clipes das músicas, ver a minha fuça quando eu falo, tem trailers que eu coloco aqui, tem outros vídeos também ao longo do programa. Então vai lá, twitch.tv/corre89oficial. Tem chat, o pessoal fica conversando lá, trocando ideia. Beleza? E o meu Instagram tá lá disponível pra você, @phdragani, com os links lá na bio, com as paradas e outras coisas também. Beleza? @phdragani. Vai lá. Edição de número 301 do Corre 89, largando o...
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1: Ó, você que tava se preparando aí pra comprar ingresso pra ver o show da Hayley Williams, dia 12 de novembro no Espaço Unimed, pois é, esgotou. Tem mais ingresso não. Foi fufefo de vendas, esgotou então ingressos pro show do dia 12 de novembro da Hayley Williams, solo da Hayley Williams. Mas anunciou show extra, data extra então, 13 de novembro. Então, Hayley Williams, 12 e 13 de novembro no Espaço Unimed, e a pré-venda já começou no site da Eventim. Então, ó, para não ficar sem, vai, agiliza aí, porque o primeiro já esgotou assim, tá bom? E pode ser, você que tá ouvindo aí pela internet, tá ouvindo Rio de Janeiro, pode ter uma data também. Enfim, tá bom? 12 e 13 de novembro, então, Espaço Unimed aqui em São Paulo. Os ingressos vão de R$280, mais ou menos, a meia da pista, e quase R$1.000 o camarote é inteira. Beleza? Tá bom. Então, recado dado. Agora é o seguinte, você sabe que hoje é dia Star Wars. Pois é, 4 de maio, May the 4th. May the 4th be with you. E pra comemorar essa data, lançaram um novo trailer de o Mandaloriano e Grogu, né? Com várias duplas famosas da saga Star Wars. Tem lá a Rey, tá aparecendo agora no vídeo a Rey com o Luke Skywalker. Enfim, já apareceu o Luke e o Yoda, o Luke e o Obi-Wan. É, então, ó lá, o Yoda e o Luke. Cara, muito legal. Hoje dia Star Wars, depois vou falar mais sobre isso. E vem aí o Mandaloriano e Grogu, dia 21 de maio, nos cinemas. O trailer, desse trailer novo, tá disponível pra você em discos e fitas Seta Chantecler. Dá pra dar uma chorada, dá pra dar uma chorada. Você que é fã de Star Wars? Dá pra dar uma chorada. Não, não, não, não tenha vergonha de chorar por causa de Star Wars. Eu choro.
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1: Parada Active Rock dos Estados Unidos em destaque no Corre 89. Você sabe que, ó, tem playlist dessa parada. Você vai no Instagram, no arroba PH Dragani, você encontra link na bio com a playlist no Spotify. Você vai lá, segue a playlist, sempre que tiver atualização no top 10, você vai ter o top 10 atualizadinho na sua playlist, tá bom? Parada atualizada, playlist atualizada. É assim que funciona. Vamos lá pro top 10, bora lá. Décimo lugar. Mantendo a posição da semana passada, é o Sleep Theory com Words Are Worthless.

0: caindo 6 posições, tomando um tombinho. Foo Fighters com Your Favorite Toy. 8º lugar. Da trilha sonora do Pânico 7. Subindo uma posição é o Ice Nine Kills, com participação da McKenna Grace, a atriz Twist in the Knife. 7º lugar. Caindo 3 posições é o Turnstile com Look Out For Me. Ó, o 6º lugar, ó. Mantendo a posição da semana passada é o Papa Roach com Wake Up Calling. É o top 10 da parada Active Rock dos Estados Unidos na semana e esse aqui é o 5º lugar. Subindo 3 posições, Pretty Reckless com When I Wake Up.
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0: 4º lugar. Caindo 3 posições, perdendo a liderança, é o Volbeat com Demonic Depression. 3º lugar. Subindo 4 posições, é o Shine Down com Safe and Sound. 2º lugar. Subindo 3 posições, é o From Ashes to New com Drag Me. E o 1º lugar da semana na parada Active Rock dos Estados Unidos. Subindo uma posição, chegando no topo, é o Day Seeker com Crawl Back to My Coffin. Ó, oh, lá no Instagram, hein? @phdragani. Vai na bio, você vai encontrar o link pra você ter acesso à playlist com o top 10, sempre atualizado dessa e outras paradas também. Amanhã tem a parada Alternative Rock em destaque aqui no Corre. Não perca!
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1: É, então, o Corne tá chegando, né? Dia 16, show no Nubank Park. Agora mudou, é Nubank Park, viu? Atenção. É, anunciaram hoje, não é mais Alianza, é Nubank Park. Então, dia 16 no Nubank Park. E olha que legal, você que tá acompanhando a transmissão em vídeo na Twitch, twitch.tv/corre89oficial, o Corne vai passar por outros países da América do Sul, Paraguai entre eles. E os caras fizeram uma collab com o Olímpia do Paraguai, o time de futebol, o Olímpia. E tem, olha, a camisa tá aparecendo ali, a camisa do Olímpia com o logo do Corne. O pessoal do restante da América do Sul ficou meio enciumado aqui também. Será o marketing do Palmeiras? Atenção, hein? Aí, ó, fica a dica aí, o pessoal do Olímpia fez. Então, atenção, quem sabe, né? Porque dia 16 tem Corne no Nubank Park, de repente os caras lançam a camisa também, hein? Ó, fica a dica aí, hashtag fica a dica.
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1: E agora é hora da gente abrir o livrão para saber o que aconteceu na história do rock e no resto do mundo num 4 de maio qualquer. 2012 agora, ó. Há 14 anos a gente perdia o Adam Yaut dos Beastie Boys. Ele tinha 47 anos. 1996. Há 30 anos, Alanis Morissette chegava ao topo da parada britânica com o álbum Jagged Little Pill. Aniversários agora. Hoje o Mick Mars, ex-guitarrista do Motley Crue, faz 75 anos. Tem mais, ó. Hoje o Dick Dale, guitarrista, faria 89 anos. Ele faleceu em 2019 aos 81. Mais aniversários. Hoje o Greg Alexander, vocal do New Radicals, faz 56. Olha ele, ó. Hoje Mike Dirnt, baixista do Green Day, faz 54. E ele? Olha pra ele, Herbert Viana faz hoje 65 anos, parabéns pro vocal dos Paralamas. Ó, há 3 anos, em 4 de maio de 2023, estreava nos cinemas por aqui Guardiões da Galáxia Volume 3. Há 19 anos, em 2007, estreava Homem-Aranha 3, ainda da trilogia do Tobey Maguire. Há 14 anos, em 2012, estreava Anjos da Lei. Lembra que fizeram o filme do seriado? Pois não tinha nada a ver com o seriado, inclusive. Há 77 anos, em 49, todo o time do Torino, da Itália, faleceu num acidente aéreo lá em Turim. 77 anos. Há 67 anos, em 59, rolou a primeira cerimônia de entrega do Grammy. Hoje, Ronald Golias, inesquecível humorista Ronald Golias, faria 97 anos. Ele morreu em 2005, aos 76. A atriz Audrey Hepburn também faria 97 anos. Ela morreu em 93, aos 63. Hoje, o ator e corredor Nicolas Prates. O Nicolas Prates corre que é uma loucura, o bicho é rápido. Nicolas Prates faz hoje 29 anos, é vilão da novela agora das 6, né? Então... Há 89 anos, em 37, morreu aos 26 anos o compositor Noel Rosa. Há 26 anos, em 2000, morreu aos 47 anos a atriz Sandra Breia. Há 17 anos, em 2009, morreu aos 76 anos o ator Dom DeLuise. Há 6 anos, em 2020, morreu aos 85 anos o ator Flávio Miliaccio. Há 5 anos, em 2021, a gente perdia o ator e humorista Paulo Gustavo. Ele faleceu aos 42 anos. E hoje, já falamos disso, hoje é dia Star Wars. Pois é. 4 de maio, May the 4th. May the 4th be with you. Que a força esteja com você, jovem Padawan.
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3: A partir de hoje, todos os profissionais de saúde, tanto da rede pública quanto privada da cidade de São Paulo, poderão receber a vacina contra a dengue do Instituto Butantan. O novo público-alvo deve apresentar documentos que comprovem o exercício da profissão na área.
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1: Ó, seguinte, vamos falar de Atlético Mineiro agora. É, o Atlético Mineiro, Clube Atlético Mineiro de Belo Horizonte, pois é. O CEO do Atlético Mineiro, Pedro Daniel, deu uma entrevista e falando sobre o estádio deles, lá, Arena MRV, que vai receber eventos e tudo mais. E entre os eventos, ele falou, Pedro Daniel, Atlético Mineiro, falou que vai ter show do Pearl Jam na Arena MRV. Então, ninguém sabia de nada, ninguém falou nada, ninguém anunciou nada. Ele foi lá e falou, não, é Pearl Jam, isso e aquilo, Pearl Jam. Então, Pearl Jam não anunciou nada. Você está sabendo alguma coisa? Não, estou, mas Pedro Daniel, pelo jeito, está sabendo. Então, já se prepare, porque se Pearl Jam vai para Belo Horizonte se apresentar na Arena MRV, deve dar uma passada aqui em São Paulo, né? Que é sempre, né? Então prepare-se, porque segundo o CEO do Atlético Mineiro, Pedro Daniel, teremos Pearl Jam em breve no Brasil.
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1: Ó, você que joga o EAFC no futebol, né? Futebol no videogame e tal, saiba que rolou Gamescom, teve um anúncio da EA que a seleção brasileira vai voltar pro EAFC. É, o antigo FIFA, né? O EAFC. Bom, foi feito um acordo com a CBF e poderemos jogar com os jogadores reais da seleção. Falta só o Ancelotti convocar, mas enfim, mas vai ter os jogadores da seleção. Isso deve acontecer perto da Copa, se bem que perto da Copa já estamos, né? Faltam 38 dias para começar a Copa, mas enfim, em breve você já deve ter uma atualização aí com a seleção brasileira de volta ao EAFC, tá bom?
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1: Ó, quem ganhou o combo do Corre de hoje? Com voucher, com uma flash tattoo da Venice Inc. e mais R$100 pro Bulger, voucher de R$100 do Bulger, foi você, Lucas Batista Gonçalves. Lucas Batista Gonçalves, parabéns, fica esperto, a galera da Rádio Rock vai entrar em contato com você pelo WhatsApp, certo? Sou o PH Dragani, valeu demais pela companhia, a gente volta a se falar amanhã, 2 da tarde, aqui no Corre. Na sequência, na Rádio Rock, tem show do Tatola. Tchau, se cuida, até amanhã.
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3: É muita melodia.
4: Adivinha quem tá aqui?
5: Olha o carioca.
4: O Shakira.
5: Caramba.
4: Shakira.
5: O Shakirão. Só com o biscoito Globo na mão.
4: Biscoito Globo
5: e mate.
4: Muito bom, né, Maia?
5: Ótimo.
4: Tudo bem, tudo certo. Foi legal, foi bom ter ido. A experiência é boa demais, né?
5: Oxe.
4: A experiência é muito boa. Encontrar um monte de amigo que eu não via faz tempo, os amigos cariocas.
5: É uma loucura, né?
4: É loucura, viu, Maia? Loucura. Tudo muito bem organizado.
5: Que bom.
4: Né? Parece
5: isso
4: que agora os caras pegaram a mão mesmo. Quem faz é o Luiz Oscar Niemeyer lá, que é o parceiro nosso, e ele fez bem pra caramba.
5: Que bom.
4: Shakira, né? Que atrasou pra começar, teve problema com o pai, né?
5: É.
4: O pai dela parece que quase empacotou. Também tem 94 anos, velho, né?
5: É.
4: E eu tava ali do lado, foi uma correria, Maia. Os cara da produção da Globo, mano, eles estavam que nem malucos. Que nem malucos, correndo, tentando pegar coisa, informação pras meninas, que estavam no ar.
5: Ixi.
4: E fala isso, e fala do disco, pega o disco, tá? Pega não sei o quê, pega não sei o que lá. É. Pega a foto, pega. Ih, meu, foi uma doideira. E pior que não atrasou 10 minutos, né?
5: É.
4: Atrasou uma hora e meia.
5: É, isso. Porra, aí, né?
4: Uma hora e meia falando sobre,
5: nossa,
4: o quê, né?
5: É.
4: É de, com imagem ainda, né?
5: Olha,
4: não foi,
5: tinha
4: brincadeira.
5: Atrasado a programação toda. Também,
4: toda,
5: né?
4: Tinha tudo. Foi, atrasou a programação. É. Foi uma confusão, velho. Uma confusão, mas no fim acabou dando certo, assim.
5: Bom.
4: O show é bem fraco, né? Na minha opinião, eu não gostei. Do show, eu gostei muito da organização de tudo.
5: Certo.
4: Mas o show é ruim, né?
5: É ruim.
4: Pra ser bem sincero. Eu não consigo não ser sincero. Mas assim, foi, mas tudo muito organizado, isso é legal demais. Tudo pra
5: bem.
4: Entrar, pra sair, pra chegar, as ruas, a polícia, todas as ruas fechadas pra entrar em Copacabana, você é revistado, né? Antes
5: bom,
4: de entrar, pô, detector de metais e o caramba. É um negócio bem legal, foi bem divertido. Fechado?
5: Fechado.
4: Mas como artista pop, a Lady Gaga é bem maior.
5: É, a Lady Gaga
4: é...
5: Acho que é a melhor.
4: Eu acho que ela não é brincadeira, não. Ela leva a sério o negócio. Acho que ela é meio atrapalhada. E ela... Ela quer esse negócio de ser corna, mano. É um negócio muito louco. Ela tá levando muito a sério. Eu sei que o cara, que a mulher foi na casa dela, dormiu na cama dela, é difícil.
5: É.
4: Pegou a geleia da geladeira.
5: Né?
4: O Piquet zoou demais. Deixou dois filhos pra ela cuidar.
5: É.
4: Mas ela precisava passar um pouco dessa fase, que fica cansado.
5: Aí.
4: Mas é isso aí. Mas a vida é essa mesmo. E assim, todo quem não foi corno que levanta a mão, né?
5: É isso aí.
4: É isso aí. É muito forte, meu. Muito legal. Foi muito bem feito. E viva a galera que fez a produção lá, que é muito legal. Fechou?
5: Bom, bom.
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4: Vamos cuidar da nossa vida?
5: Vamos lá, né? Segunda-feira, dia da Parada Britânica. Eu tô trazendo aqui um dos nomes mais festejados da música britânica. Quando eu falar o nome, você não vai falar, mas quem é esse? Daí eu vou te contar que Graham Coxon.
4: Quem é esse?
5: É o fundador e guitarrista do Blur. Muito festejado na Grã-Bretanha, tanto que esse é o 13º disco solo dele. 13º.
4: O cara trabalha, irmão.
5: Trabalha.
4: Fora o Blanc.
5: Fora o Blanc.
4: Fora quem mais?
5: Ah, fora várias coisas que ele participa, né? Faz trilhas sonoras, o cara é fera.
6: Não fica parado.
4: Bem diferente de você, né, japonês?
6: Fica
4: um vagabundo.
6: Que isso?
4: Boa música.
5: Ele tem a manha, várias das composições do Blur tem o dedo dele, né?
4: Quero ouvir.
5: Vamos ouvir, então. Graham Coxon.
2: RG. Rock Connection.
4: Só pra lembrar o que ele faz, né?
5: É, isso aí.

0: É boa, hein, Maia?
1: Boa, né? O cara é bom.
0: É muito bom isso aí. É o Graham Cox. É isso aí, Coxon.
1: É, Coxon.
0: É bom, muito bom. Muito bom. 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
0: 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Tem prêmio, japonês? O que nós temos aí hoje?
2: Temos par de ingressos aqui pro show do Barão Vermelho Encontro, dia 23 de maio.
0: Daqui a pouco,
2: Allianz Parque.
0: É.
2: Tá chegando.
0: Hoje é dia 4, hoje, é isso?
2: É. Tá chegando. Tô valendo par de ingressos 98-363-8989. Manda nome, RG ou CPF. Participa aí.
0: Ingresso pro Barão Vermelho.
1: Agora o Gorillaz.

0: bom, né, Maia?
1: Muito bom.
0: Essa música é boa demais, o Gorillaz. É. E a molecada com os grupos já subiu?
1: É. Olha o Barão.
0: Barão, é o par de ingressos que a gente tá dando, Maia.
1: Legal.
0: 98333-89, eu falei igual já pra eles.

0: boa demais.
1: Bom, né?
0: E a novela nova vai começar, hein, Maia?
1: Vai, né? Tá na trilha.
0: Tá na trilha sonora da novela nova da Globo. Culpa do Maia.
1: É, lógico.
2: Como é que você sabe disso?
0: Porque eu conheço o Maia, fica mandando os caras, os bagulho da Globo tudo pra cá. É. Ele manda lá, os caras adoraram essa versão.
1: Royal Oldies.

0: Sorte mais, deixa eu falar do Viva Sorte, cadê aqui? Daqui a pouco eu falo do Viva Sorte.
1: Tá bom.
0: Primeiro vamos falar o quê, japonês?
2: Continua valendo aqui o par de ingressos do Barão Vermelho Encontro, dia 23 de maio no Allianz Parque. Ingressos à venda em eventim.com.br, para quem quiser aproveitar e comprar também.
0: Aproveita.
2: Valendo aqui 98-363-8989,
0: RG ou CPF. Ô, é o próximo grande show aí, vai ser Allianz Parque, Barão Vermelho. Que, aliás, tocou no Rio de Janeiro na sexta-feira. É. No caso, eu estava lá.
1: Estava
0: lá no show do Barão, com os meus amigos Chantilly, Zé Fortes. Legal, todo mundo lá no show, foi legal pra caramba. Bom. Barão Vermelho foi bacana e agora vem o show pra São Paulo. Fechou?
2: Fechou. Boa.

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0: hoje, Maia?
1: Graham Coxon, o guitarrista do Blur, tá lançando mais um disco solo.
2: Muito bom, hein?
1: Legal, né?
2: Muito, eu gosto.
0: É, antes de falar, depois a gente fala do Viva Sorte. A gente fez um negócio agora no Instagram que, porra, a gente brigou muito pra conseguir isso. É uma coisa muito legal. Uma guitarra que tem 75 anos.
3: Nossa. De história, né?
0: É brincadeira? 75 anos. Estou falando de uma Fender Stratocaster.
3: Não, é a Telecaster.
0: Telecaster.
3: É outro modelo.
0: É. Posso falar, é a coisa mais linda que tem, japonês. Ou coisa boa, bonita pra danar. Fala aí. Olha lá. Eu vou falar. Eu vi, o Neneto tá me mostrando o César Becker, mano. Não presta pra nada. Ô, Neneto, entra aí. Não serve pra nada, velho. Depois eu falo da Telecaster. Fala aí. Ô, Cezinha, entra aí. Entra aí, deixa eu falar com o Cezinha. Sabe quantos anos eu conheço o César Becker, mano?
4: Não entrega.
0: A gente, não entrega não, a gente fazia truque na CBS.
4: Quem
0: irmão.
4: Que me levou pra CBS?
0: Fala no microfone.
4: Mas, aqui,
0: isso aí, boa.
4: Fala. Quem que me levou pra CBS?
0: Ah, foi eu, o seu talento, irmão. O seu talento.
4: O Tatola me levou pra CBS.
0: Olha lá, fala no microfone, animal.
4: O Tatola me tirou da cidade e falou, Cezinha, você... Ele tentou me levar 3 vezes. Na quarta vez, o chefe me levou pro Rio de Janeiro e falou assim: Cezinho, ninguém fala não pra CBS 3 vezes.
0: Ninguém fala.
4: Qual
0: não.
4: É o problema? Falei, tá tola.
0: César Becker é meu amigo 40 anos?
4: 40 anos.
0: 40 anos, né, Cezinha?
4: 40 anos.
0: Fizemos coisa pra caramba.
4: E a
0: junto.
4: Gente continua bonito e.
0: Isso,
4: novo.
0: No besta.
4: Tipo Neneto.
0: É pobre. Aí é diferente.
4: Aí é diferente.
0: Aí muda. Pobre é o lado de cá. O lado de lá fica melhor. Você né? Tá no Brasil, você tá morando aonde?
4: Moro nos Estados Unidos.
0: Moro né? Nos Estados Unidos, né?
4: Eu sou cidadão americano.
0: Você já é cidadão. Quanto tempo você mora nos Estados Unidos?
4: 12 anos.
0: 12 anos? É. Cara, por que você foi pros Estados Unidos?
4: Acho que é bom a gente falar depois fora do ar, né?
0: Tem procedência. É melhor não falar muito, né, meu? É muito bom. Mas você gosta de morar lá?
4: Ah, maravilhoso.
0: Maravilhoso.
4: Tem um filho que mora em Nova York, outro filho que mora em Miami. É, então a gente tá, assim, cidadão americano.
0: Cidadão, muito bom, né?
4: É, muito. A gente veio visitar os amigos no Brasil.
0: É isso. Você veio pra alguma coisa especial, não? Você veio tomar olha, vinho com o Nenê? O Nenê só tem vinho ruim. Toma vinho do Nenê.
4: Eu tenho um amigo que é o meu médico. É. Ele falou, Cezinho, meu filho vai casar. Se você não for, você vai perder o amigo e o médico. Eu falei, o amigo até tudo bem.
0: Agora, o médico, eu vou ficando velho.
4: Aí eu vim aqui, pô.
0: É
4: aí,
0: isso.
4: Eu fui na rede Camargo de rádio,
0: de
4: né?
0: Televisão.
4: Que é 99,8% do DAI do Brasil.
0: É nosso.
4: E aí eu vim contei meu irmão Neneto.
0: Aí sim.
4: Aí ele falou, vem cá, Cezinha, uma da saudade.
0: É muito bom, é isso aí. Obrigado, viu, pela visita. É bom ver você. É bom ver você. Eu te vejo um pouco, mas você sabe.
4: É só craque aqui, é só craque.
0: Só craque.
4: Só craque.
0: Olha a cara do Rubão.
4: É,
0: parece uma caixa d'água a cabeça dele.
4: Isso aí, o Renato Aragão perde dele. Pô.
0: Pede pra ele. Valeu, Cezinha.
1: Valeu.
0: Boa. Valeu. Ó, vou tocar um som, daqui a pouco a gente troca ideia.

0: demais, né, mano? Voltando à nossa história, Maia. É. Fala da Fender japonês.
1: Ah, que tá, tá comemorando esses 75 anos, a Fender Telecaster. E hoje a gente começou uma promoção, tá no Instagram do Tatola.
0: Tá no meu Instagram, e não só no meu também, exato. Quem quiser saber, quem quiser pegar uma Fender, nossa, você que tem banda, você que tem guitarra, você que toca. Não, essa guitarra é espetacular, é Fender, né, irmão? Não precisa falar mais nada, né, japonês?
1: Tem muita referência ali. Keith Richards, Tom Morello.
0: Tudo aí.
1: Jack White. O Joe Strummer usava também.
0: Aqui, ó.
1: E aí no Instagram tem o post ali, dá pra você votar numa enquete.
0: Tá.
1: Os riffs ali, por exemplo, a gente tocou o Rage Against the Machine, Killing the Name. Pode votar nela.
0: Pode votar nela.
1: Pode votar nos Stones.
0: Start tá aí, Me Up. Start Me Up.
1: Também tem London Calling, do The Clash.
0: Do The Clash, pode participar então.
1: Seven Nation Army, dos White Stripes.
0: Do White Stripes, tá lá, vai votar. E não importa onde você vai votar, importa você participar. Você
1: participar da brincadeira ali.
0: Exato.
1: Valendo a guitarra, a Fender, Telecaster. A Reference Music
0: também
1: que
0: tá com a gente,
1: dando presente aqui com a gente.
0: A Reference sempre fazendo coisa legal. E todo guitarrista, baixista, passa na Reference.
2: É isso aí.
0: Os caras são. É clássico em São Paulo. Então, passa na Reference, que muito obrigado pela guitarra. A gente vai fazer um baita no estrago com ela aqui, né, japonês?
1: É isso mesmo. Então, aproveitando aqui, acompanha a Reference, também a Fender, que também tá nessa com a gente. Também estão acompanhando tudo que a gente tá fazendo.
0: Boa!
1: Então o resultado é dia 11.
0: Dia 11. Então
1: dá
0: você
1: tempo de participar.
0: Isso. E o que você tem que fazer? Entrar no meu Instagram, Tatola Godas, tá bom? Tá tudo escrito que você tem que fazer lá. É só curtir a parada lá que vai dar tudo certo, irmão. E de repente pega uma guitarra. Essa guitarra custa uma grana,
2: nossa,
0: viu, irmão?
2: Não é só isso.
0: Não é brincadeira. É um ícone, né, Maia? É um ícone. É uma baita da guitarra. Participa então, beleza? Entra lá, Tatola Godas, e você vai saber de tudo. E pode faturar essa guitarra. Tem até a foto dela lá. Coisa mais linda, essa Fender Telecaster,
1: 75
0: fechado?
1: 75 anos, é um ícone.
0: É um ícone, vai lá. Você pode votar onde você quiser, tá? Eu tenho um monte de riff ali, porque você pode brincar com elas, né? Boa, deixa eu botar outro riff aqui que eu ia tirar, mas ó. Mais uma que é feita com a galera, ó.
2: Ó, essa é demais, hein?
1: É uma que você pode votar também.
0: Pode votar lá, ó. É o Clash fazendo London Calling. Uma Fender Telecaster que tá no meu Instagram. Isso pode ser sua.
1: Eu já votei, acho que vou mudar o voto.
0: Vota lá, japonês. Entra lá no Instagram.

0: e...
1: Eu com a minha Fender Telecaster.
2: Nossa senhora,
1: você quer? Entra no meu Instagram, Tatola Godas. Tô junto com a referência e junto também com a Fender japonês.
2: Porra, que honra, hein?
1: Que honra. Tá lá no meu Instagram. A guitarra pode ser sua.

0: Quer a guitarra? É. Quer essa Fender Telecaster pra você?
1: Opa!
0: Que fez esse riff? Tá afim de participar?
1: Nossa senhora, hein?
0: Então não vacila, entra lá no meu Instagram, Tatola Godas, participa junto com a referência, junto com a Fender, muito obrigado. Você quer essa guitarra? Resultado é dia 11,
1: dia
0: 11, né? Então participa lá, tem umas regrinhas pra seguir, é super rapidinho, é só entrar no Instagram e seguir. Ô, rapaz, uma guitarra espeta, tua guitarra é linda, velho. Certo, japonês?
1: E é divertido, né? Você vai poder votar em uns riffs aí.
0: É muito bom.
1: É difícil escolher,
0: é,
1: viu?
0: Só votar lá no riff, que é legal pra caramba. 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
0: 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Não é, japonês?
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0: E pior que você acaba conhecendo os caras que ganham, é legal demais, velho. É muita gente participando, muita gente levando. Quer dar o resultado do Barão agora, japonês?
1: O par de ingressos do Barão Vermelho encontro no dia 23 de maio no Allianz Parque saiu pra Adriana Silva Gomes.
0: Boa, Adriana, vai curtir o show do Barão.
1: Vou abrir outro prêmio.
0: Qual que você tem?
1: Tem par de ingressos pro show do Eagle Eye Cherry. Dia 25 de julho, no Tokyo Marine Hall.
0: É bom isso, hein, japonês?
1: Aí, ingressos à venda em ticketmaster.com.br.
0: Agradecer ao Christian, que mandou pra gente lá do Tokyo Marine Hall. Eagle Eye Cherry. Olha o par de ingressos que nós estamos forgando, hein?
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1: Muito bom. O que a gente lançou hoje, Maia?
2: Graham Coxon, do guitarrista do Blur. Você sabe que ele usa Telecaster também.
1: Também usa, né? É. Fender, todo mundo que é bom guitarrista, ou tá montando uma banda, ou tem uma banda, ou toca guitarra, tem que ter uma Fender Telecaster.
2: É,
1: e a gente tá dando uma agora. Certo, Maia?
2: Boa.
1: Tá no meu Instagram, tá tudo pra você seguir lá. É o Tatola Godas, entra lá que você vai entender tudo. Certo, japonês?
3: As regrinhas estão lá, é bem simples de participar. Resultado dia 11. E logo, logo a gente deve receber a guitarra aqui pra
1: gente mostrar. Pra gente mostrar,
3: também.
1: Isso. E se quiser seguir, legal, segue a referência também, segue também a
3: Fender.
1: A Fender, beleza? É muito legal. É, japonês.

0: Nós temos de prêmio agora?
1: O par de ingressos pro show do Eagle Eye Cherry, dia 25 de julho, no Tokyo Marine Hall. Os ingressos são digitais e estão à venda em ticketmaster.com.br. Valendo aqui no zap 983-8989, manda nome, RG, CPF e vai participando.
0: É, participa aí, é muita coisa boa, né, meu? Vamos tocar a música nova do Eagle Eye Cherry?
2: Vamos.
0: Eu vou tocar, essa aqui é a música nova do Eagle Eye Cherry, ó. O nome do som é Just Because.
2: Boa.
0: Nós estamos dando um par de ingressos para você ver coisas velhas e coisas novas.

0: abraço pro Clay, o guitarrista do Não Religião,
1: Clay,
0: Maia.
1: Um abração pra você, hein? Tá mandando bem.
0: Toca pra caraca, né?
2: Ele é bom.
0: É bom. Ó, o Clay, manda um abraço. Clay, valeu, abração. Mano. Agora, Green Day.

0: Boa. Meu, que tem de gente querendo essa Fender Telecaster, que tá no meu Instagram, todo mundo querendo, vai lá, participa, pode ser sua. É minha? Demais. Sua não, japonês, dos nossos ouvintes. Ah.
1: É.
0: O cara do Blink ia querer, Maia?
1: Blink ia.
0: Não ia?
1: Oh.
0: Lógico.

0: É a grande parada, Maia. Vamos botar o clipe.
1: British Jackbox Top 10.
2: Olha aí, a parada britânica que é demais. Anjin de Poitrine.
3: Mentira!
2: É.
3: Entrou Anjin de Poitrine?
2: É. Ó, oh, que loucura.
3: Eu gosto dessa bagaça, mano.
2: Legal.
3: É muito louco isso.
4: Number 9.
2: Foo Fighters, your favorite toy. Nono lugar.
3: Música boa do Foo Fighters, hein?
2: É demais.
4: Number 8.
2: É o Pope Spike Island, oitavo lugar.

0: É o The Amazing em sétimo lugar com mais Baby's Place.
1: Quem é o The Amazing esse?
0: É o The Amazing.
2: Number 6.
0: Já estreando em sexto, Graham Coxon, Billy Says.
1: Já sim? É boa essa música, hein, velho? É boa essa música. Que foi o lançamento de hoje.
0: Number 5. É o Blossom, Joke About Divorce.
1: É também é outra, o divórcio, é a música do divórcio. Né? Quem quer divorciar tem que ouvir Blossom. É
0: Number 4. Quarto lugar é o Muse, Be With You.
1: Então, isso que já tem outro single, hein? É. Já tem outro, né? Isso não vai vender, né? Mas tudo bem, mas é boa a música, ele canta pra caraca nessa música.
2: Number 3.
0: Gorillaz, Orange County, demais essa música, terceiro lugar.
1: O Gorillaz deve estar em desses grupos de assobio.
0: É, com certeza.
2: Number 2.
0: Kasabian, Great Pretender, segundo lugar.
1: Chegou chegando, que parada é essa, Maia?
0: A parada britânica, todo mundo acha muito legal.
1: Os japoneses não gostam.
3: É minha preferida.
0: Strokes em primeiro lugar com Going Shopping.
3: De novo em primeiro?
1: É. Meu, essa música é tão boba que ela é boa demais.
0: É isso aí. Você
1: fica ouvindo e você fala, não vai dar certo, e dá. É boa pra caramba. British Top 10. Eu vou tocar ela então.
0: Vamos lá. Strokes.
1: Primeiro lugar na Inglaterra, Maia.
0: É, Strokes Going Shopping.

0: Vamos ao shopping.
1: É isso aí.
0: Going shopping. Strokes, música nova. Onde é que você ouve Strokes, música nova?
1: Só no show do Tatola.
0: Quem comprou? Maia.
1: É isso aí.
0: Quem pagou? O Bobão.
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0: Fat Boy Slim and the Rolling Stones.
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0: Só que levada.
1: Boa, o que, que é isso aí, Maia?
2: É o Graham Coxon.
1: Quem é esse cara?
2: É o guitarrista do Blur. É um cara que é muito cultuado na Grã-Bretanha. Esse é o 13º disco dele.
1: Esse não é vagabundo, não.
2: Ah, esse trabalha.
1: Se fosse o Tears for Fears, era o 6º disco com 70 anos de carreira.

0: fala aí, já pensei em outra coisa. Fala aí,
1: o par de ingressos pro show do Eagle Eye Cherry, dia 25 de julho, no Toque Marine Hall. Saiu pra Alberto René Ribeiro Júnior.
0: Vai curtir o Eagle Eye Cherry, que toca pra caramba. Gente boa tocar aqui pra nós, fez um show pra nós aqui no estúdio.
1: É, foi um.
0: Gente boa.
1: Foi super demais aqui. Tem outro prêmio.
0: Qual é?
1: Voucher de Flash Tattoo da Venice Inc.
0: Legal, hein?
1: Mais um voucher de R$100 do Burger.
0: Quer dizer, o cara come um hambúrguer e faz uma tatu.
1: É isso,
0: japonês? Boão, né? Come um hamburgão, faz uma tatu, faz a tatu primeiro e depois come um hamburgão.
1: Um Flash Tattoo.
0: Boa.
1: Valendo aqui, 98-36-389-89.
2: É o Coldplay.
0: Como é que você sabe? Tá vendo o vídeo, né, filha da mãe? Você é forgado, hein, Maia? Tá roubando, hein, Maia?

0: Coldplay.
1: Boa, né?
0: The Hardest Part.
2: Coleta Tola, aqui é o Pedro. Vocês estão com umas versões ao vivo que a Lagoon

0: Fez exclusivamente pra 89, por que que você não tá tocando?
1: Aí.
0: Dá o play nesse trem aí, isso!
2: É. 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

0: massa sonora, né, Maia? Tudo ao vivo, ó. Lagoon, a cidade.
1: É o Talking Heads.

0: pra você fazer lá.
1: Participa.
0: Participa, pode ser uma Fender pra você. Tá no Instagram, tá Tola Godas. Aquele remix.
2: Tem me empala.

0: Tame Impala, Drácula. De novo? A filha da mãe.
1: Deu loop.
0: Deu loop, velho. O que será que eu fiz de bobagem aqui?
2: Uma bobagem, né?
0: A bobagem boa aí, ó. É.

0: Legal, né? Essa música, né? Sublime é bom demais. Essa que a gente lançou hoje, Maia?
1: Boa, né?
0: Pô, como é o nome do homem mesmo?
1: Graham Cox.
0: Pode deixar aí na lista? Pode deixar, japonês, que essa música eu vou tocar. Boa pra caraca.
1: Tá vendo?
2: O voucher de Flash Tattoo da Venice Inc. Mais um voucher de R$100 do Bulger. Saiu pra Carla Gouveia.
1: Tudo bem, Carla.
0: Vai curtir. Vai um curtir hamburgão muito. E uma tatu.
1: É, isso aí.
0: Faz uma tatu do Palmeiras.
1: Ixi.
0: Baixão bom, né, Maia? Bom, falando embaixo, nós estamos dando uma guitarra, é certo, Maia? Faz tempo que a gente não dava uma guitarra, né?
1: É,
0: a gente deu muita guitarra já, né, Maia?
1: Oh, nossa.
0: Autografada pelos Chili Peppers, pelos não sei o quê, tinha um monte de coisa que a gente
1: do
0: fazia.
1: Do John Lee Hooker.
0: Do John Lee Hooker, que a gente foi espetacular, né? E essa aqui, a gente podia pedir pra alguém autografar essa guitarra, né, japonês? Vamos ver se a gente consegue. Se não, qualquer coisa, nós mesmo autografemos. A gente tem uma Fender...
1: Telecaster.
2: Deve chegar, acho que na quinta-feira aqui, pra gente poder mostrar.
0: Mostrar, também. Fazer uns videozinhos. É. A referência, a loja que tá com a gente, e a Fender tá com a gente também. Certo. E se você quiser participar, escolher um riff mais legal que você acha de guitarra feita por uma Fender Telecaster, você entra no Tatola Godas, que tá no Instagram, que tem lá compartilhamento com um monte de gente lá, ó, com participação com os caras lá. Boa. Pra dar uma olhada. Vai lá, faz o que tem que fazer, de repente você ganha uma guitarra dessa, hein, irmão?
1: É, nossa.
0: Tá louco, meu. Ave Maria, guitarra maravilhosa, velho.
2: Imagina.
0: Fechou, japonês?
2: Fechou.
0: Então, você vai pra onde, Maia? Mas nem ameaça falar. Vai nem ameaça.
1: Você nem sabe, já tá...
0: Pra onde você vai?
1: Você sabe.
0: Peraí, eu sei ou eu não sei?
1: Você sabe no fundo, no fundo.
2: Tirando. E eu vou também, hoje.
0: Vai não, velho.
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0: resultado sai no dia 11 de maio. 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
4: Saldo da Shakira no Rio de Janeiro, 1h30 de atraso, quase 2 milhões de pessoas, saco de areia R$100 e muita IA no palco.
5: Shakira lotou Copacabana e dividiu opiniões.
4: Ai, ai, ai. As branquelas cansaram de ser pobre e uma delas partiu pra filme adulto.
5: Neymar se descontrolou no treino do Santos e passou um rodo no Robinho Júnior.
4: Odeio fofoca, mas parece que Vini Júnior e Virgínia não estão mais juntos, hein?
5: Matheus Candançan assaltou o Corinthians mais uma vez.
6: Começou. Todo mundo, meu. Todo juiz assalta o Corinthians.
4: NASA registra um anel lindo e brilhante com satélite do espaço.
6: Isso é mentira.
5: Nossa,
6: né?
5: Convidada é uma das mulheres mais poderosas do Brasil, eleita pela Forbes. Monique Evelli, quem não faz, toma.
6: É isso aí, muito bom. Que tem de prêmio hoje, Figueiredo?
7: Boa noite.
6: Boa noite. Boa noite. O Figueiredo veio com segurança hoje.
8: Hoje veio
6: com o portão hoje.
8: Hoje veio.
6: Quem é o segurança aí?
7: É
6: o
7: portão. Meu pai.
6: Teu pai? Como é o nome do teu pai?
7: Arnaldo.
6: Que time torce o Arnaldo?
7: Ah. Palmeiras,
6: eita,
7: óbvio.
6: Danado, cara bom. Ô, pai bom esse.
8: Vai achando.
7: Hoje tá valendo um par de ingressos pro show Barão Vermelho Encontro pro Mundo Inteiro Acordar, que vai rolar no dia 23 de maio no Allianz Parque.
6: Bom, hein?
7: E o show conta com a participação do Ney Matogrosso. Sorteio tá rolando lá no nosso Instagram, arroba quem não faz toma, o resultado sai hoje.
6: Tá perto esse show.
8: E essa turnê já começou, né? No Rio de Janeiro, sexta-feira, teve o Barão Vermelho lá.
4: Teve, eu vi um monte de gente postando.
8: Eu fui lá também, tava lá com o Chantilly. Com
4: você foi no show na sexta já?
8: Fui na sexta, fui no sábado.
4: Não, mas você foi no show já?
8: Fui no show.
4: Você
8: na sexta-feira. Do Barão, na sexta-feira, no
6: onde
8: Rio de Janeiro.
6: Foi naquela casa Legalize.
4: Legalize não,
6: esqueci,
4: não
6: existe o nome do negócio.
8: Esse é o nome da
9: você
8: casa.
9: Você viu?
10: Que joga fumaça pro
11: Salvador.
8: Não sei. Eu vou lembrar o nome da casa. Foi bem legal.
4: Zona Sul.
8: Mas já era
4: com o Ney Matogrosso?
8: Já com todo mundo. Você vai ver, o show é espetacular, Cadinho. Espetacular.
4: E por que você não só tem... fica falando do show da Shakira?
8: É porque eu fui convidado pra ir do da Shakira, não posso ficar falando do outro. Outro filho do Barão.
4: Mas fala do que é bom, fala do Tubarão.
8: Do Tubarão Vermelho, mas Tubarão vai ter dia 23. Vai ser bom demais. É uma convidada especialíssima pra
12: super
8: gente.
12: Especial.
8: Não é super especial?
12: É.
8: Pô, o nome dela é Monique Evelli ou
11: Evelyn?
12: Evelyn.
8: Monique Evelyn. É muito legal. De onde vem Evelyn? É sobrenome
11: cara,
8: mesmo?
11: Não, é nome composto. Minha
8: nome
11: mãe.
8: Nome composto.
11: Sempre falou que quando tivesse uma filha seria Monique Evelyn.
8: Monique Evelyn.
4: Deve ser alguma revista daquelas de moda que ela via Paris, Monique Evelyn. Monique Evelyn.
11: E ficou, né?
8: Pode ser. É legal, é bonito o nome.
11: É, porque Monique é o francês, né?
8: É bonito, bonito. Nome, eu adoro o nome.
4: Monique Evelyn.
8: É bonito pra caramba.
4: Devia ter alguma revista. O Diabo Veste Prada devia ter uma.
12: Agora tá no 2, Denis.
4: Eu vi.
8: Já tá no 2,
12: com certeza.
8: Já tem, né? Primeiro, obrigado por você ter vindo aqui.
11: Obrigada a você.
8: Pra gente bater um papo, trocar uma ideia, né? Como é que é se sentir? Você se sentiu a mulher mais poderosa? A Forbes coloca lá.
11: Uau.
8: E lá vai você. Você se sente uma mulher.
11: É a fase da terapia que a gente concorda e aceita.
8: Então, estou
11: na fase
8: da
11: terapia de aceitação.
8: Mas... porque a Forbes colocou você como uma das mulheres mais poderosas.
11: Sim.
8: É legal demais isso.
11: Não,
8: é muito
11: feliz,
8: forte.
11: Fiquei feliz.
8: Tem que ficar, né? Tem que ficar.
11: Tem lugar de poder também, é uma questão de percepção. Que bom que percebem isso. Mas tem um lugar do poder dizer não. É. Sabe? Quando você pode sair da sala a qualquer momento. Não é mais uma questão. Então, talvez o poder tenha a ver com isso também na minha jornada. E tá tudo bem.
8: Tá ótimo, né? Eu vi que quando fala mulheres poderosas, tem uma coisa que eu acho muito legal, que é influente. Mas você é uma influência positiva nesse negócio. Você corre atrás da história e conta a sua história. Você vai buscar coisas novas. Você tem uma... eu fui dar uma olhada. Tem uma criatividade pra fazer as coisas. Impressionante. É natural? Você estudou pra isso ou veio com você?
11: Uau, tem que ser os dois, não? Porque tem uma coisa, existe vou usar o termo padrão aqui, né? Pensando nessa década.
8: É.
11: 2016, quando falaram assim, nossa, Monique, o Vale do Silício é o auge. Aí eu falei, deixa eu ver como é, então, de perto. Então vou, pego minhas malas, fico 4 meses para entender o que está acontecendo e consigo fazer minha própria narrativa a partir disso. 2018, começo a viajar a América Latina para ver o que está acontecendo, que, como pode impactar o Brasil. Aí todo mundo vai pro SXSW. Aí eu falei, tá, mas em um final de semana dá pra gente ser inovador? Porque é um feriado prolongado. Todo mundo volta com um monte de PDF, tendências. Eu falei, eu acho que eu não tenho que olhar pro SXSW, esse evento. Eu tenho que olhar pra cidade de que tá acontecendo. Então eu fico 6 meses em Austin, entendo a parte da música, aí começa a chegar Big Tech. E agora tô tentando ver se eu vou ficar uns 6 meses na China pra entender o que está acontecendo lá. Porque assim, não adianta ficar esse lugar criativo. Ah, eu sou criativa, eu sou a mulher mais poderosa, eu sou aquilo, eu sou uma cópia de mim mesma, né? Eu falo o que eu falo há X anos, vou continuar falando daqui a 10. Como é que eu faço pra ser diferente?
0: Mas quando
11: como
0: você é entende, buscar? Você faz o que com isso?
11: Pode virar tudo. Produto novo, investimento mais assertivo, uma solução pra uma grande empresa, que eu sou consultora. Pode virar pra Monique Evelyn nos palcos mesmo como palestra, ou narrativa de produção audiovisual. É. Então depende.
0: Você transforma, cara, o que você aprende no que você achar que
11: tem
0: convém.
11: Tem que ser interdisciplinar. Se a gente for ver as pessoas que a gente mais admira hoje, vocês. Vocês são interdisciplinares. Vocês conseguem ligar o ponto e traduzir aqui na rádio.
0: Não fala assim, não elogia tanta gente, não, que você vai se arrepender. Olha
8: que legal. Ô, Monique, então você é tipo aquele negócio que todo mundo fala, ah, uma criança é uma esponja. Então você não é só criança. A vida inteira você é uma esponja. Então onde você vai, você capta tudo a seu favor. Sim.

0: fazer imersão.
1: Nem a Shakira.
2: A Shakira foi ridícula.
3: Não, não fala assim.
2: A Shakira teve um show muito de IA. Muito.
0: Sim.
2: Muito.
0: Mas depois eu descobri que era CGI.
3: O que, que é isso? Que é?
2: Explica melhor aí
0: pra nós.
3: Eu falei que vocês iam se arrepender rápido, né?
2: Eu já entendi. A gente precisa ter que explicar tudo pros burros.
0: Pronto. Não, mas relaxa, eu achei também que era AI. E as pessoas falaram, não, Monique, ela realmente criou. Tiveram pessoas criando aquilo e no telão.
3: Demite todo mundo.
0: A questão é essa. Independente se foi AI ou CGI, não ficou legal. Não ficou de um jeito atrativo o suficiente pra grandiosidade que é Shakira.
1: É verdade.
0: Mas não foi AI, acredito. Ah, eu também achei.
1: Você também achou que tinha
0: super,
1: sido?
0: Super, eu escrevi sobre isso. Eu falei, gente, teve muito AI no show de Shakira. É. E a galera, não, Monique. Eu fui
1: você viu o show
0: saber.
1: Inteiro?
0: Vi.
1: Eu também vi o show inteiro.
0: Que você
3: tava lá, né?
0: Tava.
1: Eu vi o ano passado a Lady Gaga.
0: Sim.
1: Que eu fui lá. Pô, a Lady Gaga pra mim é uma punk do pop. Ela é... Pô, ela sim. levou um negócio diferente. A Shakira, eu achei meio confuso. Até o set list, a música, a apresentação dela, um pouco dessa revolta dela do Piquet.
3: Do chifre.
1: Ela não engoliu aquilo direito até agora, ela fica passando
0: mas
1: uma
0: é
1: coisa...
0: Mas é bom, às vezes, é bom botar pra fora.
1: Mas o tempo todo eu acho chato. Porque isso já faz uns 2 anos, né? Quer dizer, ela não conseguiu... Na minha opinião. Tô
0: sim, não,
1: opinião.
0: Sim.
1: Não, claro. Eu achei que ela não superou essa história. E já devia ter superado, já devia ter partido pra...
3: Por que esse cara? Devia ter superado?
1: Ah, eu acho que... Sabe o que acontece, Ricardinho? A impressão que me dá é que o relacionamento virou... Sabe aquele presidiário antigo que usava uma corrente com uma bola de ferro e fica arrastando aquela bola de ferro? Tira a corrente. Deixa a bola de ferro pra lá. Vai viver outra parada. Levanta a bandeira que você quer, que ela tava levantando uma bandeira.
0: Mas também o pai dela, né?
1: Eu acho que teve a influência do pai.
0: Não sei se aguentaria subir no palco.
3: Então, mas eu acho que o pai dela deixou ela um pouco triste pra executar. Mas o que ela pensou antes já tava pensado. Aquele AI feio, aquele repertório
0: CGI,
3: ruim.
0: CGI, né?
3: Errou!
0: A imagem realmente não foi bonita, gente. É.
3: O balé, foi tudo, já tudo pra mim foi de mau gosto. E assim, eu não gostei mesmo.
1: Entendi.
3: E aí não, eu acho que não tem nada a ver com o pai dela. Aí tudo já tava tudo pronto.
0: Aí ela não conseguiu cantar.
3: Ela não conseguiu cantar do jeito que a Maria Bethânia estragou a música do Gonzaguinha com a Maria Bethânia. A Maria Bethânia é a Maria Bethânia, pô. Ela cantando. E ela ficava lá. Querendo pôr na bateria.
0: O Brasil faz isso com as pessoas.
3: Mas ela acelerou a Maria Bethânia. Não se acelera a Maria Bethânia.
0: Não, isso
3: você é baiana, você sabe.
0: Eu sei disso. Tiveram 3 baianos, minha gente. Tô muito orgulhosa.
1: É verdade.
0: Mas, Ivete, Caetano.
3: Eu falei do Rio, eu sabia que você era baiana, mas achei que você morasse no Rio. Por isso que eu falei isso.
0: Eu fico meio que lá em casa, fico rodando.
1: A sua residência fixa onde é?
0: Não tem.
3: É nômade?
0: Então,
1: a sua casa, onde é que você abre a gaveta e tá lá, seu sutiã, sua calcinha?
0: Tá bom, Salvador, São Paulo e Barcelona.
1: Salvador, São Paulo e Barcelona. Você vive assim?
0: Vivo. 15 dias aqui no Brasil, entre Salvador e São Paulo, e depois eu fico 15 dias em Barcelona.
1: Eu vi aqui que a fundadora da Inventivos.
0: Isso.
1: Inventivos. A Inventivos plataforma. É uma empresa, é uma plataforma, o que que é? Me explica.
0: A gente faz formação de empreendedores e investimentos na nova economia. A gente está mapeando quais são as marcas mais legais dessa nova era, desde Dot Energy, que é energético em bala, Germanos, Palha Italiana sem glúten, com proteína, Pipizito, enfim, para criar esse ecossistema de marcas legais da nova economia. É. Mas a gente prepara os empreendedores antes de fazer o investimento. Porque muita gente, sei lá, fala 1 milhão. Tem gente que nunca viu isso na vida ou na conta.
1: Uhum.
0: Então, como eu preparo, inclusive, mentalmente, para fazer esse dinheiro crescer, né? Porque eu quero retorno.
3: Me prepara!
0: Terapia.
3: Me preparo porque tem 1 milhão na conta.
1: É muito bom, né?
0: Terapia.
1: É muito bom.
0: Então tem essa jornada antes do investimento.
4: Posso fazer uma pergunta sobre a Monique antes da Mulher Poderosa?
0: Por favor.
4: Eu queria saber como você era quando você tinha, sei lá, 16 anos. Se você sabia o que você queria da vida, o que você gostava de fazer, se gostava de música, gostava de futebol,
0: torcia
4: pro
0: Bahia, pro Vitória.
4: O que?
0: Eu sou Bahia pra começar.
4: Bahia.
0: Falaram do Palmeiras, nada contra, tudo certo. Adoro a Leila.
3: Empatou o jogo, né?
0: Beijo, Leila.
1: Eu sou São Paulino, empatou.
3: Empatou no último segundo.
1: No último.
3: O Rogério traiu o São Paulo.
0: Tá tudo bem. Mas tem uma coisa que eu comecei também muito cedo nesse mundo dos negócios. Com 16.
4: Com 16.
0: Ele falou 16, eu falei, eita, ele quer que eu fale outra coisa.
4: Então um pouco antes.
0: Curiosa, compulsiva. Ponto. Meu lugar é muito assim, independente se eu vou ganhar dinheiro ou não com isso, eu vou continuar fazendo. Eu gosto de escrever, vou continuar escrevendo. Se alguém pagar por isso, ok. Se não, tudo bem. E talvez isso facilitou muito a jornada, porque eu realmente queria fazer aquilo, independente do financeiro. E tinha uma coisa que eu queria ser professora, na verdade. Que eu li um livro, como era? por uma semente de paz, de Ganymedes José, 8 anos de idade. E o livro

0: falava isso, né? A professora que mudou a realidade. Eu falei, ah, então pra mudar a minha realidade tem que ser professora. Ponto, fiquei com isso na cabeça, educação e tudo mais. E a música foi muito forte, que eu fiz violão clássico. Quando entre 14 e 16 anos, eu fazia violão clássico, estudava piano.
1: Na Bahia?
0: Isso.
1: Salvador.
0: Salvador.
1: Lá em Salvador.
0: E eu falei, eu gosto disso do universo da música. Mas é aquilo, né? Pensando financeiramente. Você vai pensar, Monique tá fazendo isso porque ela gosta, mas deve ser hobby. Menos meus pais. Meus pais sempre me apoiaram em tudo. Mas os colegas, as pessoas, não é na hora de trabalhar, não é a música. Ganha eu falei, dinheiro. Aí eu criei um primeiro negócio de impacto. Eu falei, olha, eu também gosto disso. Ponto. A música não vai ser o meu principal, mas é o que vai me deixar mais leve pra aguentar esse movimento todo dessa jornada, dessa vida, enfim. Por isso que eu vou pra muitos shows, etc.
2: Entendi.
0: Mas é mais curiosa, compulsiva mesmo, essa menina aí.
1: É muito legal 16. Isso, né? Muito você acha que é a curiosidade traz conhecimento, né?
0: Perguntas,
1: se o cara vai,
0: né?
1: Não é pergunta, você pô, tá curioso.
0: Porque todo mundo afirma tudo. É sim ou não, é isso e acabou.
1: Tem uma certeza na resposta, né?
0: Não faço ideia. Qual pessoas... é o seu plano, Monique?
1: É.
0: Não sei, gente. Eu só quero entender o que tá acontecendo, tá tudo bem pra mim.
3: É. Com quantos anos e quem te deu a sua primeira oportunidade, você fala assim, opa, eu posso, eu consigo, eu vou me tornar.
0: Nos negócios não teve, mas teve uma pessoa muito importante, assim, aos meus 21. Que eu pausei os negócios pra entender se era isso que eu queria.
3: Que
0: depois
3: que era
0: voltei.
3: O negócio que você pausou? Com 16.
0: O nome era DS, na verdade era Desabafo Social, começou no colégio. E eu falei, ah, Desabafo Social.
1: Desabafo Social.
0: É
1: você teve banda punk, não?
0: Não. não tive. Não? Só violão clássico, cara.
1: É, violão clássico.
0: Mas... o nome era bom, a comunicação era boa, mas todo mundo achava que era ONG. Pra mim era negócio de impacto.
1: Ah.
0: E eu começo a parar de falar Desabafo Social pra falar DS, como marca. E depois crio outras coisas. Mas nessa jornada, quem aparece na minha vida foi Caco Barcelos. O Profissão Repórter.
1: Profissão Repórter. Você foi repórter do Profissão Repórter?
0: Eu tava comendo um pão de queijo aqui, a gente. Caco tava sentado assim do lado. E eu conversando com um amigo. Ai, cara, eu tô passando por isso. Vou fazer uma palestra daqui a pouco. Então tem que correr. Aí Caco, nossa, você fala muito bem. Já pensou em trabalhar na TV? Falei, sacanagem, né, gente?
1: Ah, meu
0: na
1: Deus
0: época
1: do
0: ainda
1: céu,
0: existia Faustão, então pra mim era pegadinha mesmo.
1: Quanto tempo faz isso?
0: Isso, meu Deus, 10 anos.
1: 10 anos já.
0: 2016.
2: E quanto tempo você ficou com eles?
0: 2 anos.
2: 2 anos.
0: Aí eu pedi demissão pra criar minhas coisinhas hoje. E quando eu vi Caco fazendo isso, aceitei, fui Profissão Repórter, tudo certo. Eu falei, cara, é isso. Um jeito de contar, é a comunicação. Só não é o jornalismo investigativo. Não quero fazer pautas que me adoecem. Eu sei que é importante. Tem gente que quer e tá tudo bem. Eu não quero. Não quero voltar pra casa sempre chorando porque eu fiz uma reportagem.
2: Tem dia que acaba com
0: o feminicídio, entrar no presídio e tá tudo bem. Não tá tudo bem. Pra dormir depois, pra mim, na segunda semana.
2: Né? Pra tirar aquilo do
0: corpo, pedia pras
2: né?
0: minhas amigas, por favor, durma aqui em casa hoje que eu dormi. Eu morava sozinha. Então sempre era uma questão quando eu voltava pra casa. Eu falei, olha, eu gosto disso aqui, comunicação. Mas eu não sou esse perfil de jornalista. E tudo bem. E eu falei, Caco, eu te amo, tá tudo certo. Somos amigos até hoje, beijo, Caco Barcelos. Mas eu falei, tô indo embora pra criar minhas coisas. E aí começo a criar consultoria e as coisas vão dando certo. Que bom. Mas eu passei essa temporada. Então a pessoa que olhou pra mim, assim, cara, você é boa. E ouvindo a conversa ao lado.
3: Que curioso, fofoqueiro. Tava quietinho ouvindo a conversa do lado.
1: Pescoçudo.
3: Ele sabe que é almoçar sozinho.
0: É o tom,
3: isso.
0: É o tom da voz. É o contralto. Olha só que...
1: Estão fazendo agora uma celebração pra ele. Comemorando o Profissão Repórter no Fantástico, várias coisas.
2: Ah, ele é bom demais.
1: Tem vários demais,
0: ele é espetacular.
1: Ele é espetacular como pessoa, a impressão que eu tenho, assim, né?
0: Me total. Parece, né? Assim, Caco deles, é pra vida, gente. Caco Barcelos.
1: E aí,
0: agradeço muito.
1: Isso é muito bom. Te ajudou muito a abrir sua mente? Você percebeu que você estava num lugar que você podia crescer lá dentro?
0: Total.
1: Ou você falou, eu vou sair daqui porque aqui acho que eu vou ficar por aqui mesmo, não vou sair do lugar e vou fazer outras coisas? O que, que você pensou?
0: Sim. Tinha espaço pra continuar na Rede Globo.
1: Pra continuar crescendo.
0: Imagina, 21 anos, microfone na mão, rede nacional, 11 pontos. É muito,
1: é
0: uma
1: muito.
0: Audiência absurda.
1: Ave Maria.
0: Só que não era aquele formato. E naquele momento eu também não tava muito afim de ver se vai ser outro formato, etc. Eu sou uma pessoa empreendedora. Quero criar outras coisas. Foi mais sobre Monique e menos sobre a emissora. E teve um lugar, assim, dele, né? Que eu só falei, Caco, eu sou uma pessoa mais da escrita. Que até o momento que eu tinha era escrita. Ele, se você sabe escrever, você sabe editar. Se você sabe editar, você sabe criar roteiro. Se você sabe... Aí eu falei, gente, então você confia em mim.
1: É, que eu vou fazer.
0: Não, eu ficava assustada porque eu não fiz muitas ilhas, que é aquele momento. O que é que você acha? Eu falei, gente, será que eu tô indo bem? Ninguém faz ilha comigo. O Caco Barcelos não quer fazer ilha comigo. E na verdade eu tava indo bem porque eu não fiz a ilha.
1: Entendi.
0: Tipo, Monique, Caco não fez ilha com você. Então tá ótima a matéria, vai embora. Eu falei, ah, então ele não faz quando tá indo bem, então beleza. É. Mas você fica assustada, né? É. Eu assistia e falava assim, é que legal. Novo, né?
1: Você falando assim, dá impressão, até pra quem tá ouvindo, não sei se eu vou, não por mim, mas acho que quem tá no carro agora, em qualquer outro lugar, que você passou longe da palavra medo. Que você vai sem olhar pra trás, você tem confiança naquilo arriscada. Que você faz. As pessoas, você é uma pessoa confiante. Né?
0: Sou. A impressão mais que eu tenho. Né?
1: Trabalhada, cabeça, tudo bem. Mas uma pessoa. Onde é que fica o medo aí?
0: Mas tá em tudo. A questão é: eu preciso chutar por gol, gente. Quando é que Caco Barcelos vai me parar de novo numa padaria?
1: Nunca mais.
0: Você entendeu?
1: É o trem, né? Que passa então uma vez, você pega.
0: Tinha medo, é isso. Eu era da escrita. Coloca na TV, me dá um microfone. Caco Barcelos, eu morava na periferia na época. Caco Barcelos foi me buscar em casa. Minha
3: você
0: primeira já morava reportagem.
3: Em São Paulo?
0: Não, em Salvador. Foi quando eu me mudei.
1: Olha que
0: eu morava em Salvador e vim pra São Paulo por conta da TV.
1: É?
0: E Caco foi pra Salvador entregar o microfone.
3: Ele te ouviu lá?
0: Ele me ouviu aqui, por outro trabalho.
1: É.
0: Mas ele foi pra Salvador pra me buscar já gravando.
1: Olha
0: e passando
1: doideira.
0: Bastão na TV. Falou,
1: na TV, meu. Muito louco isso.
0: Então assim, desespero, coração acelerado. Falei,
1: mas
0: meu
1: medo.
0: Deus. O medo tava ali. A questão assim, não vou... O medo tem que ser menor que a minha vontade de me movimentar, sabe? Como é que eu vou continuar no mesmo lugar, sendo que eu quero crescer? Pra crescer eu tenho que passar por isso? Vou ficar desesperada? Vou. Meu coração acelera pra caramba. Só que eu também tenho minha rede de apoio. Eu tenho pra onde voltar, né? Tipo, ai, e aí, se não der certo? Não deu. Entendeu? Eu sou fracassada porque não deu certo? Não, foi massa, eu tentei, não rolou, gente. Beijos, vou embora. Então é mais nesse lugar, pra tudo. Pra tudo, qualquer
3: Desculpa,
0: coisa.
3: Quantos anos você tem?
0: 31.
3: É muito nova ainda.
1: Nova.
0: Tem
1: mais,
0: há tem menos chão. Tempo que
3: você
0: vocês.
3: É. Não, tem chão pra caramba.
1: De 94 ou 95?
0: 94.
1: 94.
0: Setembro de 94.
1: Que dia de setembro?
0: 15. Virginiana 15 com touro.
1: Pô, também sou virginiano.
3: Ixi, mas arruma umas gavetas pela cor. Assim.
1: Ô, Monique.
0: Exatamente.
1: Assim que a gente é. Faz parte, né? E o Shark Tank, onde é que apareceu essa história toda?
0: Uau, demorou. Assim,
1: olha que doideira, profissão repórter, um baita de um programa.
0: Super.
1: Shark Tank também, que é um outro programa, e não é um programa fortíssimo na América Latina, nos Estados Unidos.
3: Sim. Mas é um approach diferente, né?
1: É um approach total. É outra coisa.
0: Mas aí que tá, quando eu saio, eu falo, só vou aceitar algo na televisão que não seja só a Monique ali pra contar a história. Seja algo que seja
1: educação. Você foi mais jovem a participar, não?
0: Sim. Então, mas misturando educação, entretenimento, comunicação, pra mostrar que eu sei alguma coisa, não é só e aí como é, entendeu?
1: É.
0: E apareceram várias coisas pós-profissão repórter, mas eu não queria esse jornalismo de rua, enfim, não aceitei nada. O Shark apareceu em 2023, mas antes disso eu fiz na Sony um programa chamado Self Made Brasil, que era um reality de negócios na gastronomia, 2022, e eu era a jurada, enfim, de negócios. E eu falei, tá, então não vou pro Shark, já fazer investimento no offline, porque eu não compartilho muito minha vida, enfim. E eu falei, tá, então se o meu Shark tem, que é um programa novo, eu vou pro programa novo. No ano seguinte, não, brinco, 2021, um ano antes, eles me mandam mensagem assim, Monique, já pensou em ser apresentadora do Shark? Eu falei, não, porque eu já faço investimento, eu só não divulgo. Porque eu continuo circulando nos lugares e também por uma questão de segurança. Fica falando, os números que a gente fala na TV são reais. Né?
1: São reais?
0: Então, são. Então, assim, eu gosto de ir pro Carnaval de Salvador, eu gosto de fazer minhas coisas. Aí eu falei, não dá. Não é porque eu não falei publicamente que eu não tenho investimento. Eu tenho minhas coisinhas funcionando. No mesmo ano, junho, a Virginiana aí apareceu.
1: Oi.
0: Abril de 2021 foi isso. Junho de 2021, falou da Inventivos. Já pensou em fazer inscrição da Inventivos? Eu falei, não, que a Inventivos investe, gente. Como é que eu vou pedir dinheiro pro Shark, sendo que eu invisto? Não faz sentido. E aí, o ano seguinte, Self Made Brasil. No segundo ano, 23, eu falei, vou fazer uma pausa. Preciso respirar, trabalhando pra caramba. Vou pra LA, Los Angeles, falo assim, gente, vou ficar aqui um mês fazendo nada. Ouvindo música, indo pra show. Só que eu recebo um e-mail do Shark quando eu tô no avião. E quando eu pouso, já tem uma reunião do Shark Tank. Perguntando um monte de coisa.
1: Lá em Los Angeles.
0: Isso. Já pensou em fazer isso, fazer aquilo?
3: Derrubou todas as velhas dela.
0: Total. Eu voltei pra gravar. Eu falei assim, gente, é bom e ruim, mas tô puta, mas tô feliz. Enfim. E eu falei, vamos fazer. Aí falou, olha, é pra ser fixa na temporada. E o dinheiro é seu, né? Não é o dinheiro da TV. Eu falei, eu jurava que era o dinheiro da TV.
1: É.
0: Porque assim, gente, é patrimônio, né? Bota 5 milhões e tudo
3: então,
0: mais.
3: É, a galera chega lá, mostra o
0: quem
3: projeto.
0: Quem tá de fora... Acha que é, mas não é.
3: Eu achava que era, de verdade.
0: É o nosso dinheiro. Eu falei, tá, gente, mas eu tenho um limite. Não é assim. Aí eu falo, meu limite, 3 milhões dá? Não, dá. 3 milhões dá. Falei, beleza. Mas como eu sou investidora e meu dinheiro vem disso. Eu fiz bons negócios,
1: certo.
0: Retornaram, e agora eu tenho dinheiro pra investir em outros. Então eu não posso brincar. Não posso ficar brincando de sim ou não com você.
1: É lógico, é.
0: Assim, não existe essa possibilidade. E ninguém vai me ver fazendo isso.
1: E não dá pra brincar com o dinheiro, que o dinheiro é maldoso.
0: Não, não, sou herdeira, gente, que nada.
1: É.
0: E aí eu falo, gente, eu vou continuar fazendo do mesmo jeito que eu faço fora da tela. Diligência, tese de investimento. Disse sim, automaticamente meu time, quando sai, já passa a lista de documentos que precisa. Pra gente avaliar a empresa, não é brincadeira.
1: Uhum.
0: Fico uma hora aqui conversando com vocês, avaliando a empresa. Uma hora não é nada. Uma hora pra saber se é verdade, pra saber se tem questão ética envolvida, pra saber se tá...
3: Se tem mercado.
0: Não é nada, nada, é nada. Então a gente precisa fazer isso, dura uns 4 meses, né, de diligência. Passando na diligência, bora. Aí eu faço investimento. A DOT, que foi a Energética Embala, que eu falei, foi assim. Eles foram tão rápidos também, tava tudo pronto.
3: Qual a empresa? Como é DOT?
0: DOT Energy, Energético Embala.
3: Bala.
0: Eu uso. É? Você gosta? Diz que sim.
1: Adoro.
0: Ah, pronto.
1: Adoro.
3: De verdade. Não, posso falar.
0: Ele
3: é um monte de vaca no grama. Se ele falar que usa, é porque ele gosta.
1: Não, é de verdade.
3: Não, você gosta?
1: Eu gosto e ele tem um negócio que, assim, o que eu tomava antes, esses gels normais, assim, eles me davam enjoo quando você tá correndo. E esse aí me resolveu meu problema totalmente.
0: Tá vendo? Feedback aí, gente.
1: Gostou?
0: Do público. Eu amei, porque eu não tava nem esperando, mas...
3: Isso foi do
0: adorei.
3: Shark Tank, essa
0: foi do
3: dot?
0: Shark.
1: É.
0: E são jovenzinhos, geração Z, 20 anos, saindo da faculdade. Eu amei quando eu vi, a gente disputou no tanque, levei. Então tem isso de fazer uma curadoria, considerando o que pode funcionar e ser replicado. Porque não adianta, assim, eu não sou a pessoa da franquia, sendo exato é. Então brilhe você, eu não sou essa pessoa, eu sou da nova economia. Ah, não, porque eles são muito novos. Que não são... Gente, não tem nada a ver isso pra mim. Inclusive, eu sou a mais nova. Então também minha cabeça e referência de negócio são outros.
1: É.
0: Como eu falei aqui no início com vocês. Eu fico rodando, viajando, entendendo o que está acontecendo. Pra poder, em algum momento, se eu quiser vender a empresa, eu sei exatamente onde ir. Ah, vai ser o fundo de Austin? Vai. Porque eu conheço o cara do fundo.
1: Claro.
0: E eu já coloquei meu primeiro milhão e agora eu quero 50. E aí? Então eu preciso circular.
3: Tem um carro velho que eu preciso vender. Você não quer vender?
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3: Monique é.
1: É de brincadeira.
0: Chama que eu vou.
1: Vai. Muito quando é que você ganhou seu primeiro milhão? Você lembra?
0: Lembro.
1: Como é que você se sentiu?
0: Assim.
3: Até eu.
1: Você ficou feliz?
3: Você se preparou pra ver na conta? Que você disse que você ensina as pessoas.
0: Eu preparei. Nossa.
3: Porque na hora que você olha, fala, cara, tem zero.
0: Não. Eu lembro a primeira crise, que era um dinheiro baixo, assim.
1: É.
0: Eu falei, gente, eu tô ganhando muito mais que meus pais e pessoas que eu conheço. E foi, sei lá, 1 hora, 30 minutos. Aí eu fechei o contrato de 1 ano. Aí falei, meu Deus, que isso?
1: Que loucura, né?
0: Corta, terapia. Se prepara pra prosperidade, Monique. Tá tudo bem, vai chegar mais.
1: É.
0: Eu saí do Professor Repórter e fui sócia de algumas empresas, de agência, etc. Então eu tinha 22 e meio. E aí, quando veio, também veio, né? Veio de uma vez só tudo.
1: É.
0: Aí eu falei, gente, então existe mesmo.
1: É,
0: né?
1: Verdade.
0: Tá na conta.
1: E é isso.
0: Vou colocar pra render em outros lugares.
1: E
0: foi interessante.
1: Legal. E quando, você...
3: Super interessante.
1: E quando você teve que mandar um Pix de 1 milhão pela primeira vez pra alguém?
0: Não mandei assim, de 1 milhão.
1: Não mandou?
0: Porque o banco nem deixa.
1: Não deixa.
3: Não deixa.
0: Ele não lavar de dinheiro.
3: Não, não é lavar.
0: Mas calma.
1: É.
0: Tem uma coisa que...
1: Alguém que trabalhou com você, ou você comprou uma empresa.
0: Teve duas empresas seguidas.
1: É.
0: E foi 1.5. E eu lembro que a primeira vez foi assim, cara, eu coloquei 1.5.
1: Nessa parada.
0: E antes, sei lá, 3 anos... Eu jamais conseguiria...
1: Fazer isso.
0: Fazer um valor desse sem me descapitalizar. Sem acabar com o meu patrimônio. Tem isso.
1: E o medo? De novo, não. A palavra medo.
3: Ficou sem dormir.
0: Escassez, né? Ainda mais assim, desculpa. Fui pobre. E às vezes só sombra, né? Volta assim, tipo, e agora? Se nenhuma empresa funcionar, cara? como é que eu fico? É. Vou pro CLT? Tudo bem pro CLT, mas assim, então tem coisas que voltam, assim, tal.
4: Volta, né?
0: Aí na segunda vez não era uma questão, né? Eu pensei, tal. Aí a segunda vez eu falei, gente, não, faz isso aqui, tá aprovado, pode seguir. E depois de um tempo com um amigo conversando, tal, eu falei, não, pô, acabei de aprovar tal coisa. Ele assim, cara, mas esse dinheiro, assim. Aí eu falei, cara, é, né? E vou continuar bem, e vou continuar vivendo bem.
3: A primeira vez sempre machuca um pouco, depois vai que vai.
0: Quando você vê saindo, assim, é babado.
3: Mas depois quando você vê entrando do outro lado...
0: Eu sempre falo, gente, quanto mais imposto você paga, mais dinheiro você tá ganhando. Então fique feliz.
4: É isso aí.
0: Porque tá ganhando, tá entrando. Então, mas a primeira eu fiquei assim, cara, tá saindo, e aí?
1: Quanto você mede de altura?
0: 1,62, sou muito pequeno.
1: 1,62. Como é que os homens te tratam? Eles têm medo de você, não? Como é que é a parada?
0: Olha,
1: porque você, você é uma pessoa inteligente, confiante, né? Sabe o que tá fazendo.
3: Aí
1: você,
3: audaciosa.
1: Audaciosa. Né? Como diz, o medo ficou escondido, você consegue lidar com ele.
0: Assusta.
1: Assusta. Eu os homens se assustam com você?
0: Eu acho que todo mundo, assim, se assusta um pouco.
4: É mesmo?
0: Porque não esperam. E assim, eu não fico falando, ah, sou Monique Evans. Tipo, ponto. Se você não me conhece, tá tudo bem, gente. E tudo,
1: tá tudo certo.
0: Mas aí, quando descobre, eu tenho que ter uma negociação. E acreditam também que eu vou ficar cedendo numa negociação.
3: Fala, chegou aquela menina pra falar na minha orelha, tô fechado.
0: Exato.
3: Meu
0: e assim,
3: Deus do céu.
0: E eu vou continuar falando na orelha e ponto. Então, não, tá, não espera a horizontalidade na negociação. Que é isso. Agora eu tenho 31. E eu comecei muito cedo. E fica assim, ah, mas você é nova demais. Eu falei, quer dizer nada. Você é sênior na empresa e até agora não entregou resultado. E aí, o que significa isso? Júnior, pleno, sênior. Resultado você não entregou. Tanto que seu chefe me contratou pra resolver o seu BO.
3: É brabo, hein?
0: Entendeu? Não, porque eu acho que as pessoas fantasiam demais as coisas.
4: Uhum.
0: Né? Ficam, ah, não, por quê? E já passou esse tempo, gente. Se a gente tá na mesma mesa, eu não preciso. O tempo é precioso. A gente tá aqui agora, certo? Não vai ter mais isso. Eu posso voltar no programa, mas é outro
1: mas
0: dia.
1: Mas esse aqui é
0: acabou.
1: Aqui.
0: Acabou.
4: Já foi.
0: Então, literalmente, tempo é dinheiro e a pessoa é acostumada a fazer isso. Entre os homens. Aí, quando eu chego, eu também não tenho tempo. Não posso ficar vendo você chorar e não sei o quê.
1: É, teve, a gente entendeu? Recebeu... Como é o nome da
3: falar,
1: que a gente recebeu?
3: A Fabi Bertotti.
1: Bertotti, né?
3: Você ela conhece teve... ela, Fabi
0: não.
3: Bertotti? Ela é uma professora, não sei se era professora que diz... De linguagem, de ensinar o pessoal a falar. Ela vai fazer até um curso aqui, e ela falou um negócio das mulheres, acho que é isso que você tá pensando.
1: Fala.
3: Que as mulheres já saem na desvantagem de não poder participar fora do trabalho de assuntos que se resolvem no bar, num happy hour, numa viagem. Ela falou exatamente, ela falou assim, se eu for viajar com meus superiores ou com investidores para um resort, para Costão do Sauípe, eu sou vagabunda.
0: Sim.
3: E eu já tenho essa desvantagem de não poder ir. Muita coisa se resolve lá.
1: No boteco.
3: Quando no boteco. Se
0: o contrato tá lá.
3: Se eu for, sou safada.
1: É, o contrato tá lá, né?
0: O famoso golfe, né?
4: O golfe. Golf.
0: Não me fala que eu sei
3: jogar golfe.
0: É o
1: onde é que
0: barzinho.
1: Você se enfia aí?
0: Eu não sofro com isso. Eu vou pro golfe também.
4: Boa.
0: Vou pro golfe, assim, é isso. É. Que nem eu falei do SX.
1: É.
0: Eu sei, eu não concordo com um monte de coisa. Eu estarei lá, no bar... Porque eles só vão fazer a reunião no bar, não assistindo palestra. Depois eu fico na cidade pra resolver outras coisas. Mas você vai resolver comigo agora. Eu também tô disponível e disposta agora, do mesmo jeito que você. E tá tudo bem. Eventos. Não viajei, né? Não viajo com clientes, nem nada disso. Mas se por acaso estiver no mesmo ambiente, que bom que você tá aqui. Vamos resolver agora.
3: Mas eles te recebem com respeito?
0: Recebem.
3: Eles deixam você entrar numa roda de conversa?
0: Sim.
3: Porque é isso que ela falou, assim.
0: Sim.
3: Eu não sou... Ela não falou dela. Ela falou, as mulheres não são convidadas.
0: É isso. É o geral.
3: E quando ela se enfia, ela é vagabunda. Ela falou assim, a parte do princípio que ela tá querendo interessar com alguém.
0: Tem uma coisa que... É isso.
1: Ou
0: é,
1: o cara enxerga
0: 100%.
1: Ela de...
3: É, não, diferente. Assim, é. É algum...
0: Mas é sobre ele, né?
1: É sobre ele.
3: Sem dúvida, não, mas é exatamente
0: nenhuma.
3: Isso.
0: A coisa
3: estrutural é isso,
0: nenhuma. E assim, eu vou resolver do meu jeito. Se eu quiser, alguém perguntou, um cliente X, falou assim, Monique, preciso de indicações dos melhores profissionais que você conhece dessa área. Por acaso, os melhores profissionais que eu conheço da área são mulheres. E eu mandei os nomes. Só tem mulher. Você perguntou os melhores profissionais que eu conheço dessa área.
4: É.
0: Por acaso, são mulheres. Ponto.
4: Ponto.
0: Então não é uma questão.
5: É isso aí. Agora, deixa eu te perguntar uma coisa. Você tem essa postura porque você já está na mesa. Mas teve uma época quando você estava começando e você não tinha esse lugar.
0: Total.
5: Você tinha que convencer as pessoas. E com certeza, se tinha você e um cara engravatadinho, loirinho do seu lado, ele tinha os olhos mais assim. Ah, esse aqui vai ter
0: é
5: que...
0: É o alecrim dourado.
5: É. Como é que foi essa fase?
0: Eu sempre fui assim, do jeito que vocês estão vendo, com a segurança que eu tenho pra negociar, porque eu sei exatamente o que eu estou falando e fazendo. Não é que eu brotei do nada. Mesmo assim, não aparecendo no holofote, eu estava estudando, estava entendendo e mexendo na peça dos jogos. E eu entendi que as pessoas, no final do dia, no geral, ficam jogando damas. E esse mercado joga xadrez. Então, se eu precisar adaptar minha linguagem para diferentes contextos, eu vou adaptar. Eu vou falar agora, se for para citar alguma coisa de Racionais, MCs, eu vou citar. Se for para falar com a Faria Lima, eu também sei falar. Se eu falar com alguém de Londres, eu vou falar. E assim por diante. Então, esse lugar de ser a camaleoa na linguagem fez com que fosse um pouco mais rápido eu estar na mesa. Não foi fácil, não foi simples, porque também muitas vezes eu continuo sendo a única, né? Não é porque eu tô aqui agora, às vezes eu tô aqui, única e ponto.
5: Uhum.
0: Sempre. E tem uma coisa de que a gente não fala abertamente, é bem complexo isso que eu vou verbalizar, eu acho que eu nunca falei em outro lugar, mas existe um fardo também de ser a primeira, né? Todo mundo deposita toda esperança, expectativa, frustrações em você.
5: Uhum.
0: Então, se eu errar, não é Monique e Evelyn errando. São as mulheres errando. Mulheres negras errando. Mulheres nordestinas errando. Então é uma expectativa.
3: É muito estereótipo,
2: que pode,
3: né?
2: Que não pode errar, né?
0: É isso. Eu falo assim, gente, eu quero ter o direito de ser mediana. Não quero ter que entregar a melhor coisa. Tô cansada
3: o
0: hoje.
3: O tempo todo, né?
0: E aí? Se eu tiver que. Você, ninguém perguntou.
3: E
0: tem um lugar, como eu comecei muito nova, pensa o. Sei lá, Michael Jackson, vai, que tá tendo a série. Justin Bieber, Sandy Júnior. Sei lá. Essa galera, todo mundo começou muito novinho. E a gente tem uma certa empatia. Nossa, fulano começou da música muito cedo. Ó, Beyoncé. E agora? E quem começou cedo, só que não é da música? Porque eu comecei cedo.
5: É.
0: Também apanhei, também.
3: Muito. Você foi a Maísa do empreendedorismo.
0: É. Pode ser. Eu fui a Maísa aí. Tem muitos negócios agora. Não tinha pensado.
1: Mas é importante. Deixa eu te fazer uma outra pergunta agora. Os Estados Unidos, como país, ainda é a maior potência do mundo ou a China já superou os Estados Unidos?
0: Que pergunta é essa, gente? Algum
5: tá
0: momento complexo. É. Eu tô, mas é complexo no momento que a gente tá vivendo.
1: Porque você tá falando que vai viver 6 meses na China.
0: É.
1: Você quer morar lá.
0: Tem uma coisa
1: mas você
0: que
1: já
0: é.
1: Foi pra Los Angeles que você mora lá.
0: Então,
1: por que a China, especificamente a China? A China tá muito evoluída na tecnologia, a gente sabe disso. A China tá mandando carro de tudo quanto é lado. Vem um navio aí da BYD com 7 mil carros dentro do próprio navio dos caras.
0: Tem uma questão de China, a Ásia no geral. É
1: Ásia
0: Oriente,
1: no geral,
0: né?
1: O Oriente
0: é um
1: no
0: outro
1: geral.
0: Tipo de comportamento.
1: É.
0: Que talvez eu me assuste demais, não sei o que vai acontecer, não faço ideia.
3: Você nunca foi pra lá?
0: Não. Não sei o que vai acontecer, já vou pra ficar
3: nem
0: 6 meses.
3: Nem pro Japão, nem pra Coreia, nada.
0: Essa é a primeira vez na Ásia.
5: É. Sim.
0: Tem um lugar que, pensa, sim, os Estados Unidos teve um momento, Estados Unidos como potência, América Latina também, Europa. Fica num vai, não vai, mas tem muitas coisas acontecendo. Eu tô em Barcelona agora, consigo visualizar isso da melhor forma. O continente africano hoje, quando a gente pensa em juventudes, é lá. E a China tá num momento tanto de conexões, tá tendo agora esse ano, é o ano Brasil-China, por exemplo, que está a China e a Ásia se abrindo um pouco mais pro mundo para dizer, pode vir. E mostrando coisas que talvez estaria muito fechado se fosse aos 2-3 anos. Então o momento é agora. Se é a maior potência hoje do mundo, não sei. Voltando, talvez eu fale que sim. Ou voltando, gente, eu acho que não é assim muito bem, não. Mas o meu olhar também do Ocidente. O meu olhar do Ocidente, da América Latina, do Brasil, que nem fala espanhol, mesmo tendo grudado em outros países. Então a resposta é não sei. Mas existiu um boom Estados Unidos em algum momento, sobretudo no Vale do Silício, tanto que as pessoas estão migrando do Vale do Silício hoje para outros lugares, como Miami, como Austin e como Los Angeles, no mundo dos negócios, não ficando só lá. Assim como na China, a gente pode falar de Xangai, mas tem outras cidades aí que estão conseguindo crescer em tecnologia, nova economia e outras coisas. Depois eu volto e falo.
3: Quantos idiomas você fala?
0: Hã?
3: Quantos idiomas você fala?
0: Não,
3: fluente,
0: não.
3: Você troca ideia na mesa assim.
0: Ah, eu troco inglês e espanhol só.
3: Inglês e espanhol.
5: É bom.
3: É que você vai passar na China e tem lá.
0: Vai ser Nihao só. É. Até agora eu não aprendi os
5: que eu sei. Evelyn, você tá preparada pra ser, como eu posso dizer, pra ser um espelho pra geração que tá chegando, principalmente das meninas negras que estão na escola agora. Falou, caramba, eu acho que eu quero ser igual elas. Tá preparada pra ser isso? Porque as meninas vão pegar você.
1: É porque você vira um modelo,
5: você
1: né?
5: Vai virar a referência pra essa molecada que tá chegando agora, né?
0: Preparada, eu não sei. Mas eu sei que eu tô disponível e disposta pra isso. Porque eu também não tive, né?
5: É.
2: É isso aí.
0: E aí, pra falar empresária, nossa, eu falei, gente, se eu falar empresa, será que eu sou mesmo empresária? Porque eu vou pros eventos, não tem. Ou quando tem, é a história bonita ou triste.
2: Uhum.
0: Também tem história triste, só que eu escolhi não falar sobre história uhum. triste e falar de outras coisas. Aí eu falei, mas a pessoa que tá ali falando, ela tem esse dinheiro mesmo que ela fala ou não? Aí vem a pandemia e mostra que não, né? Que as pessoas começaram a fazer vaquinha. E aí eu olho pra mim, pra minha empresa, eu falo assim, sem não entrar nada, eu consigo manter todo mundo por 2 anos.
1: Yeah.
0: Então eu tenho caixa, é isso que uhum. importa, não é o faturamento. Ah,
3: quantos funcionários você tem?
0: Juntando tudo, pensando nas empresas, há uns 40 e poucos.
3: Bastante.
1: Bastante. E você estudou onde?
0: Eu fiz Federal da Bahia.
1: Federal da Bahia.
0: Comecei com engenharia ambiental. Porque os professores falavam que eu era boa em matemática, e na época era engenharia.
1: Engenharia.
0: E eu não queria civil nem nada, fui pra ambiental. Nada a ver.
1: Nada a ver.
0: Larguei, fiz direito, falei, meu Deus, que merda.
4: Que merda?
0: Oficialmente me formei, no nome é grande.
1: É o Marinho, que é baiano.
0: Bacharelado interdisciplinar em humanidades, com ênfase em política e gestão da cultura.
1: Repete, por favor.
0: Cansei de falar. Bacharelado interdisciplinar em humanidades, com ênfase em política e gestão da cultura. Então, na faculdade, eu conseguia rodar, sei lá, economia, química, Facom, a faculdade de comunicação, foi muito legal. E eu tava me preparando pra fazer o mestrado, aí Caco apareceu, então, não consegui.
1: Não conseguiu.
0: Terminei a faculdade, mas não fiz o mestrado no Brasil.
1: Uhum.
0: Aí fiz alguns executivos fora, o Ohio
1: University
0: e tal. Fiz, na UFSCar. E tô finalizando um em Barcelona, na Elisava, de brand, enfim, porque eu gosto, só tô estudando, tranquila.
1: Você escreveu algum livro? Já não.
0: Dois, e tô indo pro terceiro. O primeiro foi Empreendedorismo Feminino, Olhar Estratégico Sem Romantismo, que assim, gente, vamos ganhar dinheiro, não sofre, para. O segundo, que foi agora, é muito recente, se chama Viagens, que a gente não faz por agenda, faz por amor.
1: Isso é bom.
0: Porque sim, sou durona, mas eu amo intensamente. Né? E eu dedico esse livro a Lucas Santana, que por acaso é meu marido.
3: Eu ia falar, quem é Lucas Santana? Já entendi.
0: Não, meu sócio na vida e nos negócios também. Por isso que eu tô em Barcelona, ele tá morando lá por conta do MBA, enfim. E eu falo, beleza, sobre o amor, mas muito no lugar que ele tem a vida dele. Eu tenho a minha vida e a gente tem uma vida juntos.
1: É óbvio.
0: Então vamos ser independentes.
1: É a melhor definição do amor é essa.
0: E tudo certo. E a galera, meu Deus, mas como é que você lida com isso? Gente, normal. Ele trabalha,
3: Ele trabalha na mesma área que você?
0: Sim, a gente é sócio na Inventivos hoje.
1: Ah, é sócio na Inventivos.
0: E do portfólio ele é sócio de 2 empresas apenas. O resto é comigo mesmo. E o terceiro eu não vou falar, não.
1: Não.
0: Em breve.
1: Tá no forno. Muito bom, é isso. 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
2: Sempre
1: ouvindo
2: a gente.
1: Tá sempre.
3: Eu só sei
1: gente,
3: o prego,
1: que
3: você fala do prego e troca pneu.
1: Muito
3: lá.
1: Bom. Calma. Vamos fazer um intervalo, 44 a gente volta. Tá rapidinho, a gente tá trocando ideia com a Monique Evel.
3: Gostou? Monique Evel.
0: Evel. Estados Unidos é assim, agora me chama assim.
1: É isso. Então vamos fazer intervalo e a gente já volta.
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10: Você fã do Bruce Springsteen já pode conferir a cinebiografia do cantor diretamente no Disney Plus. Springsteen, Salve-me do Desconhecido, traz Jeremy Allen White como The Boss em uma época em que ainda era um jovem músico à beira do estrelato global, lutando para conciliar as pressões do sucesso com os fantasmas do seu passado enquanto grava o disco Nebraska.
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0: a gente tava batendo um papo aqui com a Monique, fora do ar.
1: Monique eu, Evel.
0: Evel. A gente pega aqui.
1: Monique Evel.
0: A mãe dela falou que é Monique Evel. Evel.
2: Não, não tá ouvindo aí, deve
3: estar
2: palhaçada.
3: Tá certo.
0: Ô, Monique, eu vi você falando das empresas, das pessoas que trabalham com você. É óbvio que deve ter gente pra te dar, pra assessorar, porque você tem uma quantidade de empresa que você faz, negócio é grande. Você tem ideia, é só uma ideia mesmo, é uma pergunta de curioso mesmo. Quantos empregos você oferece? Não só para as pessoas que estão ligadas a você,
1: diretos,
0: mas
1: indiretos,
0: indiretos,
2: né? Nas investidas também, né?
0: Nas empresas que você investe, mais ou menos. Quantas pessoas você acha que estão trabalhando em volta do seu dinheiro? Olha que bonito isso.
2: Uau. Nova economia deve ter uma média de 400 pessoas. E eu sou o bastidor de empresas maiores. Que hoje, de funcionários, tem uma média de 2.000 pessoas.
0: 2.000.
2: Mas essa eu não falo muito, não apareço, só tô no conselho de administração, feliz.
0: Entendi.
2: E
0: você é convidada muito pra conselho de administração?
2: Sou.
0: Eu já fui numa reunião de conselho, é chata pra caralho.
2: Não, mas não. A melhor parte
1: toda
2: do conselho
1: é assim, tá na coisa dos outros.
2: A gente resolve as coisas. É uma vez por mês, pega o desafio.
0: Quanto você recebe pra fazer uma reunião dessa?
2: Não,
0: é porque eu vejo as pessoas falando.
2: Não, mas...
0: Eu sou fulano de tal, eu fui no conselho.
2: Dá pra viver,
0: cada
2: né?
0: vez que eu vou no conselho, eu recebo 25 mil reais numa reunião.
1: Não, mas Dá pra viver em três lugares do mundo, né, Monique? Dá pra viver em três lugares do mundo.
2: Não, senão o Michel Conforado do Coisa
0: não,
2: de Rico
0: já acaba
2: na vida.
0: Não fala nada, não.
2: É só brincadeira. Não, mas paga a cervejinha.
1: Paga a cerveja. Que eu tô falando.
0: Eu tenho amigos que fazem parte de conselhos de empresa, que vai numa reunião que o cara recebe 25 pau pra fazer a reunião.
1: E só toma cerveja verde.
0: O problema do cara se ele recebe pouco. Não. A Monique recebe muito.
1: O problema não é a cerveja, o problema é onde ela bebe a cerveja.
0: Quando a gente fala de empresa, igual você tá falando, as pessoas mais antigas, mais velhas, como eu sou, a gente imagina um chão de fábrica, né? Ou uma fábrica, o cara tem uma fábrica lá, ele constrói não sei o que, ele tem uma fábrica de plástico, outro tem fábrica de cadeira, outro tem fábrica de não sei o que, de peça pra carro. O seu negócio normalmente não existe a fábrica e é mais na tecnologia?
2: Boa. Metade, metade. Por exemplo, produto, a gente tem fábrica. Tem fábricas aqui em Piracicaba, interior de São Paulo, no Sul, na Bahia, enfim. Tem algumas.
0: Algumas.
2: E outros, 100% digital. Começa esse lugar do nativo, né? Digital. E provavelmente, em algum momento, a gente pode migrar, seja para pop-up, para garantir experiência, comunidade, a gente faz um ali presencial, enfim. Mas não precisa ser full-time, né? Não precisa ficar o tempo todo. Mas é meio a meio, assim.
0: É. Monique, que hora que você acorda?
2: Geralmente 6 horas da manhã, mas eu durmo cedo.
0: Você dorme cedo?
2: 10 horas, esqueça.
1: Eu preciso dormir.
2: Gente,
1: não vê nem Três Graças e já tá dormindo.
0: Nem o BBB. Você viu algum episódio do BBB?
2: Nenhum. E eu falei, vou ficar pra final, vou assistir o final. Aí depois eu fui ver gravado.
1: Você tem um filho agora, um filho ou uma filha? Não importa. 16, 17 anos, tá se informando ali. Você fala, filho, estuda isso. O que você indicaria pra uma criança, pra um adolescente, pra alguém que tá saindo pra entrar numa carreira profissional? O que, que você fala assim, ó, vai pra esse segmento aqui, vai pra esse lado.
0: Não quer dizer que vai dar certo, é só uma sugestão.
1: Você fala assim, filho, vai por aqui.
2: Tem uma coisa que é, se eu sentir que o perfil mais matemática, tech, etc, dados e AI, ponto.
0: Certo.
2: Resolvendo isso, você resolve qualquer outra coisa. Se for um perfil mais interdisciplinar, tem um lugar da subjetividade que a gente precisa trabalhar. Sei lá, psicologia, psicanálise. A gente precisa disso, porque a gente tá adoecido como sociedade. É. E não tem pessoas pra... Meu time, por exemplo, todo mundo tem que fazer terapia.
0: É.
2: Eu já botei em contrato de investimento que a pessoa tem que fazer terapia.
0: Terapia.
2: Porque dá muito bug esse lugar de, tem que crescer, tá crescendo e tudo mais. E a gente não tem, não vai ser... A AI que vai resolver esse problema, sabe? Então, subjetividades ali, de algum jeito, psicologia, humanas, ou dados e AI, com certeza.
0: Um cara que trabalha com tecnologia, que trabalha com TI e fica desempregado aos 60 anos, como é que ele faz pra arrumar um emprego?
2: Tem uma coisa de compartilhar, né? Porque assim, hoje a gente tem Vibe Coding, por exemplo, que é essa plataforma Lovable, Base 44, que você escreve o que você quer e vai surgir na mesma hora tudo pronto. Eu quero um site assim, quero um aplicativo assim. Já tá aí. Só que quem vai corrigir esse código? Porque tem a questão de LGPD, vazamento de dados. Ninguém tá falando sobre isso. Então eu tô criando um monte de ferramentas que talvez não vire nada, entendeu? Ou quando vai virar, as pessoas esquecem da proteção. E esse cara pode fazer isso, porque ele sabe como proteger o dado. Ele pode tirar da plataforma de
1: Mas ele vende
2: coding.
1: Pra quem isso? Ele faz na casa dele, fala, já tem um código aqui.
0: Ou ele é contratado por uma empresa pra fazer isso?
2: Não, pode ser prestação de serviço. pensa nos hubs. Aqui a gente tem Cubo, InovaBra, Google. Esses hubs, tem muitas startups que precisam de alguém assim pra resolver.
1: Precisa de alguém pra fuçar no negócio dele lá.
2: É, vai quebrar seu código. Tira do lógico, vai pra algum proprietário, que você vai vender.
0: A proteção do negócio é onde ele
2: total
0: tem que entrar.
2: Hoje, por exemplo, antes eu investia muito em startups.
0: Ah.
2: Até 2022, assim. Quando eu vi um movimento de AI, que eu sou desse mundo, eu falei, gente, 2025 vai dar ruim. Todo mundo vai copiar tudo. Vou criar um novo Uber. O novo não sei o quê, é fácil copiar. Mas aí tem a questão de segurança. Então,
0: claro,
2: a diligência de tecnologia mudou muito. Sente qual a barreira de entrada? Nenhuma. Todo mundo copia. Dois, construção de marca ficou muito mais forte. Eu quero falar o nome da empresa. Não uma ferramenta para me ajudar, não sei o quê.
0: Exatamente.
2: Não faz sentido nenhum.
0: É o que a gente faz muito aqui, marca.
2: É isso, não faz sentido. A pessoa, ah, criei. Tanto
1: cria.
2: Faz.
0: É.
2: E a terceira coisa é, beleza, então eu tô com você. Mas como é que não vaza os dados?
0: Como
2: e
0: é que não vaza os dados?
2: Ai, meu Deus, chamando esse cara dos 60 que sabe.
0: Dos 60 anos que
2: entendeu?
0: Sabe.
2: É o engenheiro de software. Ninguém vai tirar o emprego do engenheiro de software, gente.
0: E ele não precisa ser um empregado.
2: Prestador de serviço.
1: Prestador de serviço.
2: E tem uma coisa de... Já tinha uma discussão antes de renda básica universal. Aí falou, não, isso é coisa de comunista, que acabou. O mundo estava discutindo isso, sei lá, em 2018. Né?
0: É.
2: Agora a gente volta. 2025 fala assim. Então, né, todo mundo vai ficar desempregado, a gente precisa resolver isso.
1: É. Como é que
2: e
1: distribui?
2: A discussão de novo de renda básica, mínima. Porque tem pessoas que talvez não se adaptem. E a diferença de 10 anos pra cá é que a velocidade da AI... A gente tá conversando aqui agora, surgiu alguma coisa que a gente nem sabe. Né? Então, será que vai ter renda básica? Não sei. Mas tem um lugar de... As Big Techs, por exemplo, demitiu 10 mil pessoas, 20 mil pessoas. Tem uma Big Tech agora que quer que você decida se vai sair ou não. Então, você que peça demissão. Ah, demissão voluntária. A gente dá um dinheirinho e fica, ok.
0: É.
2: Tá acontecendo, não é? A gente quer, a gente
1: onde
2: não
1: vai
2: quer
1: parar todo mundo pra trabalhar ali?
2: A gente não quer, mas a realidade é essa. Então, se a gente quer se adaptar, tem que entender esse mercado.
0: É.
2: Talvez não seja o CLT, talvez não seja mesmo.
0: Uhum.
2: Mas eu preciso do seu conhecimento, porque você vai olhar o meu código e vai dizer, Monique, vai quebrar seu código.
0: Como é que a Forbes chegou em você? Por que que você entrou nessa lista? Alguém te falou, Monique, estou te procurando para te colocar como uma das mulheres mais poderosas do mundo. Você vai sair na Forbes.
2: Ligação.
0: Quem é que falou com você? Por que que esse cara chegou em você? Da onde é que ele te conhecia?
2: Do Forbes Under 30.
0: Forbes.
2: Eu fui Under 30 há 10 anos também.
0: Entendi.
1: Under 30 há 10 anos?
2: É.
0: Eita, lascado.
1: Eita, lascado. Quem, os milionários é abaixo de 30, né?
0: É.
2: Não.
1: É, ué.
0: É mais ou menos isso que a gente tá falando.
1: Eu tô traduzindo. É um milionário abaixo de 30
2: anos. As pessoas que...
0: Que tem conhecimento abaixo de 30.
2: Que performam bem.
0: Ótimo.
2: Gostei do nome. Respectivas áreas.
0: Exatamente, que performam bem.
2: Melhorou, né?
0: Melhorou muito.
1: Eu tenho quase 50, tô tentando performar.
2: Mas você performa excelente há 14 anos aqui na rádio.
0: Exatamente. Para de olhar pro umbigo dos outros e cuida do seu.
1: Eu tô brincando, do outro de 50.
2: Zoiudo.
0: Mas sim,
2: over.
0: Acima. Over, acima.
2: Tá under 30. Então, assim, teve esse under 30 que eu nem sabia que tinha.
0: Abaixo
2: essa lista.
0: De, pra quem não entendeu, abaixo de 30 anos.
1: Isso.
0: Muita influência.
2: E aí, me ligaram na
0: e
2: época.
0: E bons negócios.
2: Aí eu falei, gente, existe essa lista de abaixo de. Aí eu falei, caralho, fudeu, né? Porque todo mundo vai ficar olhando pra mim, vai ser uma pressão.
0: É.
2: Tipo, ai, Monique, você é a promessa no futuro. Eu falei, ai,
1: o fardo é grande.
0: O fardo é grande.
2: É isso.
0: É.
2: Aí eu olhei, beleza, bora. Mas eu falei, gente, tá todo mundo perguntando como é que eu consegui. Eu, assim, cara, eles estão me observando de algum jeito que eu, sei lá, né?
0: É.
2: Que é aquilo, né? A referência pras meninas, enfim. É isso. É, eu posso errar? Não posso errar agora? Aí, 10 anos depois, eu recebo uma ligação. Falando, ó, existe uma lista chamada isso, isso e isso. E a gente gostaria de colocar você, porque nesses 10 anos você realmente cresceu.
0: Entendi.
2: E aí eu falei, cara, é verdade. Mas que loucura, né? Forbes, poderosa, como assim?
1: Qual é o seu superpoder?
2: A comunicação.
1: É?
0: Que é o maior
1: erro da
0: humanidade.
1: Você tá na capa da Forbes, você é a única mulher negra naquela capa.
0: É.
1: Talvez a mais nova de todas. E qual é o superpoder?
2: Comunicação.
1: Que
2: porque
1: é...
2: até pra fazer os bons negócios que eu faço, eu preciso intermediar muita coisa.
0: Eu falo sempre do Luiz Fernando Baglioni.
2: Exato.
0: Ela falou a palavra que é o maior erro da humanidade.
1: É mesmo.
0: Que é o erro de comunicação. E se você é boa em comunicação, você saiu fora do que todo mundo erra. É isso aí. 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
0: Fala, Ricardinho, antes da Figueiredo falar.
5: Não, rapidinho, tem um monte de mensagem aqui falando da Monique. Algumas pessoas perguntando se a entrevista vai ficar salva. Fica no YouTube.
1: Fica no YouTube,
5: Você entra lá no Quem Não Faz Tom, pro dia de hoje, vai estar o programa inteiro. E é isso, a galera elogiou demais.
1: Uma pergunta muito rápida. Muito rápido.
0: E a resposta tem que ser rápida, nós temos horário pra entregar.
1: Uma mulher com a sua cabeça se aposenta?
2: Sim.
1: Tem idade?
2: Não.
1: Tem um valor pra você atingir aqui, eu parei?
2: Já atingi.
1: Tá bom, tchau.
0: Obrigado. Nossa. Pronto, já respondeu, pronto.
2: Mas eu coloquei a meta. Prêmio?
0: Vai lá.
6: Hoje quem vai levar um par de ingressos pro show Barão Vermelho Encontro pro mundo inteiro acordar é o Átila Carvalho de Oliveira.
0: Boa, Átila. Parabéns. Boa, fala, Ricardinho.
5: A gente não vai poder responder tudo porque tem um monte de gente fazendo pergunta, mas daqui 6 meses você vai voltar depois da China pra falar se a China é a maior potência do mundo, aí você responde mais
2: perguntas. Pronto. Fechadíssimo.
0: Combinado? É verdade. Combinado. Foi um prazer te conhecer.
1: Muito.
2: Amei.
1: Muito
5: legal. Você é uma pessoa espetacular. É verdade.
2: Não,
5: verdade,
2: vocês são demais. Mesmo. Eu amei, gente. Fiquei tão leve.
0: Passou.
2: É sério. Não, fiquei
0: foi
2: que não
0: hora. Foi uma hora. De conversa geniais. E dava pra ter 2-3 horas de conversa, porque eu tô com 500 perguntas pra te fazer ainda.
5: Tranquilo.
0: Mas na próxima vez, daqui 6 meses. Quando é que você pensa em ir pra China?
2: Penso entre agosto e setembro.
0: Desse então, ano aqui ainda.
2: É, fechar o ano lá.
0: Você vai passar seu aniversário lá, então?
2: Sim, 32.
0: Aniversário lá. Monique, muito obrigado por você ter vindo aqui. Foi uma aula pra gente. Eu acho que pra quem tava ouvindo também.
7: Foi mesmo, a galera adorou.
0: É importante pra caramba esse tipo de orientação, porque normalmente o jovem tá meio perdido. É. Normalmente, eu não sei o que eu vou fazer, eu não sei o que eu tenho que fazer, eu acho que eu vou fazer, né, Ricardinho?
5: Você... E o mundo tá diferente, o mundo tá difícil. Diferente.
2: Muitas muda informações, rápido, né? Fica perdido.
5: Estamos no meio de um monte de mudança e o cara não sabe como é que vai ser.
1: E o Instagram dela é importante.
0: Qual é? Quem quiser se seguir?
2: Monique Evelyn, é meu nome, no Instagram.
0: Evelyn com L, dois L's?
2: Isso, E-V-E-2-L-Z-E. E também tem um podcast em voz alta que hoje saiu no Radar Spotify em 15 dias.
0: Ah, que legal. Legal
2: demais. Eu falei, não, até assustei. Eu falei, obrigada. Mas o podcast tá lá, Monique Evelyn, Instagram, LinkedIn, eu escrevo muito.
0: Tá.
2: E também newsletter.
0: Não tenho mais tempo, mas você recebe muita proposta das pessoas com empresa querendo que você entre?
2: Ah, nossa.
1: Eu tenho um esquema bom. Só
0: eu tenho um esquema bom.
2: Só pode ser pirâmide.
0: Se ficar bom pra mim, vai ficar bom pra você.
1: Não é porque é meu não, mas arrepiou.
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1: Diz boa noite, tá começando o Rock Bola aqui pelo 89, a Rádio Rock. Como é que vocês estão aí? Tudo bem? Porque a gente tá bem por aqui, tá? A gente já não aguenta mais fazer um programa de futebol, que toda hora a gente tem que falar de coisas fora do futebol. Mas fazer o quê, né? Boa noite, Casagrande.
2: Fala, Zé. Fala, Bento, beleza?
1: Beleza. Bento Melo.
3: Opa, aí, pessoal. Boa
1: noite.
3: Tudo
1: bem? Tranquilo, sereno?
3: Tudo certo.
1: Bom, deixa eu só ver o volume. Ah, rapaz, eu não... a gente fica conversando. O que que eu não fiz? Não fiz o vídeo. Se eu não fiz o vídeo, a gente não tem participação de você. Então, vou fazer um vídeo agora, tá? E aí, eu vou publicar, vai demorar um pouquinho. Vocês têm um pouquinho de paciência, ó, saindo da mesa, mostrando. Bento tá aqui, Casão tá aqui.
2: Certo.
1: Certo?
2: E aí?
1: Eu tô aqui e você pode comentar, fala a sua opinião sobre tudo que a gente vai falar ou que a gente não vai falar aqui nos comentários pra participar, tá ok?
2: Vier.

0: tenta vencer a partida, né? É claro que tentou vencer, mas eu achei que estava pouco agressivo o Palmeiras.
1: Sim.
2: Tá. Mas eu acho que até, é o que eu falei, até tomar o gol, parecia que o Palmeiras estava dormindo em campo, estava completamente perdido. Depois tomou o gol, se achou o Arias, perdeu uma chance claríssima, mas acho que foi, também tem mérito do Brazão, que saiu bem, numa jogada bem construída. Mas é isso, a ideia ali, você não conseguiu entender o que o André estava fazendo em campo. Ali, se ele tava pra jogar de 10, mas ele caía pelas pontas também.
0: Então, enfim. Mas o Andréas, assim, minha visão, o Andréas, ele tem, um dos pontos fortes dele é a jogada de longa distância.
1: Sim.
0: Ele dá o tapa bem de longa distância. Quando você empurra ele pra frente,
1: ele
0: perde campo pra fazer a jogada principal dele. Quem joga naquela posição que ele jogou, são caras com um toque mais curto. Maurício, Rafael Veiga, esse tipo de jogador, toque mais curto, porque o espaço é menor. O Andrés é aquele cara que domina, ele olha, ele vê o lateral passando lá do outro lado e pau, vira a bola, ele tem um passe bem preciso, de longa distância. Então é um erro empurrar o Andrés para mais perto, mais pra frente, porque ele perde
3: ele perde
0: o campo pra principal jogada ele pega o adversário de surpresa, a defesa do adversário de surpresa, quando ele coloca essas viradas longas, sabe? Pros lados, ou até uma enfiada pra dentro, pro centroavante.
3: E teve duas coisas interessantes. O Palmeiras teve um gol anulado no final do jogo, né? Que num primeiro momento eu não entendi, mas depois quando eu vi no replay, realmente...
2: Bateu na mão, aí não tem o que fazer,
3: a mão do atacante, ele... é mão do atacante, anula-se o gol, né? E outra coisa curiosa é que rede, cara, internet, cara, é muito louco você ver a fake news andando, né? Porque o Santos se negou a cantar o hino que o Palmeiras destrói com o Palmeiras, meu Palmeiras, meu Palmeiras. Não é verdade. O Santos teve um problema no transporte.
2: De atraso.
3: Atrasou. Aí o time subiu, aqueceu, atrasado. Aí o time desceu, atrasou. Tanto que os reservas apareceram ali, tudo, né? Querendo. E o time não tava lá. E aí o árbitro seguiu, acho que o protocolo de horário, não atrasou. O Santos vai ser multado.
1: Sim.
3: Né? Porque não tava lá.
2: No intervalo também o Santos voltou atrasado.
3: Agora, o campeonato para time chegar atrasado, né? Acho que é o terceiro caso de um time que chega atrasado e tem que correr e o trânsito, não sei o quê. Mas enfim, gente, então não foi nada disso. Não é que o Santos, embora eu ache muito ruim o que a torcida do Palmeiras faz no hino, acho só ruim, de mau gosto. Não tem nada a ver. Não era um protesto do Santos contra o hino. E isso é engraçado, porque nas redes sociais começa como zoeira, depois vira verdade.
1: Sim.
3: Né? E virou verdade lá, o pessoal falando: é isso mesmo, que atitude, é porque não sei o que, tal, tal. Não, gente, não tem nada a ver. Foi um atraso.
2: O Cuca falou na coletiva, deu um passeio por São Paulo.
3: Ele passou pela Paulista, acho que ele percebeu quando tava na Paulista tem alguma coisa errada.
0: Mas o que aconteceu? O Santos, ele ficou no
2: vestiário.
0: Não. Eles ficaram
3: o
0: lá.
3: O ônibus atrasou.
0: Não, então, o ônibus atrasou por quê? Eles ficaram em Santos.
3: Não, deu um problema de erro de trajeto, entendeu? Não sei.
2: Eu não sei onde o Santos estava concentrado, se era em Santos ou no hotel.
0: Não, então, mas qual é o erro de trajeto se você está na Paulista e está indo pro Allianz Parque? Qual é o erro de trajeto que faz atrasar?
3: Não sei se veio direto de Santos também.
0: Então, aí que eu estou achando, eu acho que, eu não sei, tá? Mas para se atrasar ali, ou o time saiu atrasado do hotel e pegou trânsito. Aconteceu com Corinthians 83, Corinthians e Palmeiras. Né, semifinal do campeonato. Ou o time concentrou lá no CT Rei Pelé e quis subir depois do almoço. E aí, aí se complicou.
3: Né? Enfim, deixa eu ver aqui se tem alguma... Aí aquela coisa, atrasa tudo, porque o time chega, faz o aquecimento, atrasado, né? O ônibus da equipe Santista teve um atraso no trajeto chegando ao estádio apenas cerca de uma hora antes do início do jogo. Indo sozinho, devido ao atraso, na chegada ao gramado, né? O fato foi considerado inusitado pela imprensa, com relatos de que o time se atrasou para o protocolo inicial. Então foi isso mesmo, errou caminho. Deixa eu ver, ESPN. Por que atrasou? E o Palmeiras o Verdão ficou sozinho. Deixa eu ver aqui, a ESPN apurou que o motivo do atraso do Santos pro clássico se deu por um acidente não envolvendo o clube no trajeto da escolta de delegação santista rumo à Arena do Palmeiras. O percurso, que normalmente demoraria 20 minutos, acabou durando 50. Assim que chegou ao estádio do Verdão, o clube da Vila Belmiro informou ao árbitro, delegado da partida, sobre o atraso. Aí o manual

0: ponta que em caso de atraso uma equipe, o árbitro tem 30 minutos após a hora marcada para o início da partida declarar o outro time vencedor por WO, mas o Santos já estava lá, tanto que aqueceu.
1: Deixa eu fazer uma observação sobre os dois gols do jogo. Os dois times reclamaram, o Palmeiras que levou o primeiro gol, o Santos que sofreu empate, de faltas no lance, e acho que são faltas que normalmente o juiz dá no jogo. Especialmente aqui no Brasil, que é um jogo muito faltoso, qualquer toquinho é falta. No jeito que eu gosto de ver futebol, vimos o Champions League essa semana, foi maravilhoso, nada foi falta, mas se marcasse também não seria absurdo.
0: Enfim, Palmeiras 1, Santos 1, Palmeiras pula para 33 pontos. Aí o Flamengo, cara, que poderia diminuir 3 e ficar 3, o Flamengo também não conseguiu ganhar. O Flamengo, acho que meteu 2-0 no Vasco e cedeu empate, Casão.
2: O Flamengo dominou o primeiro tempo inteirinho. Tocou, foi tranquilo o jogo. Um golaço do Pedro no primeiro. Em 8 minutos, o Pedro fez um golaço. O Pedro tá ganhando uma vaga na Copa do Mundo.
1: Tinha um pessoal. Tinha gente da comissão, inclusive.
2: Tava lá. Eu tô falando isso faz uns 2 meses. Eu sempre achei o Pedro o melhor centroavante brasileiro tecnicamente.
0: Atualmente é mesmo.
2: O Pedro em forma.
0: Porque ele tem muito. Ele tem um cardápio grande. Não é o cara grandão que só cabeceia.
1: Ele resolve ontem o gol. Pensa rápido.
2: Puxa pra cá e bate de esquerda. Cabeceia bem. Já tinha dado um chapéu no cara no início da jogada que ele fez o gol. Então o Pedro tá ganhando vaga espaço ali. Tá ganhando vaga,
0: aliás,
2: vai ganhar vaga.
0: Todos os brasileiros que. Todos não, né? Mas a maioria dos brasileiros que tá cavando uma vaga ou tentando cavar foram bem esse final de semana.
2: Não, todos eles que estão disputando ali umas na mesma posição, né? O João Pedro fez um gol de bicicleta.
0: O Hendrick.
2: O Hendrick fez gol. Pedro fez gol.
0: Igor fez, Thiago.
2: Enfim, eu acho que dá pra levar os 4. São 26, cara.
0: E o Pedro fez. E aí todos eles fizeram gol e o Neymar fez papelão, né? Não foi jogar então, e ainda.
2: Aí, depois, no segundo tempo, teve o gol do Jorginho, né? 2-0. E aí o Flamengo começou, na minha visão, achou que tava dominado. Que começou a tocar muito pro lado, muito pra trás, muito pro lado, muito pra trás. Ia pro ataque, depois voltava a bola lá no Rossi. E o Vasco, perdendo por 2-0, louco, agredindo, marcando pressão, tentando fazer alguma coisa diferente. A hora que o Robert Renan fez o gol, virou um inferno. A hora que ele fez o gol lá pros 30 e poucos.
1: 35
2: minutos de cabeça. Depois daquilo lá, tava na cara que o Vasco ia empatar, e se continua o jogo, que fez o gol, deu a saída e acabou. Eles iam fazer igual fizeram com o Fluminense. O Fluminense estava ganhando de 2-0 do Vasco, do mesmo jeito, o Vasco virou para 3-2. E ontem o Flamengo escapou porque bateu o gongo. Se fosse uma luta de boxe, o Flamengo
0: tava grogue,
2: era só mais um soco e bateu o gongo do último round. Aí acabou a luta.
0: Muito bom, tá passando aí, tô vendo aí, a ESPN tá ligada, tá mostrando exatamente os gols de Vasco e Flamengo. Aí com isso, então, continua sendo mantida a diferença de 6 pontos, porque os dois não se mexeram na tabela, né? É um excelente resultado pro Vasco, que tá ali. Do nono para baixo, tá todo mundo preocupado com o rebaixamento. O Vasco é um deles, né? Que mais? Aí o Fluminense, né? Olha, se o Fluminense ganhar, ele vai para vice-liderança, porque São Paulo e Bahia empataram também. Aí o Fluminense vai lá para Porto Alegre e toma de 2-0 do Internacional.
2: Eu vi umas partes desse jogo. Bom, o Inter tava desesperado.
1: O Inter tava na zona.
2: Então, tava na zona de rebaixamento. Começou
1: a rodada na zona de rebaixamento.
2: Precisava ganhar de qualquer jeito. Então fez a parte dele, ganhou. O Fluminense, ele tá oscilando, né? Já tá muito mal na Libertadores. Tá muito mal na Libertadores e começou a dar um desgaste nesse início muito bom de brasileiro, tá começando a cair. É um time que hoje, nesse momento, pode ser batido por qualquer time que esteja ali perto lutando por alguma coisa, que tenha motivação por alguma coisa, que ele tá numa queda. Não sei, queda emocional, queda física, queda de motivação, alguma coisa o Fluminense não tá, não tá legal.
0: Se ele ganhasse, ele iria para 29 pontos e passaria o Flamengo.
2: Com um jogo a mais.
0: Sim, o Flamengo tem um jogo a menos em relação a todos esses, menos o Bahia, né? E aí ficou que o Fluminense ficou em terceiro com 26. São Paulo também poderia ter melhorado, mas aí o São Paulo pegou o Bahia, o jogo foi em Bragança.

0: Porque teve
1: The Weeknd.
0: O final de semana, né? O público gritando final de semana, que foi o máximo, só no Brasil mesmo, né? Mas enfim, The Weeknd tava no Morumbis, e aí o São Paulo foi jogar em Bragança, abriu 1-0, tomou 1-1, golaço, fez 2-1 e tomou nos acréscimos o 2-2.
2: Falha do Rafael,
0: né?
2: Segundo gol, Ele, cara, o goleiro ali... É muito básico.
1: Não,
2: sabe?
1: Não é pra achar nada. Então, tem que fazer.
2: Não, e é muito básico. Quando você pula pra espalmar uma bola, você tem que colocá-la pra fora, porque você vai ficar fora da jogada. Certo? Você vai pular, vai espalmar. E aí você vai cair. Quando você cair, se a bola estiver em jogo, qualquer empurrada de qualquer atacante, a bola vai pro gol. E ele fez exatamente isso. Ele deu o tapa pra cima. Cara, não entendi. Dá um tapa pra trás, dá um tapa pro lado, dá um tapa pra qualquer lugar.
1: A bola fecha aqui na trave, é só então, dar um tapinha então, por cima. Então, aquela jogadinha de vôlei,
2: exatamente.
1: Assim.
2: E ele caiu sentado praticamente e deixou o gol pro cara fazer.
0: E aí a coisa ficou assim, porque o Bahia ficou em sexto e o São Paulo em quarto. No meio deles tem o Atlético Paranaense.
2: O Atlético Paranaense bem, hein? Muito bem, no campeonato.
0: Tá bem mesmo, tá bem.
2: Sabe, só uma coisa rápida, eu não sei se a gente ia falar desse jogo, mas o Remo está torturando uns times aí que pô, já ganhou de 3-1 do Bahia, lá na Bahia, no Copa do Brasil.
0: O Remo sempre ganha do Bahia, é impressionante.
2: Não, mas ganhou do Botafogo.
1: Ganhou do Bahia, foi no Brasileiro, foi 4-1 em casa e 3-1 fora de casa na Copa do Brasil.
2: E ganhou do Botafogo lá.
1: Ganhou do Botafogo.
0: É, não, enfim, o Remo ganha.
2: Eu vi que o Remo está fazendo uma estratégia para diminuir o cansaço das viagens deles, né?
0: Sim, porque para eles moram na Europa, né?
2: Exatamente. Uma coisa louca, né? Eles estão fretando um voo, um avião fixo para levar e trazer de volta, ir pro jogo e depois traz. E também estão pensando em ficar um tempo pro lado de cá do país.
0: Sim, dependendo do que for a tabela, né?
2: Copa do Brasil, o Campeonato Brasileiro, de repente, uma semana. Fica do lado de cá, não volta pra lá.
1: O Remo tá jogando também aquela Copa Verde tá. Né, também. Mas eu não estou acompanhando, não sei se tá com o time completo.
0: Vocês já viram o Remo jogar? Tem bons jogadores.
2: Eu vi o Remo
0: tem
2: jogar.
0: Tem bons jogadores, é que o time desmonta no meio do jogo.
2: Eu vi exatamente o Remo contra o Bahia, lá no Campeonato Brasileiro. O Remo amassou o Bahia. Cara, mas assim, foi no Mangueirão,
1: sim,
2: lotado. Uma energia absurda, igual a última rodada da Série B do ano passado, uma coisa inacreditável. E eu acho que o Remo tá se equivocando no seguinte: ele tirou o jogo do Castelão, o último que ele jogou em casa. Ele levou pro Bahia, não, que é um outro com um estádio menor. Eu não sei qual o motivo, de repente tinha algum evento lá e tal. Mas o Remo não pode cair nessa de achar que um campo menor vai ser mais pressão pro adversário. Não. O Mangueirão lotado. É um inferno. Sim. É ali que é o negócio. Ali que o caldeirão ali é o
1: você já sua vendo a TV, assim, já tá aquele calor aí veio, né?
0: Imagina lá. Casão, vamos tocar seu som.
2: Vamos,
0: primeiro.
2: Então, meu som é diferente, né, hoje, né? Eu trouxe um Erasmo, que é de 1971.
0: Tremendão.
2: É, que não tem nada a ver, completamente diferente do que ele fazia da Jovem Guarda e do que ele fez depois. É um disco que tem muito, é muito ligado ao blues, ao rock progressivo, ao rock psicodélico. É, até o visual dele na capa do disco é esse. E a música que eu vou tocar é Preciso Dar Um Jeito, Meu Amigo. Ela faz parte da trilha sonora do Ainda Estou Aqui.
1: Ainda Estou Aqui.
2: Então é um blues.
1: Boa.
2: Só com o Erasmo. Que eu amo o Erasmo. Tá?
1: Sim.
0: Aliás,
2: pra mim, Erasmo é Erasmo.
0: Que é... Enfim, depois a gente fala do Erasmo. Mas o Erasmo é um gigante, né? E, cara... A gente precisa valorizar mais o Erasmo.
2: Sim.
0: Precisa revisitar os discos, porque tem coisas assim, uau.
2: Espetacular. Né? E sempre foi, pra mim, eu sempre gostei do Erasmo.
0: Nessa Jovem Guarda.
2: Nessa coisa de Erasmo e Roberto, eu sempre gostei mais do Erasmo, porque o Erasmo sempre foi mais ligado ao rock and roll mesmo.
0: Vai lá.

0: livro de Roberto e Erasmo, É Preciso Dar um Jeito, Meu Amigo.
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0: Muito bom o som, Casão.
2: Muita som. É, como eu falei, eu vi vários shows do Erasmo, inclusive nos últimos anos da vida dele, eu estava tendo muito contato com ele. A gente conversava sobre o Vasco, trocava, mandava áudio, ele mandava áudio, sempre conversando sobre futebol, sobre música e tal. E eu fui num show que ele me convidou aqui em São Paulo. Tem umas fotos, tem uns vídeos e tal. E quando ele pegou a Covid, que ele foi pro hospital, ainda nós trocamos uma conversa antes, uhum, né? E ele nunca, eu nunca vi ele tocar essa música em show. É, porque as músicas que o público do Erasmo pede em shows são as músicas da Jovem Guarda, as, sim, músicas que ele fez depois, né? As músicas dos anos 80 que bombaram e tal. Esse disco dele é um disco alternativo, é bem underground, como eu falei, é muito ligado ao rock progressivo, psicodélico e ao blues, né? Então fica esquecido esse disco do Erasmo, esse disco aí fica completamente esquecido. Eu queria ver se o pessoal do rock que existe ainda no Brasil pega esse disco do Erasmo e dá uma revisitada, porque, cara, dá pra fazer. O disco dele é espetacular, mas hoje em dia dá pra revisitar e fazer algumas músicas em cima desse disco, do modo, sim, mais pesado, sim, ou mais blues, ou mais rock. Enfim, é um disco espetacular, eu recomendo. De 1971 esse disco.
0: Oh, e você sabe que tem essas histórias, né, na música brasileira. O Rony Von também tem um disco que é um disco extremamente psicodélico, sim, sim. Você já viu isso?
3: Sim, não, do Rony Von é clássico.
0: É clássico e é muito bom, cara, e o Rony gosta desse disco, né? Mas é aquela coisa, às vezes o artista tá numas, né? A imagem dele tá ligada ao, sei lá, ao romântico, sim, e tal, sim. E isso aí ele faz e a coisa fica perdida, né? Mas é muito bom. Procurem também, é só você digitar aí, acho que você colocar Rony Von, disco perdido, psicodélico, não sei o quê, você vai ver que vai aparecer pra você. 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
0: Opa, atropelei a vinheta. Bom, vamos continuar falando de Brasileirão, né? Deixa eu só marcar um negócio aqui, porque a gente tem outros jogos também, né? Tem polêmica em vários jogos, tem polêmica no jogo do Corinthians, mas vamos tentar seguir uma ordem aqui e lembrar você que, se você quiser participar, faz o seguinte, entra lá no nosso Instagram, que é 89rockbola, é isso, né? 89rockbola, vê aí.
3: Rock Bola 89.
0: Rock Bola 89, ao contrário, tá? Rock Bola 89, você entra lá e, que eu ia te falar? Você entra lá e você pode comentar, tá? O que você quiser, ok? Então vamos lá, a gente falou já de Remo, o Vitória ganhou de 4-1 do Curitiba, Curitiba vinha bem, mas o Vitória também tem jogado bem, né, agora. O Clube Atlético Paranaense empatou com o Grêmio 0-0, o Paranaense é outro, o Atlético que se ganhasse subiria bem, né, mas tá bem no campeonato. E aí no Clássico Mineiro, cara, Cruzeiro 1, Galo 3. Não vi nada, só vi também o Lianco e um outro se pegando no tapa.
3: É, expulsão de novo, ainda tem ecos da final do Mineiro rolando.
0: É, mas teve jogadores do mesmo time,
2: não,
0: né?
2: Teve duas expulsões do Cruzeiro, uma do Atlético, briga, acho que do Lodi, né? Renan Lodi.
0: Então foi o Lodi e o
2: Lianco. Eu acho.
0: Foi o Lianco, né?
2: O Lianco, sim. O outro que eu não sei. O Lianco tá sempre na confusão.
3: Sim, mas eu achei esse resultado surpreendente até. Também. O Atlético tá capengando e o Cruzeiro tá no momento de subida. Acho que o Cruzeiro vai continuar subindo. Mas
0: é, eu tô um negócio.
3: Ganhou
0: é clássico.
3: Do Boca durante a semana.
2: O Atlético difícil. Tava na mesma situação ali. Sim. O Atlético tá com 17 agora, não tá?
0: Sim. O Atlético Paranaense?
2: Não, não,
0: Mineiro. O Mineiro tá, sim, com 17.
2: Então tinha 14, o Inter tinha 14, o Santos estava com 14, o Corinthians com 15.
0: Mas olha que loucura, do Botafogo, que tá em décimo, pro Corinthians, que é o primeiro da zona de rebaixamento, são 2 pontos, é louco isso, né? Tá tudo muito próximo ainda.
2: Não, 2 pontos?
3: É, do Botafogo até o Corinthians são 2. O Vitória, que é o nono colocado, aí já são 3.
2: É, não, eu falei do nono.
0: É, não, mas é louco isso, né?
2: Porque então, mas é aquela questão que eu falei. Olha quantos times tem no meio do caminho. O número de pontos é pequeno. É
3: quase mas metade
2: pra, então, dos times. O número de pontos é pequeno, a diferença de pontos é pequena, mas para mudar o cenário tem que acontecer... O Corinthians ou o Santos ganharem e todos os outros perderem, para mudar, sim, o cenário. Então, para mudar esse cenário verdadeiro, tanto o Santos e Corinthians que estão coladinho lá, eles têm que ganhar 2 seguidas.
0: Sim, sim, 2 seguidas e aí tem a variação normal de campeonato.
2: Aí já começa a ficar...
0: Chapecoense, que está lá embaixo no último lugar, perdeu para o Red Bull Bragantino, 2-1. E aí a gente teve Mirassol e Corinthians. Mirassol 2, Corinthians 1. Eu fiz esse jogo. Mirassol mereceu ganhar, jogou mais bola. Corinthians teve chances, o Yuri Alberto perdeu 2. Teve um gol anulado, bem anulado, estava impedido. Mas eu acho que o grande artista para o negativo foi o Candan Santos. Muito ruim. Muito ruim, desagradou todo mundo. E, enfim, foi corrigido numa expulsão errada, expulsou errado, era um cartão amarelo pro cara do Mirassol. Aí ele voltou atrás, graças ao VAR, ainda bem, porque não era correta a expulsão. E eu achei que ele errou nos dois, achei que não foi pênalti.
2: Eu achei o pênalti duvidoso.
0: Achei que não foi pênalti e achei que teve falta no Garro antes do segundo gol. Enfim, ele complicou o jogo, embora o Mirassol tenha jogado melhor, embora 2 a missão, o Mirassol, eu vi o técnico Mirassol falando, e ele tem razão, né? Ele fala assim: olha, eu fui prejudicado aqui também. Tem 7 pontos que o Mirassol perdeu por conta da arbitragem. Não sei se são 7, mas 2 jogos que eu vi, o Mirassol foi muito prejudicado. Enfim, aquela coisa de arbitragem fraca. Ah, mas agora tem salário, agora sim, tem.
2: Não dá nada,
0: não adianta,
2: gente.
0: Não dá nada, tem que aprender.
2: Salário, né? Não dá competência.
0: É verdade, né? E aí fica essa coisa louca, essa confusão total, né? Eu vi depois os dois técnicos, vi o Diniz falando que a arbitragem foi horrível, mas que ele, a culpa maior é dele, do Corinthians, que não jogou, não falou, faltou concentração, o time entrou muito desconcentrado no primeiro tempo e o Mirassol mereceu ganhar. Enfim, né? Tá lá Corinthians em 17º, aí o Santos em 15º pela diferença de gols, né? O Santos tem bem mais gols que o Corinthians, inacreditável.
2: O Santos tem 19, né?
0: E o Corinthians tem 10. Né? Impressionante como...
2: O Corinthians é o pior ataque, né?
0: Pior ataque, tem 10 gols, deixa eu ver aqui.
3: E é uma das melhores defesas.
0: Pior ataque, tomou 2 gols, fazia tempo que não tomava gol, né? A defesa do Corinthians estava desfalcada do Gustavo, né? E aí jogaram o Gabriel Paulista.
2: Fez falta principalmente no segundo gol, né? Aquela jogada de cruzamento, se é o Gustavo Henrique.
0: Se é o Gustavo, talvez, né? Embora o cara cabeceou bem.
2: O cara teve o tempo da bola.
0: Teve tempo da bola e o
2: Gustavo Henrique é bem maior.
0: O Ramalho estava parado, então ele veio e quando o Ramalho pulou.
2: O Gustavo Henrique, ele é bem maior, né? E ele tem tempo de bola, tem tudo, mas o cara, a cabeçada do cara, você viu que ele subiu preciso, a bola caiu na cabeça dele, ele virou a cabeça para colocar clássico. A bola, ele fez um golaço.
0: Foi um golaço. Enfim, daí a gente tem então
2: Edson
0: isso daí.
2: Silva, né? Que tinha sido expulso.
0: É verdade.
2: Foi ele que tinha sido expulso.
0: Foi ele o não ele expulso. Não... Ah, vai me expulsar? Vocês vão ver. E aí, deixa eu perguntar uma coisa pra vocês, né? Claro que nós não vamos ver nossos palpites ainda, mas a gente teve a Champions no meio de semana, né?
3: Tá tudo em aberto.
0: Tá tudo em aberto.
3: Bem claro.
0: Né? E é muito louco, porque eu vi
2: Eu falei quem mesmo? PSG?
3: Você falou PSG e Atlético de Madrid.
0: E aí a gente viu PSG e Bayern, é muito louco o jogo, porque chegou um momento que parecia que o Bayern já tinha ido, né? Tava 4-1, acho que foi isso, né?
2: Tava 5-2.
0: 5-2. E aí, de repente, 5-3, 5-4, quase 5-5. No outro jogo, Arsenal e Atlético, é Atlético, né?
3: Isso, Atlético de Madrid.
0: De Madrid, ficaram no empate também, 1-1. E a gente não sabe o que vai acontecer.
2: Sabe o que é legal no esporte em geral? Que você pega, por exemplo, um jogo desse... PSG e Bayern de Munique, do jeito que foi, aquele 5-4, do jeito que foi. Se você pegar a luta do Muhammad Ali com o George Foreman em 74 no Zaire, você olha, você vê a mesma coisa. Você vê a mesma coisa, troca, soco, um segura, o outro vai, tem hora que aquele vai ganhar, aquele vai ganhar, aquele não sei o que, tem um que sofre mais. O Bayern de Munique, da luta do Zaire, foi o Muhammad Ali, só que ele ganhou, ele virou o jogo. O George Foreman socou ele por 10 assaltos, de propósito, né? A estratégia dele foi tomar porrada para cansar o Foreman, que era mais forte, mais alto, então cansou o braço, né? O braço começou a pesar. E ele foi lá e nocauteou. O jogo do PSG foi a mesma coisa. O PSG socou o Bayern o segundo tempo todo, tava nas cordas. A hora que deu aquela relaxada do PSG, o Bayern subiu e foi socar. Só não conseguiu porque o jogo terminou. Uhum. Não tinha mais tempo pra...
3: No último lance, o zagueiro tirou uma bola em cima da linha.
2: Então, o esporte, eu gosto de olhar o esporte, assim, quando dá pra comparar positivamente um com o outro. Você pega uma final de NBA, você vai olhar PSG e Bayern, você vai olhar a luta do Foreman com o Clay. Então, cara, é maravilhoso.
3: É que dá...
2: O esporte, quando é assim, é maravilhoso. Exato.
3: É bom, né? E isso até é uma coisa que muito se falou, e hoje em dia eu concordo. É outro esporte, quase. Futebol, o futebol de alto nível.
2: Mas
3: europeu.
2: Então...
3: É quase o que é comparar a NBA ligas
2: a final da NBA é outro esporte. Sim. A NBA, uma luta de boxe de Muhammad Ali e George Foreman é outro esporte. Sim. E assim vai, com os grandes...
0: É porque é praticado com a maestria máxima.
2: Então,
0: né?
2: Você pega a Fórmula 1, quando tinha Senna, Nigel Mansell, Alan Prost, Niki Lauda, era outro esporte. Você olha hoje, você fala... Beleza,
0: é quase um videogame com risco de dar uma porrada, exato, né? Mas é quase um videogame. Bento, fala do teu som, meu velho.
3: Eu escolhi uma música do Paul McCartney.
0: Porque, eu já sei até por quê.
3: Algumas semanas atrás eu estava voltando e falou desse documentário que tá, se eu não me engano, no Disney Plus, que é sobre a carreira, o início da carreira dele pós-Beatles e a fase dos
0: Man
3: Wings.
0: On the Run.
3: Man on the Run. E é maravilhoso, e eu gosto, acho que essa é a fase que eu mais gosto do Paul McCartney. Inclusive, essa música eu não conhecia. É uma música mais, quase pesada dentro do repertório do Paul McCartney, Soily.
0: Então, vamos ouvir.
3: Vamos lá.
0: Vamos lá.

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1: Yeah, Paul McCartney está ali, muito boa escolha.
2: Heavy Paul McCartney.
1: Heavy Paul, very fucking heavy Paul McCartney. É, Sir Paul McCartney, tem uma história muito engraçada aqui, eu tava contando fora do ar. Acho que vocês sabem, o Yuri, né, a gente faz o balaco de manhã. Aí, não agora, mas de uma das vezes, antes dessas várias vezes, três vezes que o Paul veio, a assessoria falou, olha, o Paul adora a rádio, ele vai conversar com vocês. Vocês querem falar? Pô, claro, querem falar com o Paul e tal. E o Yuri ficou encarregado de ligar, fazer a ponte, né? Você liga pro artista, o assessor atende, aí você espera um pouquinho, tal, tal, tal. Aí o Yuri ligou, atendeu, hello, ele, hi, I need to talk, it's from 89 Rock and Roll Station, tá? A gente precisa falar pra entrevista com o Paul McCartney, ok, it's him. Falou, não, sou eu, Paul McCartney. Aí o Yuri fechou o celular, o telefone, falou, caralho, o Paul McCartney, ele que atende, né? Enfim, tá aí Paul McCartney e esse Man on the Run, já falei, vale muito a pena, tá? Quem
2: vale.
1: Quiser ver, não é uma série, né?
2: É um longa.
1: Um longo documentário, uma hora e pouco, que vale a pena mesmo, mostra que todo mundo perde o rumo às vezes.
2: Sim.
1: Né? Vamos dar voz a quem está com a gente, Casão? Vamos ver aqui quem está lá no nosso Rock Bola 89, que eu nunca lembro. É Rock Bola 89 mesmo, tá, gente? O Bento que estava certo, eu estava errado. Deixa eu ver o que estão falando. Adoro esse disco do Erasmo, chamado Carlos Erasmo, que o Casão citou.
2: Exatamente.
1: O do Rony, que você citou, Zé, também é muito legal. É o Discoteca, né?
2: Boa.
1: Muito bom. O Casão mandou Tremendão em homenagem ao Vascão, né?
3: O Vasco empatou ontem. Nem relacionei. Mas eu contei uma história aqui, né, quando eu tava tocando a música, que eu conversava com o Erasmo exatamente sobre futebol. Ele gostava de falar do Vasco, amava o Roberto Dinamite.
1: Vasco, Casão. Vasco. Né? Quem mais? Tava com saudades, passei as últimas semanas estudando. E a Camila, Monk. Ô, Camila, que legal que você estudou. Espero que tenha dado certo que você tava estudando aí, né? O Roberto, que sempre participa com a gente. Boa noite. Concordam que a diferença entre Palmeiras e Flamengo é que o Palmeiras, quando joga mal, não perde, empata. E o Flamengo, quando joga mal, perde? É relativo, porque o Flamengo empatou, né?
2: Sim.
3: O Flamengo jogou bem.
1: O Flamengo, a gente vinha elogiando muito.
2: O Flamengo vacilou.
3: Então, não,
1: porque o futebol dominou. Do Flamengo é bonito, tá bem?
3: Ele dominou a maior
2: parte do
3: tempo.
2: Acabou de fazer um jogo contra o Atlético Mineiro que foi maravilhoso.
1: É verdade.
2: O Palmeiras tem essa questão que a torcida, enfim, a empresa, tá pegando muito no pé por causa do desempenho. O Palmeiras não tem desempenhado bem já há alguns
1: meses.
2: Mas
1: aí eu te pergunto, meu compadre, o desempenho não tá bom. Líder do Brasileirão, campeão paulista.
2: Exato.
1: E aí?
2: Libertadores tá mal.
1: Você troca jogar bem pra ficar lá embaixo disputando
2: não,
1: meio.
2: Com certeza. Nesse sentido, eu estou muito feliz, mas então. É que isso dá indícios, se o Palmeiras não melhorar esse desempenho, que pode acontecer de perder ponto pra time lá debaixo da tabela daqui a pouco.
1: É.
2: Palmeiras contou um pouco com a sorte.
1: Vai variar? Vai.
2: Né?
1: Sim, daqui a pouco
2: vai
1: variar.
2: Normal oscilar. Palmeiras demonstrou que tem essa questão do cansaço. Acho que a ideia que a gente falou mais cedo, não ter sido bem executada, acho que pode ser falta de treino também, enfim. Mas o campeonato é assim, futebol brasileiro é assim, não tem jeito.
1: O Fernando, ele fala assim, boa noite, a bancada Rock Bola, parabenizar o Juventus da Mooca.
2: É
1: moleque,
2: verdade.
1: Hoje
3: eu gravei um vídeo semana
1: passada. Estar no Paulistão em 2027. Legal, Fernando, você vai assistir o jogo?
3: Ferroviária também.
1: Ferroviária. Você vai assistir o jogo Ferroviária e Juventus? Então prepare-se, sabe quando vai ser o primeiro jogo? Quinta-feira, semana que vem, às 10 da manhã.
2: Pô, mas que horário, hein?
3: Mas,
2: durante a
3: onde?
2: Semana.
3: Onde esse jogo?
1: Vai ser aqui na Rua Javari.
3: 10 da manhã?
1: 10 da manhã.
3: Quinta-feira.
1: Quinta-feira.
3: Eu não consigo ir, porque eu tenho o programa do UOL até às 10.
1: Mas, casa, a maioria vai estar trabalhando.
2: Um horário.
1: Quinta-feira, 10 da manhã.
2: Domingo.
3: Mas ali é o Juventus é time de bairro. Time de bairro, da Mooca, tradicional. Tem muita gente ali da Mooca que já é aposentado, já sempre treinou, sempre gostou do Juventus, ou quem trabalha
1: vai lá pra
3: ali
1: comer
3: por perto.
1: Vai,
3: desce lá e vai ver o jogo, pô.
1: Enfim,
2: jogo
1: vai ser quinta às 10.
2: Mas muito legal, acho que fazia muitos
3: anos.
2: Eu
3: ia pro seu pai, e aí o Branco, o Bruno Mazeu,
2: foi uma boa sequência do Juventus.
1: Eu lembro
2: ali.
1: Aquela fase que vocês iam, né? Direto. Jacques, boa noite, pessoal. Na minha opinião, um dos motivos da queda de rendimento do Palmeiras pode ser o fato que os jogadores, que certamente serão eram convocados por suas respectivas seleções para disputar a Copa do Mundo estão se poupando, evitando dessa forma qualquer risco de ficar...
3: Não, mas o Flamengo também tem.
1: Aí, Jax, aí todo mundo tem, né? Inclusive os outros times, o Corinthians, que não tá tão bem, tem lá um monte de jogador que vai para seleções diversas, né?
2: A questão, por exemplo, teve
1: mas
2: a data...
1: Mas o Memphis está se poupando.
3: O Memphis não quer pôr o pé no campo, cara.
2: O Palmeiras teve uma data FIFA agora, um mês atrás, nem isso, enfim. Porque o Palmeiras teve 7 jogadores viajando que não descansaram nessa data FIFA.
1: É verdade. O que eu tô curioso, gente, é ver como os times vão ficar depois da Copa do Mundo.
2: Sim.
1: Quem vai sair, quem vai ser vendido, né? Quem, enfim.
3: A Copa do Mundo vai mudar o cenário do segundo semestre, não só aqui no Brasil.
1: Não,
3: né?
1: Só, é.
3: Lá na Europa.
1: No mundo,
3: vai ter jogador que é de time pequeno da Europa que vai se destacar na Copa do Mundo e vai, os grandão vão lá e pau.
1: O Márcio F. da Costa, ele fala o seguinte, ó, Man on the Run tá no Prime Video, obrigado.
2: Márcio,
1: perdão aí, ainda bem que você tá aí ouvindo a gente e ajudou a corrigir. O Novakov Rogério, esse assunto do Neymar dá vergonha em mim, sabe? Esse menino, ele põe entre aspas, nunca foi exemplo de nada. Eu concordo com você. A única coisa que ele foi exemplo foi quando ele jogou muita bola, né? Jogava muita bola no Santos, jogava muita bola no Barcelona.
2: E no Santos lá, tem a clássica história do René Simões. Ele já também dava seus vacilos desde jovem.
1: O René falou, né? René avisou. Boa noite, Bento, Casão, Zé, e o Corinthians, hein? Vai e volta, abraço. O M. Paranhos, não, cara, ele jogou mal, acontece, né? Vamos ver daqui pra frente. O Costinha, salve galera, ligado com vocês aqui em Minas Gerais com minha esposa Brenda e meu filho Brandon, olha, Brenda e Brandon James, legal, hi Costinha, everything is fine. Casão, você acha que o João Vitor Jacaré merece mais espaço no Corinthians? É jogador da base, o Corinthians é exagerado, gente, não podemos queimar moleque, né?
3: Cara, eu acho que o Corinthians, ele tem que entrar no movimento de colocar jogador da base e começar a aliviar a folha de pagamento. Isso eu concordo. Se o João Vitor tá num momento ou não tá, se o outro tá ou não tá. Então, é um período que o Corinthians tem que se desfazer de um monte de jogadores que estão ali que ganham demais que o Corinthians não pode pagar. Não adianta, cara. A única solução pro Corinthians começar a resolver o problema financeiro é aliviar a folha de pagamento.
1: Costinha, ainda é muito cedo pra ele, tá? Um pouquinho, pra subir, assim, pra ser... É estranho, né? Você ter que improvisar o Ranieri na lateral, tendo o Milans, né? Que foi contratado pra ser reserva.
3: Essas coisas que não dá pra entender.
1: Alguma coisa não tá funcionando ali, né?
3: Então, mas alguma coisa não funcionou quando trouxeram o Diego Palacios, que lateral esquerdo.
2: Dois anos no departamento.
1: O cara veio aqui, um lateral direito também, que era alterofilista. Acho que tá jogando lá no Ceará agora.
3: Não sei,
1: como é que é o nome dele? É um português.
3: Ah, sim. O cara que fez, foi supostamente ato racista num jogo quando ele tava aqui no Ramos. Não sei o que, Ramos.
1: Não sei se é ele.
3: É o único lateral português que teve no Corinthians.
1: Lateral direito português. Agora o Arboleda é um caso que, se não der em uma compensação financeira ao São Paulo, para de brincar, desisto. É de novo Nova Cova Rogério. Então a situação ali tá estranha. Quer dizer, não é que tá estranha, né? O Arboleda não quer mais jogar no São Paulo. O São Paulo não quer mais o Arboleda. O Arboleda veio antes de vencer a justa causa dele, né, que seria 30 dias hoje, apareceu com os advogados, sentou numa mesa, falou, vamos negociar, vamos. E aí um entra com quem paga quem e tchau, né?
3: E aí é o seguinte, não é coincidência o Corinthians, o São Paulo estarem com uma dívida gigantesca, porque faz anos que os dois vêm de mal, o jogador da base. A época do Duílio, ele se desfez de 14 garotos da base, que hoje o Robert Renan tá no Vasco, tem cara jogando no Zenit, tem cara jogando em todo lugar, e o Corinthians...
2: Negociação, se eu não me engano, que foi a negociação que do Yuri. O Roberto em definitivo,
1: levaram uma cesta de jogadores.
3: E o Murilo, que é quarto zagueiro do Nottingham Forest, que todo mundo quer lá na Europa, foi a precinho, foi de trocado.
1: Enfim, né? Agora tá dando no que tá dando. E não é só Corinthians, Santos, é o São Paulo tá indo pelo mesmo caminho.
3: Não, Corinthians e São Paulo foi.
1: O Santos também.
3: O Santos trouxe um cara primeiro, esquece que ele não tá jogando nada. Mas ele ganha demais. O o que o Santos gasta com o Neymar, não dá pra sobreviver nenhum time. Nem o Manchester United ia sobreviver com um jogador desse tipo.
2: O Santos ainda pra tentar fazer um elenco que o Neymar gasta muito, que são jogadores caros, né?
1: Tipo, e ainda agora com essa treta, o S. Botarelli fala assim, essa treta do Santos é o staff do Robinho forçando a saída dele de graça. O Botarelli, você pode até ter um pouco de razão, mas não se dá um tapa no rosto de ninguém, né?
3: E a gente não sabe o que realmente aconteceu. Né? Ninguém sabe.
2: Eu acho muito. É uma situação muito esquisita. O Robinho é cria do Santos, tem toda a história do pai dele, enfim, no time e tal. Porque ela é forçar uma série, você tem 18 anos.
1: E acabou de. Eles acabaram de renovar o contrato. Né?
2: Sim.
1: Acabaram de renovar. Então tem muita coisa esquisita aí, os Botarelli. Vamos aguardar e ver o que acontece. Deixa eu ver se tem mais aqui. Não vai dar tempo, gente.
3: É assim, só pra completar que passou uma coisa na minha cabeça. Deixa muito mais esquisito ainda, porque se fosse